0: Mais do Brasil, Luciano Seixas e Mariana Jungmann.
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0: Na hora de tomar um remédio, errar a dosagem ou esquecer o horário do tratamento pode trazer sérios riscos à saúde, especialmente para crianças, idosos e gestantes.
1: No Brasil, falhas na receita e na administração de medicamentos representam uma parcela expressiva das ocorrências registradas em atendimentos de saúde.
0: Para alertar a população para esses e outros danos à saúde, a Agência Nacional de Vigilância Sanitária, Anvisa, realiza no mês de outubro uma mobilização nacional voltada à prevenção de erros na hora de se medicar.
2: A campanha da Agência Nacional de Vigilância Sanitária quer fortalecer entre profissionais de saúde e população o hábito de notificar quando um medicamento provocar efeito adverso. A ideia é melhorar os processos e prevenir danos à saúde. No Brasil, erros de medicação e eventos adversos podem ser notificados por meio da plataforma Vigimed. A notificação pode ser feita tanto por profissionais de saúde quanto por pacientes. A presidente do Conselho Regional de Farmácia de Goiás, Luciana Calil, cita que entre os erros mais comuns estão a dosagem e os intervalos de administração.
3: O que nós observamos são erros, por exemplo, de dose, tomar mais ou menos do que é o recomendado. Um outro erro é o erro em relação ao horário. Não atrasar e nem adiantar o horário de tomar o remédio. Um outro erro muito comum é a confusão entre os medicamentos.
2: Segundo a Organização Mundial de Saúde, os erros de medicação causam um impacto global estimado em US$ 42 bilhões por ano e afetam milhões de pacientes. Cerca de 5% deles sofrem danos evitáveis relacionados a medicamentos, sendo que metade desses casos poderia ser prevenida. Idosos, gestantes e crianças estão entre os mais vulneráveis a esse tipo de ocorrência. O diretor da Agência Nacional de Vigilância Sanitária, Anvisa, Tiago Campos, diz que a campanha quer fortalecer a cultura de notificação dos erros, com foco na melhoria dos processos.
4: Isso significa incentivar a identificação e a notificação dos erros, sem foco na punição das pessoas envolvidas, mas sim no aprendizado e na melhoria contínua dos processos.
2: No Brasil, entre dezembro de 2018 e agosto de 2026, a Anvisa recebeu quase 58 mil notificações de erros de medicação, correspondendo a 16,2% de todas as notificações registradas no período. As categorias mais notificadas foram erro de prescrição, omissão de dose, posologia inadequada e erros de administração. Reportagem Luana Karen.
1: O Brasil reforçou a vacinação e a vigilância contra o sarampo diante do aumento de casos nos Estados Unidos e em outros países das Américas.
0: Até 5 de outubro, o país registrou 52 casos da doença. A vacina é gratuita e está disponível nas unidades de saúde pelo Sistema Único de Saúde.
5: Com o avanço do sarampo nos Estados Unidos e em outros países das Américas, o Brasil reforçou a vacinação e a vigilância contra a doença. Nos Estados Unidos, mais de 90% dos casos são de pessoas não vacinadas ou sem informação sobre a vacinação. No Brasil, foram registrados 52 casos importados até 5 de outubro, 41 em São Paulo, 10 no Amazonas e 1 no Rio de Janeiro. Segundo o Ministério da Saúde, as ações incluem busca ativa, investigação de casos, acompanhamento de contatos e bloqueio vacinal. O país continua sem circulação endêmica do vírus. A vacina contra o sarampo está disponível gratuitamente no Sistema Único de Saúde, o SUS. Quem estiver com doses em atraso deve procurar uma unidade de saúde para atualizar a caderneta conforme as recomendações do Programa Nacional de Imunizações. Saiba mais em gov.br/saúde. Thaís de Araújo para a Voz do Brasil.
1: E para manter em dia todas as informações sobre vacinação, doses recebidas e certificados, o cidadão pode contar com a ferramenta Meu SUS Digital.
0: De forma simples, é possível baixar a Carteira Nacional de Vacinação e verificar os imunizantes já administrados.
6: A plataforma do Ministério da Saúde permite verificar registros de vacinas recebidas, acessar a carteira digital de vacinação e emitir documentos e certificados utilizando a

0: vacinação contra a Covid-19 e o Certificado Internacional de Vacinação contra a Febre Amarela. Para isso, basta abrir o aplicativo Meu SUS Digital ou acessar o endereço meususdigital.saude.gov.br. Para quem ainda não baixou o aplicativo, ele está disponível de graça para Android e iOS, além da versão da web. Cleide Lopes, para a Voz do Brasil.
1: E quase metade dos municípios brasileiros está em situação de alerta ou risco para a presença do mosquito Aedes aegypti, transmissor da dengue, chikungunya e zika.
2: De acordo com o Ministério da Saúde, 49,2% dos 3.732 municípios avaliados apresentaram esses índices.
1: A maior parte dos criadouros está em vasos e pratos de plantas, garrafas e outros recipientes que acumulam água.
2: Com a proximidade do verão e as condições associadas ao El Niño, a orientação é fazer vistorias regulares para eliminar locais que possam acumular água.
1: Ondas de calor, menstruação irregular, alterações de humor.
2: Sintomas que podem indicar a proximidade da menopausa, que marca o fim da vida reprodutiva da mulher.
1: E o SUS oferece acompanhamento e tratamento especializado para esse período.
3: Há 3 anos, a psicóloga Alessandra Reis começou a perceber mudanças no corpo. Primeiro vieram o esquecimento, a insônia, mas quando ela começou a sentir os fogachos, as famosas ondas de calor, desconfiou que a menopausa estava chegando.
4: O calor, eu suava, vinha de repente, eu ficava cheia de gotículas de suor, assim.
3: O climatério, que começa por volta dos 40 anos da mulher, é a transição fisiológica da vida reprodutiva para a não reprodutiva e é marcado pela redução gradual de hormônios como o estrogênio. Já a menopausa se consolida quando a mulher passa 12 meses consecutivos sem menstruar. Acontece em média aos 52 anos. E o acompanhamento dessas mulheres pode ser feito pelo SUS, o Sistema Único de Saúde. Ao perceber os sintomas, a mulher pode procurar atendimento nas unidades básicas de saúde e, se necessário, é encaminhada ao atendimento especializado. A médica ginecologista e obstetra do Hospital Universitário de Brasília, Bruna Heine, lembra que o tratamento da menopausa deve ser individualizado.
5: A terapia hormonal é o nosso tratamento de primeira linha para os sintomas climatéricos. Ele reduz até em 90% os sintomas, só que existem contraindicações. Então, por isso a importância dessa paciente passar por uma consulta, fazer uma avaliação, né, rastreios. Então, essa paciente, antes de iniciar uma terapia hormonal, normalmente a gente faz um rastreio para câncer de mama, a gente faz rastreio de doenças metabólicas, vê se a pressão está bem controlada, se não tem um diabetes descompensado.
3: Além de tratamento hormonal, o SUS também dispõe de medicamentos como estriol em creme para tratar o ressecamento vaginal, um dos sintomas da menopausa. Nas consultas, também são dadas orientações sobre alimentação, atividade física, sono e saúde mental, além da avaliação de condições crônicas. O Ministério da Saúde recomenda que a mulher tenha acompanhamento constante na atenção primária durante toda a transição. Reportagem Gabriela Noronha.
2: Na era das redes sociais, a preocupação com a segurança das mulheres também está no ambiente virtual.
1: Exposição de conteúdo íntimo sem autorização, perseguição online, ataques por meio das plataformas digitais estão entre os crimes mais cometidos na internet.
2: E o serviço Ligue 180 está se aprimorando para dar orientação mais precisa para as mulheres que sofrem esse tipo de violência.
1: Nós conversamos com a coordenadora do Ligue 180, Ellen Santos, sobre esse trabalho e o que as vítimas podem fazer quando sofrem uma agressão virtual. Acompanhe. Coordenadora Ellen Costa, bem-vinda à Voz do Brasil, um prazer ter a senhora conosco. Bom, fala pra gente um pouco mais sobre esse acordo, né, que foi firmado entre o Ministério das Mulheres e a Secretaria de Comunicação Social da Presidência da República. O que vai ser desenvolvido a partir dele? Quais são os objetivos?
6: Então, esse acordo, ele parte de uma realidade muito concreta que a gente vive, que que é justamente essa violência contra a mulher que também acontece no ambiente digital e nós precisamos estar preparados para enfrentá-la, né? Então, essa parceria do Ministério das Mulheres com a SECOM, da presidência, ela tem dois eixos que são muito importantes.

0: importantes, né? Um deles é justamente a educação midiática. A gente precisa ampliar o conhecimento das mulheres sobre os seus direitos na internet. E o outro eixo é justamente a qualificação do Ligue 180, né? Que a gente sempre vem trabalhando para preparar a central. E nesse nicho agora, a central vai estar cada vez mais preparada para orientar as mulheres que estejam sofrendo algum tipo de violência no mundo digital. Então, a gente está falando de situações de ameaça pela internet, perseguição pelas redes sociais, né, a exposição de imagens íntimas sem consentimento e tantos outros tipos de violência.
1: Foi encaminhado um ofício, né, às plataformas digitais solicitando informações justamente sobre os mecanismos que são adotados por elas para o recebimento das denúncias de violência, como a senhora citou aí alguns exemplos, violência digital, né? Que informações vocês querem e a partir delas o que pode ser feito?
0: Então, a gente quer conhecer de maneira muito objetiva, né, como é que funciona o caminho da denúncia dentro de cada plataforma, né? Então, a gente precisa saber como é que essa mulher deve denunciar, quais são as informações que ela precisa apresentar, os prazos, né, de análise que existem dentro da plataforma e se ela recebe algum tipo de confirmação de que a denúncia foi recebida e se ela consegue também acompanhar o pedido, né, dessa denúncia, quais são os mecanismos que existem ali também para impedir que um conteúdo removido, que ele volte a circular, né? E a gente também quer saber como é que essas plataformas estão tratando esses conteúdos, né? Que são produzidos ou manipulados por inteligência artificial e buscar estabelecer, quem sabe, ali um ponto focal também dentro dessas empresas aqui no Brasil.
1: Agora, nos casos em que uma mulher é vítima de violência digital, coordenadora, que tipos de provas ela deve reunir para denunciar posteriormente e quem ela deve procurar para fazer essa denúncia, né? A senhora acabou de mencionar aí, tem essa questão de denunciar nas plataformas, mas ela só deve denunciar na plataforma e aguardar, ela deve reunir provas. Como que ela deve proceder quando ela perceber, por exemplo, que ela está sendo vítima de uma exposição de fotos íntimas ou de ameaças na internet?
0: Então, a orientação que, inclusive, as nossas atendentes já estão fazendo, né, é que sempre que for possível e seguro também, ela preserve a prova antes de apagar a mensagem ou antes de bloquear um perfil ou de denunciar aquele conteúdo na plataforma. Então, é importante que, se possível, ela consiga fazer prints completos, né, que ela mostre o perfil, a data, o horário, guardar esses links, o nome dos usuários, número de telefone, mensagem, áudio, né, vídeo que tem também, os e-mails, enfim. Se ela for fazer a denúncia na própria plataforma, guardar também o protocolo de confirmação dessa denúncia. Depois, a gente orienta para que ela procure ajuda. Então, ela pode utilizar os mecanismos de denúncia da própria plataforma ou ela pode procurar os órgãos competentes quando houver crime ali ou necessidade de um atendimento imediato, né? A gente orienta e quando a gente registra a denúncia, a gente encaminha para os órgãos de segurança pública, dependendo ali de quem for a competência da apuração. Então, eu quero dizer que ela pode procurar realizar essa denúncia também no Ligue 180, né? A gente acolhe essa mulher, a gente presta as informações sobre os direitos, registra a denúncia, então essas provas que ela conseguiu juntar, ela também pode encaminhar para o 180 via os seus canais de acesso e a gente orienta também sobre os serviços da rede de atendimento, quais são os órgãos que ela pode procurar no seu território. E aí, é importante a gente sempre fazer uma distinção, tá? Se houver uma situação de risco imediato, uma ameaça concreta à integridade física da mulher naquele momento, a gente sempre orienta para ligar para o 190 da Polícia Militar, que tem a competência de ser acionada nesses casos, né? Vai chegar ali numa situação de urgência e emergência.
1: Bom, para a gente concluir, então, a senhora pode dizer para a gente quais são os canais do Ligue 180, né? Obviamente, a gente tem a ligação para o número 180, mas o Ligue 180 hoje é uma plataforma maior e tem outros canais, né?
0: Sim, a central hoje é uma central que ela é multicanal, né? Então, sim, a gente liga gratuitamente para o 180, que é o tridígito, é muito bem disseminado, mas a gente também tem o atendimento via WhatsApp, através do número 61961100180. Nós temos o atendimento por e-mail, videochamada Libras, o webchat, todos esses também no site do Ministério das Mulheres. Todos esses canais funcionam 24 horas por dia, todos todos os dias da semana, tá? Aí eu gostaria só de reforçar para as mulheres que estão nos acompanhando ou terceiros que sabem de situações, né? Não precisa esperar uma situação se agravar para procurar o Ligue 180. Então, se ela estiver vivendo uma situação de violência, inclusive no ambiente digital, ou simplesmente se ela tiver uma dúvida sobre os seus direitos, sobre onde buscar ajuda, procura a central, procura o Ligue 180. A gente existe justamente para acolher, para orientar, ajudar essa mulher a encontrar os caminhos de proteção.
1: Muito bem, no ambiente digital e fora dele também, né? Eu conversei com Ellen dos Santos Costa, coordenadora geral da Central de Atendimento à Mulher, o Ligue 180. Muito obrigada, Ellen, pela sua entrevista à Voz do Brasil.
0: Eu que agradeço, um bom trabalho a todos.
2: A Procuradoria-Geral da Fazenda Nacional publicou edital que oferece condições para regularização de débitos.
1: A depender do caso, o contribuinte pode conseguir até 100% de desconto. Para transações de pequeno valor, a redução pode chegar a 50% do total da dívida.
2: Os interessados têm até o dia 9 de outubro para aderir através do endereço regularize.pgfn.gov.br.
1: E as empresas que pensam em renegociar dívidas com a União contam com uma novidade.
2: O sistema Regularize agora permite acesso às funcionalidades usando a conta gov.br.
3: O novo acesso ao sistema Regularize está disponível para quem é responsável por uma pessoa jurídica e tem conta gov.br, nível prata ou ouro. A novidade torna mais direto o acesso aos serviços do Regularize e dispensa a necessidade de outros procedimentos para entrar no ambiente da pessoa jurídica, como detalha Raquel Ribeiro de Carvalho, coordenadora nacional de atendimento da Procuradoria-Geral da Fazenda Nacional.
4: Você poderá, por exemplo, consultar débitos inscritos em dívida ativa da União e do FGTS em nome da empresa, emitir guia de pagamento, fazer negociação do débito da empresa, mas atenção, para conseguir esse acesso, você precisa constar como responsável legal pelo CNPJ no cadastro da Receita Federal do Brasil.
3: Para acessar, é só seguir estes passos. Após fazer o login no portal Regularize com a conta gov.br, prata ou ouro, clique no seu nome e depois em alterar perfil de acesso. Informe o CNPJ da empresa pela qual você é responsável e clique em alterar perfil. O endereço do portal é o gov.br/regularize. Reportagem Luciana Colares de Holanda.
1: O Programa Nacional de Acesso ao Ensino Técnico e Emprego, o Pronatec, está com 1 milhão e 500 mil vagas abertas para cursos gratuitos de qualificação profissional voltados à área ambiental.
2: As oportunidades estão distribuídas em 11 estados e incluem formações em áreas como energias renováveis, biocombustíveis e preservação do meio ambiente.
5: Ao todo, serão oferecidas 1,5 milhão de vagas para cursos de qualificação profissional em áreas relacionadas à preservação, conservação, recuperação ou melhoria do meio ambiente. O diretor de Articulação e Fortalecimento da Educação Profissional e Tecnológica do Ministério da Educação, Sérgio Pedini, conta onde os profissionais que concluírem esses cursos poderão atuar.
6: A sociedade mudou, né? Todas as atividades acabam derivando para um interesse na área ambiental, o que é muito bom, né? Frente ao que a gente encontra de desafios aí de mudanças climáticas, né? Então, hoje uma capacitação dessa qualifica a pessoa para atender qualquer setor.
5: As vagas são oferecidas por meio do Pronatec, o Programa Nacional de Acesso ao Ensino Técnico e Emprego. O programa tem como objetivo expandir o acesso à educação profissional e tecnológica e contribuir para a inserção de jovens e adultos no mercado de trabalho. Os 11 cursos gratuitos são ofertados nos estados do Maranhão, Minas Gerais, Mato Grosso do Sul, Pará, Pernambuco, Piauí, Rio de Janeiro, Rio Grande do Norte, Roraima e Rio Grande do Sul. Jonas Benício Costa é pedreiro e decidiu investir em uma nova formação. Agora, ele é aluno do curso de instalador de sistemas fotovoltaicos, oferecido pelo Instituto Federal do Maranhão, e conta como tem sido a experiência.
7: A gente cresce um pouco mais no mercado de trabalho, enriquece o currículo, e são vários benefícios que um curso desse tem a oferecer para a gente, né? Porque o conhecimento é uma coisa que ninguém te rouba.
5: Sérgio Pedini, do Ministério da Educação, destaca a importância de investir na educação profissional.
6: Cursos de qualificação profissional acabam abrindo oportunidades muito semelhantes a quem tem um título de graduação, que inclusive muitos estão passando dificuldade. Então a gente tem que entender a educação profissional tecnológica como um espaço de oportunidades para esse mundo que mudou.
5: As vagas e os cursos disponíveis podem ser consultados no painel de oportunidades do Pronatec, na internet. Para participar, é necessário atender aos pré-requisitos indicados para cada curso. As informações sobre inscrição estão disponíveis nos editais e nos canais das instituições que oferecem os cursos. Reportagem, Márcia Fernandes.
8: Participantes do Exame Nacional do Ensino Médio, que são concluintes da rede pública de ensino, deverão selecionar obrigatoriamente o idioma de preferência para a prova de língua estrangeira até o dia 18 de outubro.
2: Os estudantes devem escolher entre inglês ou espanhol. Quem perder esse prazo fará obrigatoriamente a prova de inglês, sem chance de mudança.
8: E aqueles que tiveram a inscrição automática deverão preencher o questionário socioeconômico disponível no site de inscrição para acessar o local de prova.
2: Para fazer o preenchimento e também selecionar a língua estrangeira, basta acessar enem.inep.gov.br.
8: E essas foram as notícias do governo federal.
2: Uma realização da Secretaria de Comunicação Social da Presidência da República.
8: Com produção da empresa Brasil de Comunicação.
2: Fique agora com o Minuto do TCU. Em seguida, as notícias do Poder Judiciário e do Congresso Nacional. Boa noite.
8: Boa noite, até amanhã.
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12: STF exclui o crédito presumido de ICMS da base do PIS e da COFINS.
13: Resolução do CNJ prevê fim de processos judiciais em dívidas de até R$10 mil.
12: Missões de observação eleitoral destacam a transparência e organização das eleições 2026.
14: Boa noite, eu sou Marcela Luiza.
12: E eu sou Walter Lima.
14: O Supremo Tribunal Federal excluiu o crédito presumido de ICMS da base do PIS e da COFINS.
12: Prevaleceu o entendimento de que o benefício fiscal concedido por estados e pelo DF não deve integrar a base das contribuições federais. Marta Ferreira.
15: O julgamento chegou a ser iniciado no plenário virtual, quando havia sido formada maioria favorável aos contribuintes. Só que um pedido de destaque levou a análise para o plenário físico. Os votos proferidos pelos ministros aposentados foram mantidos. Autor do destaque, o ministro Gilmar Mendes, votou no sentido da inclusão dos créditos presumidos de ICMS na base de cálculo do PIS e da COFINS, mantendo a posição que havia adotado no plenário virtual. No final, prevaleceu o entendimento de que o benefício fiscal concedido por estados e pelo Distrito Federal não deve integrar a base das contribuições federais.
14: Resolução do CNJ de 2026 prevê o fim de processos judiciais referentes a dívidas de baixo valor movidos por bancos.
12: A norma prevê a extinção de processos judiciais movidos por bancos quando a dívida for de até 10 mil reais. Marcelo Della Libera.
16: Essa resolução trata de processos de baixo valor e sem perspectiva de satisfação, ou seja, quando não foi possível localizar o devedor ou quando, mesmo localizado, não foram encontrados bens suficientes para pagar a dívida. Tratam de processos de cobrança que continua tramitando, mas sem perspectiva concreta de que o credor consiga receber o valor que lhe é devido. O objetivo da medida é aumentar a eficiência do sistema de justiça, que deixa de lado dívidas de baixo valor sem perspectiva de pagamento e pode priorizar processos mais complexos.
14: Convidados internacionais que participaram das missões de observação eleitoral neste ano reconheceram a confiabilidade, a organização e a transparência do trabalho da Justiça Eleitoral na condução do primeiro turno das eleições.
12: O relatório preliminar foi divulgado nesta terça-feira. Vitor Struck.
17: O documento foi elaborado por representantes da Organização dos Estados Americanos, a OEA, do Parlamento do Mercosul, do Carter Center dos Estados Unidos, da Liga dos Estados Árabes, além de universidades brasileiras, como a Pontifícia Universidade Católica de São Paulo. Participaram das missões 91 observadores e observadoras de 23 nacionalidades.
14: Tribunal Superior do Trabalho e Astral, Associação Brasileira de Televisões e Rádios Legislativas, firmam acordo de cooperação institucional.
12: Uma forma de ampliar a divulgação de conteúdos audiovisuais produzidos pelo Tribunal. Rafael Silva.
18: A parceria com as emissoras que integram a Astral vai permitir à Secretaria de Comunicação Social do TST levar a um maior número de ouvintes por todo o país todo o conteúdo multimídia produzido. Tudo o que é de interesse nas relações de trabalho pode ser utilizado pelas emissoras associadas em diferentes formatos e plataformas, como televisão, rádio, sites, aplicativos, plataformas de streaming, redes sociais e podcasts.
14: STJ decide que violação de patente permite reconhecer dano moral presumido.
12: Isso significa que não é preciso prova de prejuízo à imagem, à reputação ou ao prestígio da empresa. Fátima Uchoa.
19: O STJ restabeleceu a condenação por danos morais imposta pelas instâncias de origem em Goiás a empresas que fabricaram e venderam sem autorização do titular cópia de uma máquina agrícola protegida por patente de modelo de utilidade concedida pelo Instituto Nacional da Propriedade Industrial para proteger melhorias no uso ou na fabricação de objetos já existentes. Para os ministros, a proteção da patente como espécie de propriedade industrial segue a mesma lógica já adotada pelo STJ a casos de uso indevido de marca. A relatoria foi do desembargador convocado Luiz Carlos Gamboge.
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14: Uma boa noite.
12: E até amanhã.
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21: Eu sou Paula Groba.
22: E eu sou Humberto Pinheiro.
21: E estes são os destaques de hoje do Jornal do Senado, que começa agora.
22: Em segundo dia de discussões, fim da escala 6-1 gera debate sobre momento da votação.
21: Senadores divergem sobre MP que proíbe bets no Brasil.
22: Agentes de trânsito podem ter lei geral e porte de arma.
21: Boa noite.
22: Boa noite.
21: A proibição das bets em todo o país divide governo e oposição no Senado. Na volta dos trabalhos parlamentares após o primeiro turno das eleições, os senadores discutem os efeitos da medida provisória que suspende a atuação das empresas de apostas.
22: Em vigor desde 25 de setembro, a MP é questionada no Supremo Tribunal Federal por representantes do setor que alegam violação à segurança jurídica e à livre iniciativa. Os detalhes com o repórter Alexandre Alexandre Campos.
0: O futuro da medida provisória que proíbe as bets em todo o território nacional está nas mãos do Supremo Tribunal Federal. Relator de ações que questionam a constitucionalidade da lei que regulamenta as apostas de cota fixa no país, o ministro Luiz Fux deve decidir também sobre os pedidos de entidades ligadas ao setor para suspender a eficácia da MP editada pelo governo em 25 de setembro. Associações das empresas que exploram esse negócio no país e de emissoras de rádio e TV, além de clubes de futebol, alegam que o texto gera insegurança jurídica e viola o princípio da livre iniciativa. Ao se manifestar contrariamente à exploração de apostas no país, a senadora Damaris Alves, do Republicanos do Distrito Federal, afirmou que os representantes desse segmento têm razão em questionar a proibição imediata por meio de medida provisória.
3: Eles contrataram. Existe contrato de publicidade com emissoras. Então, quando você tem um contrato de publicidade, você já contratou um monte de gente. Então, vai ter desemprego. Então, que acabe-se com as bets de forma escalonada, dando para o segmento a oportunidade de interromper os seus contratos sem prejudicar tanta gente. Mas podemos, por exemplo, de imediato proibir as publicidades. Eu sou relatora do projeto que proíbe a publicidade. Isso sim, vamos proibir a publicidade. Agora, acabar do jeito, o Congresso cometeu um erro em liberar, agora vai cometer um outro erro acabando dessa forma.
0: Já o senador Jacques Wagner, do PT da Bahia, acredita que se o ministro Luiz Fux não for favorável à ação que questiona a MP, o texto deve ser aprovado pelo Congresso Nacional.
4: Eles ingressaram no STF, eu não sei qual vai ser a posição do ministro Fux, que foi para quem foi distribuído. Aqui eu acho difícil que alguém sustente contra o que virou uma doença social de graves consequências no Brasil inteiro. Então, defender o dinheiro dos donos da Rebetes contra o suicídio e a depressão de milhares de pessoas, eu acho muito difícil.
0: Além de proibir as Betes em todo o território nacional, a MP editada pelo governo veda publicidade, propaganda e patrocínio relacionados a esse tipo de atividade e impõe obrigações aos provedores de aplicações de internet e lojas virtuais, como o impedimento de oferecer produtos ou serviços referentes à aposta.
21: E os agentes de trânsito podem ganhar uma lei geral para unificar o regime jurídico da carreira em todo o país.
22: A proposta, já aprovada na Comissão de Segurança Pública e em análise na Comissão de Constituição e Justiça, também garante o direito ao porte de arma de fogo para profissionais que atuam em atividades externas. Repórter Bruno Lourenço.
23: A proposta de lei geral dos agentes de trânsito aprovada na Comissão de Segurança Pública reconhece a carreira como típica de Estado. O relator, senador Efraim Filho, do PL da Paraíba, destacou que esse entendimento evitaria a delegação integral de suas atribuições a empresas privadas. Sobre o porte de arma, o senador defendeu, na ocasião, a previsão de que o direito seja restrito aos agentes que trabalham diretamente na fiscalização ostensiva.
24: Apesar de considerarmos valorosa a previsão de porte de arma de fogo para os agentes de trânsito, é necessário limitar esse direito àqueles servidores que exerçam atividades de forma ostensiva e externa, tendo em vista o caráter finalístico restritivo do Estatuto.
23: O texto, que será analisado agora na Comissão de Constituição e Justiça, tem o objetivo ainda de evitar uma ampliação conceitual excessiva da atividade policial, ao assegurar que as atribuições de engenharia e educação continuem sendo partes integrantes da segurança viária, sem serem descaracterizadas. Depois da CCJ, o projeto de lei vai ao plenário do Senado.
21: Tomou posse nesta terça-feira a nova senadora pelo Distrito Federal, Leani Lemos, do PSB. Servidora de carreira do Senado desde 1993, ela ocupa a vaga da senadora Leila Barros, de quem é primeira suplente. Leila está licenciada por 120 dias para tratar de interesses particulares. O afastamento termina em fevereiro de 2027.
22: No primeiro discurso como senadora, Leani disse que vai atuar em defesa da democracia, do fortalecimento das instituições e do federalismo. Também também citou como prioridades uma gestão pública eficiente, a redução das desigualdades e ampliação de oportunidades. Emocionada, Leane lembrou sua trajetória no Senado e a história do pai, um paraibano que chegou a Brasília em 1958 para trabalhar na construção do prédio do Congresso Nacional.
1: Hoje, os netos do meu pai estão aqui, na tribuna de honra, mas muitos outros netos de candangos continuam a lutar por um emprego, um salário digno, uma jornada que não seja 6x1. E uma vida de alegria com suas famílias. É tudo o que essas pessoas pedem e é pouco.
21: E a proposta que acaba com a escala 6x1 no Brasil avançou mais uma etapa no Senado, mas o momento da votação divide os senadores.
22: Na segunda sessão de discussão, a oposição questionou a decisão de acelerar a análise às vésperas do segundo turno das eleições. Já a base do governo defendeu a votação e classificou o fim da escala 6x1 como uma reivindicação histórica dos trabalhadores. Repórter Douglas Castilho.
2: Líder da oposição, o senador Rogério Marinho, do PL do Rio Grande do Norte, questionou o fato de o governo pautar o tema às vésperas do segundo turno.
5: Não nos negamos a discutir jornada, não nos negamos a discutir esse ou qualquer outro assunto. A estratégia é que o regimento seja cumprido, que haja discussão, que haja interstício, que não haja atropelo. Nós não somos contra nem a favor do fim da escala 6x1, nós somos a favor de que haja uma jornada flexível. Quem trabalha precisa ter a condição de escolher e fazer a sua própria condição de trabalho.
2: A líder do governo no Senado, Tereza Leitão, do PT de Pernambuco, disse que já está colhendo assinaturas para acelerar a tramitação.
6: Meu desejo era que essa PEC fosse votada aqui no plenário imediatamente depois da aprovação quase unânime na Comissão de Constituição e Justiça. O que é que pode mudar este rito? É um calendário especial. Estamos recolhendo as assinaturas.
2: Faltam 3 sessões de discussão para a votação em primeiro turno e outras 3 para o segundo turno. Entre os 2 momentos, deve haver um intervalo de 5 dias úteis que poderá ser modificado caso o requerimento de Tereza Leitão seja aprovado.
7: Eleições 2026.
21: Você sabia que eleitores que não votaram no último domingo podem votar normalmente no segundo turno? Isso acontece porque a Justiça Eleitoral considera cada turno como uma eleição independente. Por isso, o não comparecimento à primeira etapa da votação não impede a participação no segundo turno. Para votar, a eleitora e o eleitor precisam apenas estar com o título em situação regular, ou seja, o documento não pode estar cancelado nem suspenso.
22: No dia 25 de outubro, o Distrito Federal e 6 estados irão eleger seus governadores. Na mesma data, ocorrerá em todo o país o segundo turno para escolher o presidente da República. O senador Paulo Paim, do PT do Rio Grande do Sul, enfatizou a importância de voltar às urnas. Na avaliação dele, os eleitores devem comparar os projetos dos dois candidatos e acompanhar os debates que devem ocorrer antes da eleição.
25: No fundo, pede para que as pessoas votem, que assim é a democracia. Mas comparem os dois projetos. São dois projetos. Você pode escolher. Quando der o debate dos dois candidatos, cada um vai demonstrar o que fez durante a vida e o que pretende fazer ganhando as eleições.
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22: Edição de Paula Groba e trabalhos técnicos de Eliseu Caires, o Jornal do Senado fica por aqui. Acompanhe agora as notícias da Câmara dos Deputados. Boa noite.
21: Boa noite e até amanhã.
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28: Plenário da Câmara pode votar mudanças na legislação sobre mineração.
29: 12 partidos e 2 federações não cumpriram a cláusula de barreira.
28: Bancada feminina manterá atuação suprapartidária na próxima legislatura.
29: Boa noite. Deputadas da bancada feminina afirmam que a atuação do grupo continuará sendo suprapartidária em 2027. Os resultados das urnas mostraram um aumento de 90 para 109 deputadas entre os 513 que compõem a Câmara. A repórter Silvia Munhato tem as informações.
8: Deputadas da bancada feminina da Câmara acreditam que, apesar da acentuada divisão ideológica do país, reafirmada nos resultados do primeiro turno das eleições, a atuação do grupo continuará sendo suprapartidária. Em entrevistas ao programa Painel Eletrônico da Rádio Câmara, tanto a deputada Jaque Rocha, do PT do Espírito Santo, atual coordenadora da bancada, quanto a deputada Soraya Santos, do PL do Rio de Janeiro, defenderam, por exemplo, a luta pela reserva de cadeiras para as mulheres no parlamento. Hoje há reserva de 30% para candidaturas femininas, com recursos proporcionais, mas não de cadeiras. Jaque Rocha acredita que a reserva poderia começar com os mesmos 30%. A partir de 2027, a bancada vai subir de 90 para 109 deputadas, em um total de 513, ou seja, pouco mais de 20%. Para Soraya Santos, a reserva poderia ser de 50%, já que as mulheres representam 52% do eleitorado. Segundo ela, isso poderia até reduzir os ataques contra as candidaturas femininas.
9: Se você perguntar para as deputadas e parlamentares dos países europeus, elas não sofrem esse tipo de ataque. Por quê? Porque as cadeiras já estão lá definidas, 50% para um, 50% para outro, ou 30% que seja. Isso já está consolidado. Então, as mulheres, ainda por cima, sofrem ataques de formas diferentes para que elas se desestimulem na disputa eleitoral.
8: Soraya Santos lembra que ainda há muito o que fazer, já que estados como Piauí e Roraima e o Distrito Federal não elegeram nenhuma mulher como deputada federal. Para Jaque Rocha, as mulheres acabam se unindo em relação a várias pautas que são comuns.
11: A gente consegue colocar o direito das mulheres acima de qualquer questão ideológica ou até mesmo de pensamento individual. No dia de hoje, infelizmente, as estatísticas nos mostram que vão morrer 4 mulheres vítimas de feminicídio no nosso país. Então, nós não podemos fechar os olhos para esses dados e estatísticas.
8: Jaque Rocha explicou que a principal pauta é colocar mais recursos no orçamento para temas como combate à violência contra a mulher e o apoio ao empreendedorismo feminino. Da Rádio Câmara de Brasília, Silvia Minhato.
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14: Eleições. 12 partidos e 2 federações não cumpriram a cláusula de barreira nas eleições deste ano, mas a situação ainda pode mudar com decisões judiciais. Quem explica os detalhes é a repórter Paula Bittar.
15: Nas eleições deste ano, 12 partidos políticos e 2 federações não atingiram a cláusula de barreira. Criada em 2017, a cláusula estabelece critérios para que as legendas possam acessar os recursos do fundo partidário e o tempo de rádio e TV destinado à propaganda partidária. Segundo as regras, os partidos precisavam obter nas eleições para deputado federal ao menos 2,5% dos votos válidos distribuídos em pelo menos 9 estados, com um mínimo de 1,5% dos votos válidos em cada um. A outra opção era eleger pelo menos 13 deputados federais distribuídos em no mínimo 9 estados. PDT, Agir, Mobiliza, Avante, PSTU, PCB, PRTB, DC, PCO, Democrata, UP e Missão foram as legendas que não passaram na cláusula de barreira. Desses, apenas PDT, Avante e Missão elegeram algum deputado. Já as federações que não cumpriram os critérios foram PSOL Rede e PRD Solidariedade. Marina Lacerda, cientista política e professora do mestrado da Câmara, ressalta que o papel da cláusula de barreira é evitar uma superfragmentação partidária e permitir o debate político.
0: Qual é o objetivo do sistema proporcional? Você representar a diversidade de opiniões que existem na sociedade. O problema do sistema proporcional é que ele pode ter regras que vão levando a uma fragmentação partidária imensa. Então, ao longo da última década, o Brasil foi criando regras para equilibrar. Não perder a representação de minorias e de grupos que não são majoritários na sociedade, mas também de ter uma racionalidade do sistema partidário.
15: Mas esse equilíbrio nem sempre é perfeito, segundo a cientista política. Marina Lacerda cita o exemplo do PSOL, partido que não atingiu os critérios, mas que é conhecido por representar diversas minorias, tendo parlamentares indígenas e trans, por exemplo. A Federação PSOL Rede não atingiu a cláusula por uma diferença de 185 votos. O grupo alcançou 1,5% dos votos válidos para deputado federal em 8 estados, mas registrou 1,49% no Espírito Santo e elegeu 15 deputados federais, mas distribuídos apenas por 6 estados. O cientista político Paulo Castro aponta que as regras já têm surtido efeito com a redução de siglas com representação na Câmara.
3: Isso já reflete o movimento dos partidos de se unirem em federações para evitar eventuais problemas para atingir a cláusula de barreira. Então, a cláusula de barreira, ela segue de fato esse propósito para o qual ela se propõe, que é de diminuir o número de partidos para que a Câmara tenha um cenário de disputas nacionais, e não apenas partidos pequenos, que muitas vezes não têm ramificação nacional, que estão aqui representados, mas sem essa capacidade de participar do grande debate político brasileiro.
15: Mas a situação dos partidos que ficaram fora da cláusula ainda não está completamente definida. Decisões judiciais podem alterar a validade de votos e os percentuais. Partidos podem se fundir ou incorporar outras legendas ou ainda entrar em uma nova federação. Da Rádio Câmara, de Brasília, Paula Bittar.
4: Segurança Pública.
29: Zuco do PL do Rio Grande do Sul é um dos autores da proposta que torna obrigatório o trabalho de presos condenados em regime fechado e semiaberto. Pelo texto, metade da remuneração obtida com a atividade deve ser destinada ao custeio e à manutenção do sistema prisional.
14: A outra metade do salário, segundo o deputado, seria repassada à família do detento. Zuco argumenta que os recursos destinados ao sistema prisional podem financiar melhorias na infraestrutura das unidades, além de ações de segurança, ressocialização e capacitação profissional dos presos.
4: Educação.
29: Os deputados estão analisando um reforço da inclusão escolar de pessoas autistas e com altas habilidades. O repórter José Carlos Oliveira tem mais detalhes sobre a proposta.
10: A Câmara dos Deputados analisa projeto de lei com foco na inclusão escolar de pessoas com transtorno do espectro autista. O texto original da deputada Carla Dixon, do PL do Rio Grande do Norte, já foi aprovado nas comissões de educação e de defesa dos direitos das pessoas com deficiência, que estenderam as medidas também para os estudantes com altas habilidades ou superdotação na rede pública da educação básica. A proposta cria a política Incluir, com o objetivo de apoiar ações voltadas à permanência, à participação e à aprendizagem desses estudantes. A Câmara tem uma frente parlamentar de proteção às pessoas com transtorno do espectro autista, coordenada pelo deputado Felipe Beccari, do Podemos de São Paulo.
12: Existem muitos projetos parados na Câmara dos Deputados que tratam desse universo do autista. Então a gente precisa resgatar esses projetos, atualizá-los, fazer um novo bloco, né, que atenda às necessidades dos autistas hoje, para que a gente consiga avançar nas políticas públicas.
10: O projeto de lei que reforça a inclusão escolar de pessoas autistas e com altas habilidades ainda vai passar por votação nas comissões de Finanças e Tributação e de Constituição e Justiça. Da Rádio Câmara de Brasília, José Carlos Oliveira.
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2: Transportes.
14: Projeto obriga companhias aéreas e operadores aeroportuários a oferecer equipamentos mais seguros para embarque e desembarque remoto. A proposta de Maurício Neves, do PP de São Paulo, prioriza idosos, pessoas com deficiência, gestantes, lactantes e passageiros com mobilidade reduzida.
29: O deputado acrescenta que o texto prevê o uso de rampas e plataformas elevatórias, mas proíbe escadas íngremes como o único acesso para esses passageiros. Segundo Maurício Neves, o projeto também estabelece multas para empresas que descumprirem as regras.
2: Agricultura.
14: Dal Barreto, do União da Bahia, apoia a proposta que cria regras diferenciadas para pequenos produtores rurais que cometerem infrações ambientais. Em vez de sofrer imediatamente sanções, como embargo da atividade ou a apreensão de produtos, eles terão 24 meses para corrigir os danos.
29: Dal Barreto avalia que o prazo permite a adequação ambiental sem interromper a produção, que garante o sustento da família. Pela matéria em tramitação na Câmara, as penalidades poderão ser aplicadas caso o produtor não faça as correções dentro do período estabelecido.
14: Jorge Brás, do Republicanos do Rio de Janeiro, propõe manter as exigências sanitárias para a importação de amêndoas de cacau da Costa do Marfim e impedir a flexibilização de regras. A ideia é proteger as plantações brasileiras contra pragas que podem chegar com o produto importado.
29: Jorge Brás defende que qualquer alteração nas regras seja feita somente após uma análise formal dos riscos e com base em evidências científicas. O deputado argumenta ainda que é preciso garantir mais proteção à produção nacional de cacau.
14: Tião Medeiros, do PP do Paraná, propõe retirar a exigência do Registro Geral da Atividade Pesqueira para os produtores de peixes e outros animais aquáticos. O deputado explica que a medida evita burocracia e custos adicionais para os aquicultores.
29: O deputado acrescenta que a produção já é fiscalizada por meio da nota fiscal e da guia de trânsito animal, que garantem o controle sanitário e a origem dos produtos. Para Tião Medeiros, exigir também o registro não traz mais segurança e pode dificultar a comercialização.
2: Votação.
14: Vários projetos polêmicos e com urgência aprovada podem ser incluídos na pauta de votações do plenário. Uma dessas propostas prevê mudanças na legislação sobre mineração. Saiba mais sobre a perspectiva de votações na reportagem de Antônio Vital.
5: Depois do primeiro turno das eleições, diversos projetos estão prontos para entrar na pauta de votações do plenário da Câmara. Um deles é o que reduz a jornada normal de trabalho para 40 horas semanais e garante 2 dias de repouso semanal remunerado, sem redução de salário. O projeto apresentado pelo governo regulamenta a proposta de emenda à Constituição aprovada pelos deputados no primeiro semestre e que aguarda análise pelo Senado. O projeto prevê regras de transição, como a da proposta de emenda à Constituição já aprovada. A jornada passa a ser de 42 horas semanais 2 meses depois da publicação da lei. Um ano depois desse prazo, passa a valer o limite definitivo de 40 horas semanais, mas ainda não há consenso para a votação do projeto, que é criticado pela oposição e por entidades empresariais. Também pode ser votado o projeto que aumenta o limite de receita bruta anual para os microempreendedores individuais, os MEIs. Hoje podem ser enquadrados como MEI, pagando menos impostos, microempreendedores que faturem até R$ 81 mil reais por ano. O projeto aumenta esse limite para R$ 130 mil reais. Além disso, permite que o MEI contrate até 2 empregados. Hoje pode contratar apenas 1. Esse texto, porém, pode ainda ser alterado até a data da votação. O governo admite um teto de R$ 140 mil reais para os microempreendedores. Outro projeto que ganhou regime de urgência e pode ser votado a qualquer momento é o que altera diversos pontos da legislação da mineração. Entre outras medidas, o texto amplia o conceito de garimpeiro e cria um leilão social que vai ofertar áreas de menor volume de minérios e pode beneficiar cooperativas de garimpeiros, que terão prioridade no processo de autorização. A proposta foi apresentada por um grupo de trabalho criado em 2022 e é assinado pelo deputado Felipe Barros, do PL do Paraná, coordenador do grupo, que foi eleito senador. A justificativa é que o projeto dá mais agilidade ao processo de mineração. Um dos pontos dispensa o licenciamento ambiental para lavras se a tecnologia usada não provocar impactos significativos. O regime de urgência provocou discussão no plenário. O governo se manifestou contra a proposta e pediu mais discussão antes da votação, como disse a deputada Érica Cocai, do PT do Distrito Federal.
2: Esse projeto é para legalizar o garimpo, e legalizar o garimpo sem regras. O Brasil inteiro viu o desastre que houve no território Yanomami, pela ação sem regras do próprio garimpo. Porque não dá para ficar todo o tempo passando a boiada, porque meio ambiente é fundamental para a própria soberania. Mas nós também temos a posição do Ministério do Planejamento, da Casa Civil, contra esta proposição. Não dá para liberar como está se propondo o garimpo sem regras.
5: Já o deputado Joaquim Passarinho, do PL do Pará, relator do grupo de trabalho que apresentou a proposta, defendeu as mudanças na lei de mineração. Segundo ele, o objetivo é permitir que pequenas empresas atuem no setor.
6: No nosso projeto, não há nenhum tipo de restrição ao meio ambiente, não há nenhum tipo de facilitação, não há anuência prévia, não há tácita, não há nada disso. Pelo contrário, o que nós estamos tentando é tirar da mão de 5, 6 empresas, umas nacionais, outras internacionais, que detêm quase todo o subsolo nacional pesquisado. Está na mão de 5 empresas. E essas empresas não dão anuência para as menores empresas trabalharem. E o subsolo brasileiro, ele é do povo brasileiro.
5: Outras propostas que podem ser votadas foram apresentadas como prioridade no primeiro semestre pela Frente Parlamentar da Agropecuária. Um dos projetos suspende por 2 anos sanções e embargos ambientais a pequenos produtores rurais. A medida não tem apoio do governo, que argumenta que na Amazônia legal, isso pode significar a suspensão de sanções a quem possui propriedades de até 400 hectares. Outro projeto pronto para ser votado é criticado pela oposição desde o início do ano e ainda não tem consenso para ser votado. A proposta combate a misoginia, que é como se chama o ódio, desprezo ou preconceito contra as mulheres. O texto, já aprovado pelo Senado, foi alterado pela deputada Tabata Amaral, PSB de São Paulo, coordenadora do grupo de trabalho que analisou a proposta. O texto aprovado pelo Senado equipara a misoginia ao crime de racismo, o que a torna inafiançável e imprescritível. Na nova versão, a relatora alterou principalmente a definição de misoginia. Ela retirou os termos ódio e aversão à mulher, previsto no projeto original para caracterizar a misoginia, e considerados vagos pela oposição. Na nova versão, misoginia é descrita como a prática, a indução ou a incitação de menosprezo ou discriminação contra a mulher que promova violência. A pena prevista é de 2 a 5 anos de prisão. Da Rádio Câmara de Brasília, Antônio Vital.
7: Justiça.
17: Paulo Litro, do União do Paraná, apoia a proposta de emenda à Constituição que estabelece mandato de 12 anos sem recondução para ministros do Supremo Tribunal Federal. A medida mantém as 11 vagas da corte com idade de ingresso entre 45 e 70 anos.
14: A PEC, apoiada por Paulo Litro, também divide entre executivo, legislativo e judiciário a indicação dos integrantes da corte. O texto ainda estabelece períodos de quarentena antes da indicação e depois da saída do STF.
17: A Câmara aprovou e encaminhou para o Senado projeto que atualiza a estrutura da Advocacia Geral da União. Vinícius Gurgel, do PL do Amapá, informa que o texto reorganiza e define atribuições das carreiras que integram o órgão responsável pela defesa jurídica da União.
14: Vinícius Gurgel avalia que a reorganização pode tornar mais eficiente a atuação da AGU, reduzindo sobreposições e tornando mais claras as competências dentro da estrutura institucional.
17: Projeto aprovado pelo Congresso e já transformado em lei, cria 8 varas federais no Amazonas e em Mato Grosso do Sul. João Maia, do PP do Rio Grande do Norte, avalia que a medida amplia a presença da Justiça Federal em regiões com demanda crescente.
14: A nova lei, que contou com o apoio de João Maia, também cria cargos de juízes e servidores para reforçar o atendimento de processos ambientais, fundiários, previdenciários e criminais.
17: Termina agora o Jornal Câmara dos Deputados, produzido pela Rádio Câmara, com trabalhos técnicos de Everson Urani e apresentação de José Carlos Andrade e Luciana Vieira. Uma boa noite para você.
14: Uma ótima noite. A Voz do Brasil volta amanhã.
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2: Oiê, boa noite. Está iniciando o nosso fim de noite aqui na Líder FM. Muito prazer, eu sou Marciele Pessoa e te faço companhia aqui na nossa programação. Muitos sucessos pra gente curtir, vários estilos de música pra gente ouvir e, claro, muito entretenimento aqui na Líder FM. Eu te faço companhia nessas 2 horas de programação. Uma boa noite.

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Bom que você está sintonizado aqui na Líder FM, aqui na nossa programação de fim de noite. Eu sou Marciele Pessoa e te faço companhia, trazendo muitos sucessos pra gente curtir. Uma boa noite.

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6: Uma boa noite para você, ouvinte Líder FM, sintonizado aqui na nossa sintonia. Eu sou Marciele Pessoa e te faço companhia aqui na nossa programação. Boa noite.

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0: Uma boa noite para você, ouvinte da Líder FM. Esse é o programa Fim de Noite aqui na nossa programação. Uma boa noite para você e continua na nossa sintonia. Tem mais sucesso pra gente curtir.

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para você que está em casa, na estrada ou no trabalho, muito obrigada pela sua audiência. Esse é o programa Fim de Noite, aqui na Líder FM. Muito sucesso pra gente curtir. Bora curtir a próxima? Boa noite!

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1: Bom que você está sintonizado aqui na Líder FM, aqui na nossa programação de fim de noite. Eu sou Marciele Pessoa e te faço companhia, trazendo muitos sucessos pra gente curtir. Uma boa noite.

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0: É, e chegamos ao final de mais um fim de noite aqui na Líder FM. Muito obrigada pela sua audiência. Você que esteve em casa, no trabalho, no carro, me levando de carona, muito obrigada pela sua audiência. Eu, Marciele Pessoa, volto durante a programação aqui da Líder FM. E você continua sintonizado com a gente na nossa programação de madrugada. Tudo de bom para você. Uma boa noite.
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1: É quinta-feira, 8 de outubro. E esse é o Play Sertanejo que tá chegando com muita alegria e satisfação te encontrar aqui, viu? Prazer demais poder te encontrar nessa rádio maravilhosa pra juntos curtimos aqui o melhor da nossa música sertaneja. Trava a sintonia, venha junto com a gente nas próximas duas horas. Eu garanto alegria, pensamento positivo e muita moda sertaneja das boas, tá? E a gente começa essa quinta, dia 8, ao som de Murilo Rufi. Deixa eu.
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0: Simária, junto do Zé Felipe, aqui no Play Sertanejo. Antes teve Ed Brito e Samuel, também Paula Matos, junto da Simone Morena. E abrimos a edição desta quinta, 8 de outubro, ao som de Murilo Rufi, Deixa Eu. É o nosso Play Sertanejo, levando até você a nossa música sertaneja que a gente gosta demais, hein? É o Brasil todinho sintonizado aqui na rádio, curtindo o nosso Play Sertanejo, que volta já com você.
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0: Alô você, boa quinta-feira, meu povo. Esse é o nosso Play Sertanejo, o melhor da música sertaneja. A nova geração do sertanejo chegando aí, hein? Os Agroboy com Matheus Barros.

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Eles são embaixadores do ano que vem do Barretão, hein? É, 2027, eles são embaixadores, foram nomeados neste ano. Chitãozinho e Chororó, com a participação de Traia Véia. Antes teve Marcos e Beluti, Sonho de Todo Casal. Também teve Gustavo Lima com Retrovisor. E abrimos a sequência com Matheus Vargas e os Agroboy. É o Play Sertanejo, hoje é quinta-feira e você tá curtindo juntinho da gente o melhor da nossa música sertaneja. Meu muito obrigado pelo carinho da sua audiência. Já já tem Bruno Marrone aqui. O Play Sertanejo.

0: Satisfação tá com vocês aqui, viu? Aê, aqui a gente é meio sertanejo mesmo, viu? Aqui com certeza a gente é matuto, mas a gente também sabe que moda sertaneja boa não pode faltar aqui na sua rádio. Vambora, vamos de Bruno e Marrone. Ai, que vontade.
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0: da Mariana Fagundes, antes teve Rafa Torres, também Hugo e Alex com o Panda, e abrimos a sequência com o Bruno Marrone, Ai Que Vontade, aquele sertanejão dos bons, hein? Uma boa quinta-feira pra você que sintoniza o nosso Play Sertanejo. Já já tem os irmãos Edson e Hudson chegando por aqui.
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0: Que bom estar contigo aqui, obrigado pela amizade, pelo carinho da sua audiência, pra você que faz aqui da nossa rádio a sua companheira de todos os dias, hein? É uma alegria imensa contar com vocês. A gente segue tocando o melhor da música sertaneja, é hora de Edson Hudson.
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0: João Nelore Texano e a participação especial de PPA, Pedro Paulo e Alex pra fechar nossa primeira hora juntos. Antes teve Matheus e Cauã e Lauana Prado, ainda de Paulo e Paulino com Estrelinha, participação especial de Marília Mendonça. E abrimos a sequência com Edson Hudson. Daqui a pouquinho eu volto, vem aí a segunda hora de hoje do Play Sertanejo.
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é quinta-feira, minha gente. É o nosso Play Sertanejo que já tá de volta. É uma alegria imensa estar com vocês aqui na maior audiência sertaneja em todo o nosso Brasil, hein? Vamos de moda. Vamos de Júlia e Rafaela com Ana Castela.

0: do ano, hein? Pensa numa fofoca. Teve a participação especial da dupla Danilo e Davi. Antes teve a Patrícia e Manuela, Não É Fácil Não, naquele ritmo bem legal, um contagiante que anima a sua quinta-feira. Também teve Michel Teló, Aí a Roça Vence, a Fiorella cantou e abrimos a segunda hora de hoje. Começamos esta sequência de sucessos com a Júlia e a Rafaela, junto da Ana Castela. Ô, moçada bonita, que bom estar com vocês, hein? Brasil todinho sintonizado aqui na rádio, curtindo o nosso Play Sertanejo. Essa programação sertaneja recheada de muita moda boa, hein? Já já eu volto junto com você.
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0: Boa quinta-feira para você que sintoniza aqui a nossa rádio. Esse é o Play Sertanejo, o Brasil todinho sintonizado junto com a gente, curtindo a maior audiência do Brasil, hein? A gente segue juntos. É hora de Taeme e Thiago com Gabriel Gava.
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0: Cecília Rodolfo, na quinta-feira mais sertaneja, é o nosso play sertanejo. Antes teve a Luísa Martins, também o Maurício e Eduardo na música Solteira no Mundo, hein? Abel e Vinícius, e a gente abriu a sequência com a Taíme e o Thiago, junto do Gabriel Gava. É quinta-feira, minha gente, estamos na contagem já regressiva para a chegada da sexta-feira, hein? É ou não é? Uma boa quinta para você que sintoniza diariamente a nossa rádio para curtir essa programação feita com muita dedicação, né? Levando até você o melhor da nossa música sertaneja, a nova geração do sertanejo, os clássicos também, né? Os medalhões, enfim, uma boa quinta, já já eu volto com você, hein?
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0: Opa, de volta ao nosso Play Sertanejo, o melhor da nossa música sertaneja pra você. Olha, o Felipe Araújo, ele lançou a música Estranho de Novo no EP Felipe Araújo Volume 1, hein? E essa faixa, ela fala sobre como é difícil reencontrar um ex-amor e ter que fingir que vocês são apenas dois desconhecidos. Bora curtir.
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0: Quase.
1: Dani Danilo com a música Quase. Antes teve o Zé Vitor com o Rael e a participação do Murilo Rufi. Antes teve Lucas e Rodrigo, meu xará Lucas, né? Com o famoso Cara da Serenata. Participação de Luan Pereira e da dupla Vitor e Luan. E a gente abriu a sequência com o Felipe Araújo, Estranho de Novo. É quinta-feira. É Play Sertanejo, a maior audiência sertaneja do Brasil para você curtir aqui nessa rádio maravilhosa, hein? Dando eco, gente, por onde passa, todo mundo sintonizado com a gente aqui no Play.
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1: Salve, salve, simpatia. É quinta-feira. É o Play Sertanejo que tá de volta. Vamos embora de Felipe Rodrigo.
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0: Naessa, participação especial do Traia Véia. Antes teve a Ana Castela, teve também o Bruninho e Davi, faixa 3, a participação do Gustavo Lima. E abrimos a sequência com o Felipe Rodrigo Dois Gumes. E assim, a gente coloca aqui ponto final em mais uma edição do Play, viu? Um abraço carinhoso a cada um de vocês. Amanhã já é sexta-feira e eu te espero aqui em mais uma edição do Play Sertanejo. Saúde, paz e tudo de bom pra você. Até amanhã.
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0: Michael Bolton, Miss You Now, com Kenny G. Essa música foi lançada em 1991. É um dos grandes sucessos aí do Michael Bolton. A track fez parte do álbum Time, Love and Tenderness e alcançou o 12º lugar na parada da Hot 100 da Billboard. Teve Cake and Never There. E abrimos bem com Culture Club, Karma Chameleon. Fica por aí, primeiro intervalo. Volto já.
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0: Viu só como foi rápido? Tamo de volta e a gente segue dando um play nas suas melhores recordações. O ano é 1977, quando Andy Gibb lançou I Just Wanna Be Your Everything.

0: Nossa, música legal, hein? Dando um clima e fechando bem a primeira parte do nosso Raridades com Luiz Miguel, Sabor a Mim, 1997. De 73, teve Benny and the Jets, do Elton John, faixa do álbum Goodbye Yellow Brick Road. Benny and the Jets foi uma das canções mais populares de John e foi interpretada durante a sua apresentação no Live Aid. E teve também Andy Gibb. Fica por aí depois do intervalo, tem mais.
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0: E a segunda parte do seu Raridades está de volta na sua quinta-feira. Bora aí para 1996 com esse clássico do R.E.M. Ela se destacou globalmente e alcançou o quinto lugar na parada da Islândia e sexto no Canadá com Bittersweet Me.
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0: Bananarama, Love in the First Degree, 1987. De 2002 teve Nelly e a Kelly Rowland com Dilema. E lá no começo do bloco, o R.E.M. Fica por aí, última pausa.
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0: Entrando na reta final desta quinta-feira do seu Raridades, bora conferir música de 1993 da Janet Jackson. Ela foi lançada em abril daquele ano para o álbum Janet, onde ela deixou de lado a persona de boa moça para explorar uma estética mais sensual. That's the way love goes.
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0: Rob Dupree, Still Away, 1980. E é assim que a gente fecha essa edição de quinta-feira do nosso programa. Valeu demais pela sua audiência. Não desliga o rádio. Na sequência tem muito mais. Te vejo amanhã.
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3: É quinta-feira, 8 de outubro. E esse é o Play Sertanejo que tá chegando com muita alegria e satisfação te encontrar aqui, viu? Prazer demais poder te encontrar nessa rádio maravilhosa pra juntos curtimos aqui o melhor da nossa música sertaneja. Trava a sintonia, venha junto com a gente. Nas próximas duas horas, eu garanto alegria, pensamento positivo e muita moda sertaneja das boas, tá? E a gente começa essa quinta, dia 8, ao som de Murilo Rufi. Deixa eu.
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0: Mária junto do Zé Felipe, aqui no Play Sertanejo. Antes teve Ed Brito e Samuel, também Paula Matos, junto da Simone Morena. E abrimos a edição desta quinta, 8 de outubro, ao som de Murilo Ruf, Deixa Eu. É o nosso Play Sertanejo, levando até você a nossa música sertaneja que a gente gosta demais, hein? É o Brasil todinho sintonizado aqui na rádio, curtindo o nosso Play Sertanejo, que volta já com você.
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0: Alô você, boa quinta-feira, meu povo. Esse é o nosso Play Sertanejo, o melhor da música sertaneja. A nova geração do sertanejo chegando aí, hein? Os Agroboy com uma

0: Eles são embaixadores do ano que vem do Barretão, hein? É, 2027, eles são embaixadores, foram nomeados neste ano. Chitãozinho e Chororó, com a participação de Traia Véia. Antes teve Marcos e Beluti, Sonho de Todo Casal. Também teve Gustavo Lima com Retrovisor. E abrimos a sequência com Matheus Vargas e os Agroboy. É o Play Sertanejo, hoje é quinta-feira e você tá curtindo juntinho da gente o melhor da nossa música sertaneja. Meu muito obrigado pelo carinho da sua audiência. Já já tem Bruno Marrone aqui.
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0: Fala, meu povo, satisfação tá com vocês aqui, viu? Aê, aqui a gente é bem sertanejo mesmo, viu? Aqui com certeza a gente é matuto, mas a gente também sabe que moda sertaneja boa não pode faltar aqui na sua rádio. Vambora, vamos de Bruno Marrone. Ai, que vontade.
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0: E abrimos a sequência com o Bruno Marrone. Ai, que vontade! Aquele sertanejão dos bons, hein? Uma boa quinta-feira pra você que sintoniza o nosso Play Sertanejo. Já já tem os irmãos Edson e Hudson chegando por aqui.
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0: Agora, deu play no sucesso. Play Sertanejo. Que bom estar contigo aqui. Obrigado pela amizade, pelo carinho da sua audiência. Para você que faz aqui da nossa rádio a sua companheira de todos os dias, hein? É uma alegria imensa contar com vocês. A gente segue tocando o melhor da música sertaneja. É hora de Edson Hudson.
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Tom Nelore Texano e a participação especial de PPA, Pedro Paulo e Alex pra fechar nossa primeira hora juntos. Antes teve Matheus e Cauã e Lauana Prado, ainda de Paulo e Paulino com Estrelinha, participação especial de Marília Mendonça. E abrimos a sequência com Edson Hudson. Daqui a pouquinho eu volto, vem aí a segunda hora de hoje do Play Center.

É quinta-feira, minha gente. É o nosso Play Sertanejo que já tá de volta. É uma alegria imensa estar com vocês aqui na maior audiência sertaneja em todo o nosso Brasil, hein? Vamos de moda. Vamos de Júlia e Rafaela com Ana Castela.

0: Uai, Leandro, fofoca do ano, hein? Pensa numa fofoca. Teve a participação especial da dupla Danilo e Davi. Antes teve a Patrícia e Manuela, não é fácil não, naquele ritmo bem legal, um contagiante que anima a sua quinta-feira. Também teve Michel Teló, aí a roça vence, a Fiorella cantou e abrimos a segunda hora de hoje. Começamos esta sequência de sucessos com a Júlia e a Rafaela, junto da Ana Castela. Ô, moçada bonita, que bom estar com vocês, hein? Brasil todinho sintonizado aqui na rádio, curtindo o nosso Play Sertanejo, essa programação sertaneja recheada de muita moda boa, hein? Já já eu volto junto com você.
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0: Boa quinta-feira pra você que sintoniza aqui a nossa rádio. Esse é o Play Sertanejo, o Brasil todinho sintonizado junto com a gente, curtindo a maior audiência do Brasil, hein? A gente segue juntos. É hora de Taeme e Thiago com Gabriel Gava.
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0: Cecília Rodolfo, na quinta-feira mais sertanejo, é o nosso play sertanejo. Antes teve a Luísa Martins, também o Maurício e Eduardo na música Solteira no Mundo, hein? Abel e Vinícius, e a gente abriu a sequência com a Taíme e o Thiago, junto do Gabriel Gava. É quinta-feira, minha gente, estamos na contagem já regressiva para a chegada da sexta-feira, hein? É ou não é? Uma boa quinta para você que sintoniza diariamente a nossa rádio para curtir essa programação feita com muita dedicação, né? Levando até você o melhor da nossa música sertaneja, a nova geração do sertanejo, os clássicos também, né? Os medalhões, enfim. Uma boa quinta. Já já eu volto com você, hein?
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0: Opa, de volta o nosso Play Sertanejo, o melhor da nossa música sertaneja pra você. Olha, o Felipe Araújo, ele lançou a música Estranho de Novo no EP Felipe Araújo Volume 1, hein? E essa faixa, ela fala sobre como é difícil reencontrar um ex-amor e ter que fingir que vocês são apenas dois desconhecidos. Bora curtir.
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1: Murilo Huff, Zé Vitor e Raia.

0: Quase.
1: Dani Danilo com a música Quase. Antes teve o Zé Vitor com o Rael e a participação do Murilo Rufi. Antes teve Lucas e Rodrigo, meu xará Lucas, né? Com o famoso Cara da Serenata. Participação de Luan Pereira e da dupla Vitor e Luan. E a gente abriu a sequência com o Felipe Araújo, Estranho de Novo. É quinta-feira. É Play Sertanejo, a maior audiência sertaneja do Brasil para você curtir aqui nessa rádio maravilhosa, hein? Dando o eco, gente, por onde passa, todo mundo sintonizado com a gente aqui no Play.
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1: Salve, salve, simpatia. É quinta-feira. É o Play Sertanejo que tá de volta. Vamos embora de Felipe Rodrigo.

0: Naessa, participação especial do Traia Véia. Antes teve a Ana Castela, teve também o Bruninho e Davi, faixa 3, a participação do Gustavo Lima. E abrimos a sequência com o Felipe Rodrigo Dois Gumes. E assim, a gente coloca aqui ponto final em mais uma edição do Play, viu? Um abraço carinhoso a cada um de vocês. Amanhã já é sexta-feira e eu te espero aqui em mais uma edição do Play Sertanejo. Saúde, paz e tudo de bom pra você. Até amanhã.
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4: Tamo de volta, ótima quinta-feira, nosso Violada já tá de volta, agora com Sula Miranda, Cristal de Caminhoneiro, música lançada em 2026.

0: e faz parte do projeto On The Road, dedicado justamente ao universo das estradas e dos caminhoneiros. Bora viajar?
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0: Essa eu quero dedicar a todos os nossos amigos do trecho, a todos os nossos amigos das estradas, carreteiro do Brasil, Pardim e Pardal, pra gente fechar mais uma sequência. A gente faz rapidinho uma pausa e daqui a pouquinho o nosso Violada continua.
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0: E agora uma música que já entrega no título o tamanho da emoção, uma lágrima na garganta, Roberto e Mineirinho, pra gente matar a saudade, música que traz uma história linda, linda, linda.

0: Mineiros, fechando essa sequência, juntando duas coisas que parecem nascer uma pra outra, né? Estrada e saudade. Os dois mineiros com a saudade e o carreiro, e daqui a pouquinho a nossa viagem continua aqui no nosso Violada.
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0: Estamos de volta, esse é o nosso Violada Sertaneja. Já estamos de volta com essa música aqui. O nome dela já conta metade da história, viu? Meu Amor Fugiu de Mim, com Jade Jefferson. Música de 2003.

0: Vamos viajar com esse som aqui, ó.
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0: São Paulo a Belém, Rio Negro e Solimões. Bom demais, a nossa viagem foi longe agora, né? Fechando essa sequência. E daqui a pouquinho a gente continua já trazendo mais som do passado.
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0: Vamos viajar agora com Geraldo Viola e Dino Guedes. Amor e Saudade. Música que conta a história de alguém que passa de madrugada diante da antiga casa de um amor que já seguiu outro caminho. E aí o cara reconhece a casa, lembra das roupas no varal e recorda aqueles encontros, né? E segue sua jornada. Bora viajar?

0: Silveira e Silveirinho com Arapuca. E olha o perigo dessa história, hein? Fechando essa sequência, porque no amor tem dessas, viu? Às vezes a gente pensa que encontrou o caminho e descobre que caiu foi numa arapuca, numa armadilha, viu? E daqui a pouquinho tem mais Violada.
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0: E agora a gente vai voltar um pouquinho para uma dupla que é parte fundamental da história da música caipira. Vieira e Vieirinha, 1980, com Quebra-Quebra.

E a gente fecha essa sequência a ferro e fogo com Rei Gaspar e Majestade, música de 2011, pra gente matar a saudade na coletânea As Melhores Sertanejas. Daqui a pouquinho eu já volto te trazendo mais uma sequência boa.

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Prezados ouvintes da Hora Milagrosa, convidamos a todos para que venham participar das reuniões da Igreja Apostólica, que são realizadas nesta cidade de Erval do Oeste, estado de Santa Catarina, com reuniões quinzenalmente aos sábados, às 19h30 e aos domingos, às 9h30 da manhã. O endereço é Rua Florianópolis, número 395, Centro. Serão todos muito bem-vindos.

é o programa A Hora Milagrosa. Apresentamos a seguir alguns esclarecimentos a respeito desta Igreja Apostólica. Anunciar o Evangelho do Reino dos Céus, as boas novas de salvação e a vinda do Consolador prometido por Jesus é a missão que esta Igreja Apostólica recebeu de Deus, o Pai. No entanto, para que essa missão seja inteiramente cumprida, muito ainda precisa ser feito, pois a seara do Senhor é grande. Jesus nosso Senhor, Maria Santíssima, a Santa Vó Rosa e os santos da glória celestial trabalham de maneira intensa para salvar almas e para que palavras de fé, de conforto e de esperança cheguem a milhares de pessoas que sofrem neste mundo, cuja alma anseia por encontrar o caminho da paz e da salvação e o alívio para as situações adversas que tanto as afligem. O exemplo de fé e a boa conduta que o prezado ouvinte apresenta em seu viver são valiosas contribuições para anunciar ao mundo a mensagem de vida e de salvação. Embora sejam atitudes individuais, são significativas e de grande valor, pois contribuem para que esta Igreja Apostólica cumpra a missão que recebeu de Deus Pai. Estimado ouvinte, seja interessado em aprender sempre mais a respeito da nossa maneira de crer. Saiba valorizar as graças que tem recebido de Deus Pai e dos seus santos para o seu viver e tenha amor em seu coração por esta Igreja Apostólica, que, formada por Jesus e pela Santa Vó Rosa, é o abrigo seguro para as vicissitudes da vida. É como uma luz a indicar o caminho para Deus Pai e os seus santos. Música.

0: Divulgamos a seguir um depoimento de fé prestado em agradecimento e reconhecimento a Deus Pai e aos seus santos.
1: Em agosto de 2025, a senhora Sandra Justina dos Santos fez uma viagem de 7 dias, durante os quais não teve como tomar medicamentos de uso continuado para controle da glicose elevada, qual seja para diabetes. Como consequência, passou a se sentir muito mal, desconforto que agravou com a perda da memória. Durante um período de 30 dias, ela não conseguiu reconhecer as pessoas mais próximas e o marido precisou cuidar dela, inclusive ajudá-la a tomar os medicamentos que se fizeram necessários. Também providenciou água ungida para ela. Graças ao amparo da Santa Vó Rosa e do Santo Irmão Aldo, pelos quais ele clamou, a esposa, senhora Sandra, foi superando o estado doentio no qual se encontrava e recuperou a boa disposição. Resultados de exames detalhados nada indicaram que necessitasse de outras providências médicas. Reconhecida por essa e por muitas outras bênçãos recebidas desses benditos santos para si, para o lar e a família, a senhora Sandra direcionou ações de graças a eles, extensivas a todo o poder celestial, como constou de seu depoimento de fé, remetido de Venda Nova do Imigrante, Estado do Espírito Santo, em fevereiro de 2026.
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0: Temos congregação nesta cidade de Erval do Oeste, estado de Santa Catarina, com reuniões quinzenalmente aos sábados às 19h30 e aos domingos às 9h30 da manhã, na rua Florianópolis, número 395, Centro.

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1: Apresento aos ouvintes da Hora Milagrosa a minha saudação. Desejo-lhes a bênção de Deus, nosso Pai, a bênção do nosso Senhor Jesus, com a proteção de nossa Mãe Maria Santíssima, e a graça e a virtude da Santa Vó Rosa, o Espírito Consolador. Desejo-lhes também a bênção do Santo Irmão Aldo. Queridos ouvintes, nesta mensagem, falo de um ensino de nosso Senhor Jesus sobre a virtude do perdão, que está registrado no Evangelho de São Mateus, capítulo 6, e versículo 14, onde diz: se perdoardes aos homens as suas ofensas, também vosso Pai Celestial perdoará a vós. Se, porém, não perdoardes aos homens as suas ofensas, também vosso Pai não vos perdoará a vós. Primeiramente, vemos o que é o perdão. O perdão é a ação de libertar alguém de uma culpa, ofensa ou uma dívida, ou de se livrar de sentimentos negativos, como o ressentimento, a raiva ou a amargura. É uma decisão consciente de deixar de lado o rancor e buscar a paz interior. Em outras palavras, perdoar é abrir mão da vingança e da necessidade de castigo, buscando uma reconciliação ou, ao menos, a libertação do peso emocional. Então vamos observar por que esta palavra tão pequena tem tanto significado em nossas vidas, sendo ela chave para o sucesso ou também para o fracasso daqueles que não observam o valor desta palavrinha. A paz de espírito, bem-estar, alegria e felicidade, prazer de viver, só pode estar na vida de uma pessoa se esta souber sempre perdoar. Vivemos em um mundo corrompido, cheio de maldade e falsidade e engano. Viver nesta terra é como navegar em um mar em constantes tempestades. Entretanto, todo aquele que tem em sua alma a qualidade divina do perdão não olha para trás, mas segue o seu caminho e não fica preso ao passado. Se perdoar é libertar, então o senhor, a senhora ou você, jovem, que ouve em nossas mensagens, não deixe que as amarguras desta vida domine os seus sentimentos. Seja perdoador, amável com seu próximo, não revide as ofensas sofridas, não guarde sentimentos ruins contra outros, esqueça o passado, se esse passado lhes fez sofrer. Alimente somente das boas coisas desta vida, que traz alegria e paz. Lembranças ruins abatem a alma, promove tristeza, e um espírito abatido, quem o levantará? Mesmo que escolhas do passado lhes causaram sofrimento ou fizeram outras pessoas sofrer, esqueça o passado, olhe para a frente. A todo instante existem novas coisas surgindo, novas oportunidades na vida, de trabalho, de conquistar uma nova profissão, uma nova vida, pode se iniciar a qualquer momento. Fomos criados por Deus para isso, para renovar e corrigir as nossas falhas, e nunca pensar que isto ou aquilo é o fim e que tudo na vida se acabou. Este pensamento errado gera desânimo e falta de esperança e pode abater a sua fé em Deus. E isto é um mal que escraviza todos aqueles que não conseguem se perdoar. É o mesmo que ocorre com aqueles que não aprendem a perdoar o próximo. E toda vez que é ofendido, planeja uma vingança. E quando não pode ter uma ação física para revidar a ofensa, desenvolve sentimentos maus em sua alma, como o ódio, a raiva, que é o desejo de maltratar. E o poder do mal, que tem o seu reino firmado na destruição, aproveita estes momentos de fraqueza da vida para pôr em prática suas ações. É assim que muitas vezes um lar é destruído, uma convivência que no início tudo foi feito para que um casal vivesse bem e fosse felizes para sempre, ficam pelo caminho, porque não entenderam o que é o perdão. Foram guardando sentimentos que não são bons e com isso perderam a proteção divina. E uma alma onde não mora o perdão, todas as demais virtudes divinas desaparecem. A paz, a felicidade, a alegria de viver são qualidades divinas dado por Deus nosso Pai e só podem permanecer em uma alma que sabe perdoar, vivendo um dia de cada vez, onde o ontem já passou e o amanhã é um sonho a ser realizado, e as virtudes divinas só podem fazer morada em um espírito perdoador. O ato de perdoar é como o amanhecer de um novo dia, com raios de luz e esperança que renova a vida daquele que o pratica. Vivemos em tempos em que muitas doenças são causadas por distúrbios emocionais que têm origem em momentos de decepção. Sabendo disso, é importante aprendermos a não guardar lembranças ruins de momentos que nos fizeram sofrer. Por isso, se você, o senhor ou a senhora, sofre com este problema, lembre-se da palavra de nosso Senhor Jesus: eis que faço nova todas as coisas. A Santa Vó Rosa e o Santo Irmão Aldo receberam de Jesus o poder para perdoar e santificar todos aqueles que se entregam a estes santos de Deus. Lembre-se, o perdão que recebemos, devemos também perdoar aqueles que nos ofenderam na mesma proporção. Se assim fizer, terá a sua alma renovada e uma nova vida surgirá, liberta de todo mal. Pois junto com o perdão, a Santa Vó Rosa e o Santo Irmão Aldo, vem a paz, a alegria de viver. É o renascimento com Deus. Lhes dará o direito de ter uma nova vida, saudável, cheio de alegria e bem-estar. E poderás também ajudar outras pessoas que ainda passam por tribulações. Queridos ouvintes, ouça o chamado de Jesus. Hoje é dia de salvação. Se aceitares estes conselhos que a Santa Vó Rosa e o Santo Irmão Aldo lhes dá, terás uma nova vida e serás muito feliz e abençoado. E todo aquele que já vive esta paz, por entender esta verdade, guarde em sua alma este presente mais precioso, que é a virtude da paz, que recebeste do Espírito de Deus, nosso Pai, como recompensa por ser um praticante da qualidade divina do perdão. Eu desejo a todos nossos ouvintes que os anjos de Deus, que a Santa Vó Rosa e o Santo Irmão Aldo envia, lhes dê muita felicidade a todos aqueles que ouvem nossas mensagens. Amém. Agora eu passo a orar. Ó Deus, eterno Pai, bendito seja seu santo nome para sempre, pela sua bondade e amor, pois sempre ouve nossas orações. Eu peço, ó Deus, abençoe estes ouvintes, Santa Vó Rosa e Virgem Maria, Santo Irmão Aldo, ouça o clamor desses teus filhos. Muitos deles estão ajoelhados neste momento, com muita fé, fazendo seus pedidos. Visite-os em hospitais ou mesmo em sua casa, pois pode estar passando por momentos de dor, momentos de aflições, mas estão lhes pedindo que os ajude. Eles confiam na Senhora Santa Vó Rosa, em seu poder de curar. Ajude-os, livre do mal, Outros podem estar passando por lutas na família e pedem paz para seu lar. Santo irmão Aldo, aqueles que estão desempregados, tenha misericórdia. Abre uma porta de trabalho para ganhar o necessário para a sua vida. Jesus bendito, ouça o seu clamor, proteja-os no seu trabalho, livre de acidentes no transporte ou no campo, nas indústrias. Santa Vó Rosa, abençoe as crianças, a juventude, guie seus passos no caminho do bem. Abençoe o seu trabalho, os seus estudos, seja qual for sua profissão. Santa Vó Rosa, unge a água e o óleo que colocaram para ungir, e ao fazer uso com fé, recebam a sua bênção. Queridos ouvintes, confiem em Deus, não desanimem, sejam felizes e muito abençoados. Amém.
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6: Ave Maria, cheia de graça, o Senhor é convosco. Bendita sois vós entre as mulheres, e bendito é o fruto do vosso ventre, Jesus. Santa Maria, Mãe de Deus, rogai por nós, pecadores, agora e na hora da nossa morte. Amém. Rogai por nós, Santa Mãe de Deus, para que sejamos dignos das promessas de Cristo nosso Senhor. Amém. E que Deus abençoe a todos. Muita paz. Gente querida, ao final da nossa reflexão, de ouvirmos a palavra de Deus, eu gostaria muito de vos abençoar. Então, o Senhor esteja convosco. Ele está no meio de nós. Por intercessão da nossa querida mãe, desça sobre cada um de vós, vossas famílias, vossos trabalhos, a bênção de Deus Todo-Poderoso, o Pai, o Filho e o Espírito Santo. Amém. A alegria do Senhor seja a vossa força.
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10: E agora vem uma história de abandono daquelas que o sertanejo sabe contar como ninguém. Pássaro Sem Ninho, com os Parada Dura, música de 1991.

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1: 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Dentro de instantes, forma-se a rede de comunicação cooperativista para transmitir as notícias do agronegócio e do cooperativismo. 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
1: Pecoagro lança a linha Biomais e amplia a presença no mercado de jardinagem e varejo. Sindicarne e Federação Fetaesc elogiam o avanço político conseguido pelo setor agro nas eleições de 4 de outubro. Essas e outras notícias logo após a nossa mensagem cooperativista.
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1: Agronegócio hoje. Alô, amigos do sul do Brasil, eu sou René Roberto e hoje é quinta-feira, edição de 8 de outubro de 2026. E essas são as notícias. Produtores rurais e empresas do setor com débitos inscritos em dívida ativa da União têm até as 19 horas de amanhã para aderir às condições especiais de regularização previstas no edital de transação por adesão PGDAU número 11 de 2026. A Federação da Agricultura e Pecuária do Estado de Santa Catarina, FAESC, alerta para o prazo e recomenda que cada contribuinte analise as condições aplicáveis à sua situação. A medida reúne o Poder Judiciário e órgãos fazendários, buscando estimular soluções consensuais para débitos tributários e reduzir litígios fiscais. Podem ser negociadas dívidas tributárias e não tributárias até 45 milhões de reais por contribuinte. Entre as condições estão entrada facilitada, prazos maiores para pagamento e descontos sobre juros, multas e encargos legais. O vice-presidente da Federação da Agricultura de Santa Catarina, Clemerson Argenton Pedroso, recomenda que produtores e empresários rurais aproveite a Semana Nacional de Regularização Tributária. Segundo ele, quem possui dívida inscrita deve verificar o enquadramento no edital e buscar orientação contábil e jurídica para escolher a regularização mais adequada. Para Cleberson, a regularização facilita a organização financeira e oferece condições mais favoráveis para o pagamento. O edital também estabelece condições específicas para dívidas de pequeno valor sob responsabilidade de pessoa física, microempreendedor individual MEI, microempresa ou empresa de pequeno porte. Amanhã e sábado, a Fecoagro realiza uma parceria com a Junques Garden Center em Serraria, São José, Santa Catarina. O lançamento da linha Fertilizantes Organominerais Biomais, com destaque para os produtos Fertimais Biomais e Cooperene Biomais. A ação marca a ampliação da empresa Fecoagro no mercado de jardinagem e varejo, levando as soluções da marca ao consumidor final. Durante os dois dias, os clientes poderão conhecer os produtos, conversar com a equipe técnica da Fecoagro e participar de uma oficina de adubação com orientações práticas sobre a aplicação e uso dos fertilizantes. A linha Biomais pode ser utilizada em vasos de flores, jardins, gramados, hortas, pomares e frutíferas. Os produtos estão disponíveis em embalagens de 1 e 5 quilos, pensadas para diferentes necessidades de uso. O Fertimais Biomais é indicado para base e plantio, enquanto o Cooperene Biomais é voltado à cobertura e manutenção, formando uma linha complementar para diferentes etapas do cuidado com as plantas. Para Jairo Lose, gerente comercial da Fecoagro, a expectativa em torno do lançamento é positiva.
4: A expectativa é grande, pois o objetivo é atender o público urbano com fertilizantes à base orgânica nas embalagens de 1, 5 e 25 quilos, otimizando assim o uso para todos os tipos de planta.
1: A construção da parceria com a Junques Garden Center foi conduzida por João Pedro Júnior, coordenador comercial de vendas da Fecoagro, responsável pela atuação da linha Biomais no varejo. O trabalho envolveu o contato com o ponto de venda, a apresentação da proposta da linha e a organização da ação de lançamento, com foco em levar a tecnologia da Fecoagro ao consumidor que busca soluções para jardinagem e pequenos cultivos.
5: Nossa parceria com a Junques foi interessante, que começou através de uma visita informal para conhecer um pouquinho sobre o mercado que eles atuavam. Eu fui muito bem recebido pelo Edson, gerente da unidade, onde ele me apresentou toda a estrutura da Junques e como funcionava o mercado deles. Após isso, nós apresentamos então a nossa linha e tivemos uma reunião com o proprietário da Junques, que é o seu Vilmar. Através dessa reunião, a próxima etapa foi acionar o nosso marketing, onde eles organizaram todo o lançamento das pequenas embalagens. E temos a felicidade de estar lançando dia 9 e 10 de outubro, entrando nesse novo segmento, onde a Junques é líder nesse mercado, uma referência hoje no mercado de Santa Catarina como Garden Center e Floricultura. Estamos no caminho certo, estamos com produtos certos, e agora vamos atingir o público certo.
1: Para a Junques Garden Center, às margens da BR-101, em São José, na Grande Florianópolis, a ação amplia as opções oferecidas aos clientes e cria uma oportunidade de apresentar de forma prática novas soluções para a nutrição e cuidado das plantas, como salienta o empresário Vilmar Junques.
6: Estamos muito otimistas com o lançamento da nova linha de fertilizantes da Fecoagro. Pelo que eu vejo, assim, são fertilizantes com a mais alta tecnologia, se tratando de adubos organominerais. São fertilizantes que têm os minerais que liberam rapidamente os nutrientes para as plantas e o orgânico que libera mais lentamente, em diferentes sacos com 5 e 25 quilos. Então, é uma nova linha de produtos que a Junques Garden Center vai começar a disponibilizar para os mais diferentes clientes, tanto os jardineiros amadores, os clientes finais, como para os jardineiros profissionais que trabalham mais de forma profissional na manutenção e execução de jardins.
1: Além da apresentação dos produtos, a oficina de adubação permitirá que os participantes esclareçam dúvidas sobre aplicação, dosagem e formas de utilização em diversos tipos de cultivo. Na prática, isso se reflete na conexão entre Fecoagro, cooperativas, parceiros comerciais, varejo, conhecimento técnico e consumidor final, ampliando os canais de atuação e fortalecendo relações em diferentes etapas da cadeia. E a seguir, depois da nossa mensagem cooperativista, nossa última notícia. Aguardem.
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1: E agora atenção para a última notícia. Mais duas entidades do agronegócio avaliaram o resultado das eleições parlamentares em Santa Catarina, analisando as conquistas dos deputados estaduais e federais ligados ao setor agropecuário e cooperativista e que tiveram o apoio das entidades do agronegócio e do cooperativismo que já prestaram serviço ao setor. Para o presidente da FETAESC, Federação dos Trabalhadores da Agricultura de Santa Catarina, José Walter Dresch, o apoio que os sindicatos pelo interior do estado ligados à sua federação contribuiu com a distribuição de material e recomendando os candidatos. Ele destacou que agora precisamos acompanhar os trabalhos dos eleitos, cobrando mais ações em defesa dos agricultores.
9: E agora esperamos que os deputados estaduais e deputados federais eleitos se aproximem cada vez mais do setor e façam a representação das demandas que o setor necessita e tem uma certa urgência. Então esse é o nosso sentimento de agradecimento às lideranças que distribuíram o material, que contribuíram para que esse resultado fosse o melhor possível, e agora vamos acompanhar, vamos ficar perto desses parlamentares eleitos a nível estadual e a nível federal para que o pleito do setor produtivo seja contemplado e que nós possamos ter melhores resultados nas políticas que venham atender o setor que é tão importante para a economia catarinense e para a economia brasileira.
1: Por sua vez, o diretor executivo do Sindicato da Cave, Jorge Lima, lembrou da importância do agro para a economia catarinense e que os políticos podem contribuir para que o modelo cooperativista e agroindustrial continue crescendo no estado e, por essa razão, as entidades que representa engajou-se as demais em busca de apoio aos candidatos do setor.
10: Ao analisar o final do pleito eleitoral com relação à eleição proporcional em Santa Catarina, verificamos que houve uma renovação de alguns deputados no parlamento estadual, tivemos aí 35% de renovação, vários deles mantiveram a sua posição, dentre eles deputados importantes, relevantes para o sistema do agronegócio catarinense. Isso é de extrema importância para que tenhamos pessoas que entendam que Santa Catarina é um estado que está muito ligado ao agronegócio, cujo PIB está correlato a mais de 30% daquilo que se produz em Santa Catarina e mais de 70% do volume de exportações. E agora, reafirmando esse nosso setor agropecuário como um todo, o sistema cooperativo, o sistema das agroindústrias, todos focados em trazer aos novos deputados os pleitos que são do setor e reafirmar com aqueles que foram eleitos, seja na bancada estadual ou federal, a importância deste segmento para Santa Catarina.
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16: E para abrir a nossa última sequência, uma música que carrega uma história muito especial, Meu Reino Encantado, composição de Valdemar Reis e Vicente P. Machado, canção que ficou ainda mais conhecida através do Daniel e gravou em 2000 ao lado do seu paizão José Camilo. Só que a gente vai curtir agora o José Camilo e Mazinho com esse sucesso do passado.

0: E ao som do Leonardo e Eduardo Costa, As Paredes Azuis, a gente vai fechando por aqui, finalizando o nosso Violado dessa quinta. Muito obrigado mais uma vez pela sua companhia, muita história, muita música, aqueles causos, né, que a gente gosta de contar. E até amanhã, se Deus quiser, mais um Violada Sertaneja, abração do Deluca. Aproveita bastante aí o seu dia, fica com Deus e aproveita sempre para curtir a melhor programação do seu rádio. Valeu.
1: O Violada Sertaneja fica por aqui. Um forte abraço e até a próxima.
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2: Faltando um minuto para as 7.
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2: Olá, bom dia. Está no ar o Líder Notícias, edição desta quinta-feira, hoje 8 de outubro de 2026. Na apresentação e redação de Odinei Gonçalves, central técnica de Fabiano Machado, reportagens Matheus Mitterer, Marciane Pessoa e Odinei Gonçalves, direção-geral de Mauro Roberto Valmórbida.
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2: Confira as manchetes desta edição. TSE define como será a propaganda eleitoral para o segundo turno. IBGE abre 1.100 vagas para trabalho no censo agropecuário em Santa Catarina, com remuneração base de mais de R$3.000. Mudanças da reforma tributária começam a impactar dia a dia de consumidores. Governo de Santa Catarina oferta 25 mil exames em um ano das carretas da saúde da mulher pelo estado. FICA 2026 inicia a primeira etapa com cerca de 500 estudantes inscritos. Realizada a primeira sessão do bloco de sessões da Câmara de Vereadores de Joaçaba. Prefeitura de Erval realiza obras em Bocas de Lobo, na rua Santos Dumont. Santuário Catedral Santa Terezinha do Menino Jesus lança programação rumo ao seu centenário. Você confere também as informações do setor de segurança pública e do esporte.
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2: Entre as informações do tempo é a meteorologista Daniele Lima.
8: Bom dia. Nessa quinta-feira o tempo fica instável devido à formação de uma frente fria. Teremos variações de nuvens e aberturas de sol, que causam calor e abafamento. Mas há condições para pancadas de chuva e trovoadas. A chuva começa pela manhã no Grande Oeste e avança para as demais regiões à tarde, com menor chance no litoral norte e na Grande Florianópolis. Há risco de temporais isolados, principalmente no Grande Oeste e no Planalto Sul. As máximas passam dos 30 graus no extremo oeste e chegam perto disso em Criciúma e Chapecó. Caçador e Canoinhas atingem 26 graus. Joinville e Florianópolis, 24. E Lages não passa dos 22 graus. O vento sopra de nordeste, com rajadas no litoral sul e em Florianópolis. No interior, vira para noroeste, com rajadas no oeste. Na sexta-feira, a instabilidade avança por todo o estado, intercalando aberturas de sol com chuva a qualquer hora. No Grande Oeste, os volumes acumulados devem ser maiores e segue o risco para temporais isolados. As temperaturas sobem no norte e caem nas demais regiões por causa da chuva. Para o feriado, a tendência é seguir instável, mas não chove o tempo inteiro. Faça chuva ou faça sol e seu dia seja iluminado. Até a próxima! Com informações do tempo, meteorologista Daniele Lima, de Florianópolis, para a Rede de Notícias AKERT.
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2: Agora são 7:04. TSE define como será a propaganda eleitoral para o segundo turno. Informações com Breno Zonta.
10: O Tribunal Superior Eleitoral aprovou a minuta que estabelece como será a distribuição de propaganda para o segundo turno da eleição para presidente do Brasil. O horário eleitoral gratuito será exibido a partir da próxima sexta-feira, dia 9 de outubro, até o dia 23 de outubro, 2 dias antes do pleito. As emissoras de rádio e televisão de todo o país terão de reservar 10 minutos diários, de segunda-feira a sábado, em cada bloco, para a transmissão da chamada Propaganda em Rede, que reúne um conjunto mais longo de conteúdos. Além disso, vão reservar 25 minutos, todos os dias, para a propaganda por inserções, com a veiculação de peças mais curtas dos candidatos. O tempo será dividido igualmente. No caso da propaganda em rede, serão 5 minutos para cada. No caso da propaganda por inserções, 12 minutos e 30 segundos cada um. A veiculação começa pela candidatura mais votada no primeiro turno, com alternância da ordem a cada programa em bloco ou inserção. Disputam a presidência do Brasil o candidato do PL, senador Flávio Bolsonaro, e o candidato da coligação Brasil Pronto para Mais, formada pelos partidos PDT e PSB, e pela Federação Brasil da Esperança, que envolve PT, PCdoB e PV, e pela Federação PSOL e Rede, todas as siglas representadas pelo atual presidente Luiz Inácio Lula da Silva. Agência Rádio Web, produção e reportagem, Breno Zonta.
2: Obrigado, Breno. IBGE abre 1.100 vagas para trabalho no Censo Agropecuário em Santa Catarina, com remuneração base de R$ 3.200. Os detalhes com Cadu Reis.
11: A realização do Censo Agropecuário, Florestal e Aquícola pelo Instituto Brasileiro de Geografia e Estatística motiva a abertura de mais de 1.500 vagas temporárias de emprego em Santa Catarina. O maior montante de profissionais será contratado por meio de processo seletivo que deve ser lançado pelo IBGE ainda neste mês de outubro. Este certame vai selecionar mais de 1.100 trabalhadores para a função de recenseador, visando atuação direta na coleta das informações para a pesquisa junto aos estabelecimentos agropecuários. O superintendente estadual do IBGE em Santa Catarina, Roberto Kern Gomes, projeta.
12: A gente já começou a contratar as pessoas, mas o maior processo seletivo vai acontecer agora. Em outubro, a gente vai lançar um processo seletivo para contratar mais de 1.100 profissionais que vão trabalhar na coleta. Para aquelas pessoas que têm interesse na área ou que têm interesse, que estão procurando alguma ocupação, venha se juntar a nós nessa batalha que é fazer esse retrato, essa radiografia do setor agropecuário em Santa Catarina. O edital vai ser lançado agora em outubro, as provas muito provavelmente até o final desse ano e a contratação a partir de maio do ano que vem. Essas vagas distribuídas por todo do Estado. A remuneração, a gente não tem exatamente o valor dela, mas vai ser em torno de R$ 2.000, mais o vale alimentação, que é em torno de 1.200, e mais um valor percentual para cada coleta que ele fizer. Então é uma boa oportunidade para fazer uma remuneração bem interessante. Tempo de contrato em torno de 6 meses, porque às vezes se porventura a gente tiver uma dificuldade em uma ou outra região do Estado que nós não conseguimos terminar a coleta, normalmente a gente estende o prazo.
11: Todos os estabelecimentos agropecuários catarinenses e dos demais estados brasileiros devem ser visitados no processo de coleta de informações para o Censo Agropecuário. O superintendente estadual do IBGE em Santa Catarina, Roberto Kern Gomes, explica.
12: O que a gente faz nesse centro é justamente fazer a coleta de qual é o volume produzido, qual é o PIB produzido, quais são os campeões. A gente sabe que a gente tem produtos de grande importância aqui no estado, como a soja na região de Campos Novos, maçã, enfim, uma série de produtos. Também qual é o perfil desse produtor, se tem produtor PCT, como nós chamamos, de povos e comunidades tradicionais, se são indígenas, como está a questão do êxodo, continua sendo o êxodo rural ou nós estamos conseguindo manter o jovem no campo? É uma miríade de informações que vai muito além do volume produzido e do PIB, embora esses dois dados sejam realmente muito importantes, mas é uma radiografia completa do setor agropecuário, florestal e aquícola aqui no estado. Então a gente vai começar a coleta a partir do início do ano que vem pela internet, mas a coleta presencial começa somente em junho de 2027.
11: O cronograma estabelecido pelo IBGE prevê que as coletas de dados em campo para o Censo Agropecuário sigam até outubro de 2027. Informações preliminares da pesquisa devem ser divulgadas a partir de 2 meses após a finalização deste processo e os resultados definitivos têm conclusão projetada para dezembro de 2028. De Florianópolis, da Rede de Notícias Acaerte, Cadu Reis.
2: Obrigado, Cadu. Mudanças da reforma tributária começam a impactar o dia a dia de consumidores. Mais informações com Arthur Westphalen.
13: As mudanças instituídas pela reforma tributária começaram o período de transição neste ano e já estão alterando a rotina de algumas empresas. A transição ocorre em etapas até 2033. Por isso, mudanças não chegam ao mesmo tempo para todos os setores nem aparecem imediatamente no orçamento das famílias. O professor de Ciências Contábeis da Universidade Estácio de Sá, Geraldo de Oliveira Silva, afirma que a reforma já alterou a rotina das empresas em algumas áreas.
14: A reforma tributária ela já mudou o dia a dia de quem não trabalha com imposto, porque as empresas começaram a adaptar seus sistemas a esse novo modelo. E isso já é perceptível em notas fiscais, nos ajustes de preço em alguns setores e na própria aplicação do imposto seletivo, né? Que encarece ou encarecerá produtos básicos, né, de consumo de uma grande maioria da população. Está relacionado a cigarros, bebidas alcoólicas e alguns outros que entende-se como prejudicial à saúde.
13: A reforma tributária extinguiu o Imposto sobre Circulação de Mercadorias e Prestação de Serviços, o ICMS, e o Imposto sobre Serviços, o ISS. Eles foram substituídos pelo novo Imposto sobre Bens e Serviços, o IBS. Também foi criado o imposto seletivo para encarecer produtos nocivos à saúde, como cigarros ou bebidas alcoólicas. O professor Silva explica que as mudanças da reforma podem alterar preços para cima ou para baixo.
14: Ela poderá ser tanto para cima quanto para baixo. E isso vai depender basicamente de dois fatores. No caso, a alíquota final do novo IVA, né, que é o Imposto sobre Valor Agregado, que aí nós estamos falando do CBS e do IBS, e o crédito que as empresas passam a ter na cadeia de produção. Se o setor tiver uma carga tributária menor no novo sistema, o preço tenderá a cair. E se a carga aumentar, o preço tenderá a subir. Além de tudo isso, produtos que estejam sujeitos ao imposto seletivo, eles podem ficar mais caros. E enquanto setores que antes sofriam com acumulatividade ou guerra fiscal, podem ter a redução de custos. Na verdade, tudo isso vai passar por um processo de avaliação ainda, né? Que isso está sendo feito, as empresas estão fazendo análises dos seus produtos e isso vai entrar muito na questão da oferta e demanda também.
13: Em 2027, impostos como o PIS e o COFINS serão extintos de acordo com o calendário de transição. O imposto seletivo também deve começar a valer? A reforma tributária foi aprovada em 2023. É a primeira alteração no sistema de impostos do Brasil sob a Constituição de 1988. De Florianópolis, da Rede de Notícias Acaerte, Arthur Westphalen.
2: Obrigado, Arthur. Governo de Santa Catarina oferta 25 mil exames em um ano das carretas da saúde da mulher pelo estado. Mais detalhes com o repórter Marcos Lamperti.
15: As carretas da saúde da mulher já ofereceram 25 mil exames para pacientes de todo o estado em um ano da iniciativa. Com um investimento de cerca de 18 milhões de reais nesta primeira etapa, o roteiro das duas unidades móveis segue até janeiro de 2027, ampliando o acesso aos serviços e contribuindo para o rastreamento e diagnóstico precoce do câncer de mama. Cada unidade conta com um mamógrafo e aparelho de ultrassom, além de equipe multiprofissional composta por médico radiologista, técnico em radiologia e técnico de enfermagem, garantindo a realização dos exames com qualidade e segurança. O secretário de Estado da Saúde, Diogo Demarque, faz um balanço das ações da Carreta da Saúde da Mulher neste primeiro ano de atuação.
16: O projeto continua, é um planejamento que nós iniciamos ainda em 2023, foi a determinação do governador Jorginho. É parte do plano de governo desse primeiro período. Nós percorremos já o estado inteiro com duas carretas, né, fazendo mamografia para rastreamento, ultrassom de mamas, consultas, focando sempre no diagnóstico precoce. Atualmente, uma carreta está em Joinville e outra carreta está no município de Sara, uma estratégia que foi debatida com os secretários municipais, porque a partir de uma identificação nesses exames, nós temos que ter o seguimento para o atendimento dessa mulher. Então, a gente também conseguiu encaixar bem essa estratégia do seguimento, do tratamento, de um possível tratamento. Nessa primeira fase, a previsão é que fique até janeiro, né? Já fizemos mais de 25 mil agendamentos para mulheres no estado inteiro. E após esse final de projeto dessa primeira etapa, a gente vai reavaliar para poder planejar o futuro.
15: O atendimento é destinado a pacientes cadastradas no sistema de regulação ou nos sistemas dos municípios, respeitando a ordem da fila. Quando há necessidade de avaliação ou acompanhamento complementar, as mulheres são encaminhadas à rede de saúde. A iniciativa integra o Programa de Promoção e Prevenção da Saúde da Mulher do Governo do Estado e está percorrendo as 17 regiões de saúde. Repórter Marcos Lamperti.
2: Obrigado, Marcos. A seguir você confere. Fica 2026, inicia a primeira etapa com cerca de 500 estudantes inscritos. Realizar na primeira sessão do bloco de sessões da Câmara de Vereadores de Joaçaba. Prefeitura de Erval realiza obras em Bocas de Lobo, na rua Santos Dumont.
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0: Agora são 7:16. E aconteceu na noite de terça-feira a primeira reunião do bloco de sessões da Câmara de Vereadores de Joaçaba. A presidente da Casa Legislativa, Jaqueline De Marco, fala dos assuntos que foram tratados.
1: A gente sempre vem trazendo aí nas sessões situações pontuais, demandas importantes que chegam até nós. E a gente, nesse bloco de sessões, destaca uma situação importante que é relacionada a uma escadaria. A gente sabe que o nosso município possui um relevo íngreme diferenciado e que em muitos bairros nós temos escadarias que são utilizadas pela população, utilizadas com muita frequência. Infelizmente, algumas dessas escadarias precisam aí de manutenção. E hoje eu destaco aqui uma escadaria localizada no bairro Santa Teresa, nas proximidades da escola Nelson Pedrini, que liga a rua Amapá. A gente sabe que essa rua também é uma rua de difícil acesso, é uma rua muito íngreme e os moradores que utilizam essa via de a pé, inclusive preferem utilizar a escada, mesmo em condições precárias, em razão das dificuldades de descer essa rua. É uma escadaria muito utilizada, infelizmente não possui iluminação, nem corrimão, e o que mais preocupa é a questão dos degraus que estão realmente precisando de manutenção. Alguns degraus destruídos, sem nivelamento, o que já acarretou, infelizmente, aí até quedas pelos munícipes. Então, a gente pede aí atenção e nas próximas sessões a gente vai estar trazendo também outras escadarias que precisam de manutenção.
2: Uma segunda indicação diz respeito às agentes de saúde. O que você está solicitando, presidente?
1: Exatamente. A gente sabe da importância desses profissionais aqui para o nosso município que fazem um trabalho relacionado à saúde e também aí assistência social. Então, esses trabalhadores estão diariamente na rua, indo até a casa dos pacientes, fazendo todo esse movimento para poder auxiliar aí tanto a população quanto a Secretaria de Saúde. Ocorre que a gente tem visto aí um período muito chuvoso, a gente tem acompanhado aí o El Niño com as previsões se acentuando e a gente entende aí que essas chuvas permanecerão por um bom tempo. Então, o que a gente tem reforçado é que seja dado atenção a esses profissionais e ofertado aí EPIs adequados para essa época de chuva que, infelizmente, tem prejudicado muito o nosso município. Então, aqui a gente reforça galochas, capas de chuvas, guarda-chuvas, para que esses profissionais possam, de fato, continuar fazendo esse trabalho importante aí para o nosso município.
0: Já que também fala sobre problemas enfrentados na agricultura com as fortes chuvas.
1: A gente precisa avançar nesse assunto, discutir possibilidades, situações e principalmente orientações na população em geral. Infelizmente, as previsões têm se concretizado e a nossa região tem sofrido e é uma região propícia aí a desmoronamentos, desabamentos, alagamentos e também ventos fortes. Então, nesse último final de semana, o interior do município de Joaçaba, principalmente na localidade do quilômetro 20, sofreu fortes ventos, o que destruiu muitas propriedades, muitos galpões, muitos locais, residências que foram destelhadas, o que assustou aí a população no geral. Muitas árvores, tanto nativas quanto exóticas, foram derrubadas com os fortes ventos e a gente teve todo um trabalho e aproveitar para agradecer aí os bombeiros que prontamente atenderam as solicitações, a Celesc também que esteve presente em relação aos problemas de luz e a gente precisa avançar nessa situação. Esse tempo tem dificultado muito o trabalho dos produtores rurais e a gente precisa avançar nisso, tanto aqui também na área central, quanto no interior em relação para a gente poder aí orientar

0: população nesses casos, no que fazer, como se proteger, porque a gente sabe que, felizmente, até agora, nesses momentos mais graves, nós tivemos problemas materiais, né? Mas a gente precisa estar atento aí, junto com as autoridades competentes, para poder orientar a nossa população da melhor forma possível.
1: A primeira etapa do Festival Intermunicipal de Cultura e Arte, o FICA 2026, começou na última segunda-feira e segue até amanhã, reunindo cerca de 500 estudantes nas provas de artes visuais e literatura. As atividades estão sendo realizadas no campus da UNOESC, parceira do evento. Nesta primeira fase, os participantes demonstram seus talentos em 5 modalidades: fotografia, desenho colorido, desenho monocromático, pintura e escrita de textos breves. As provas são realizadas no período da manhã, proporcionando aos estudantes a oportunidade de expressar sua criatividade e desenvolver suas habilidades artísticas. Agora 7h21. A Prefeitura de Erval do Oeste vem realizando obras em Bocas de Lobo em toda a extensão da Rua Santos Dumont. Conforme o prefeito Ronaldo da Rosa, as intervenções deveriam já ter ocorrido por conta do volume de chuvas que vem caindo neste ano.
2: Dizer que esse é um trabalho que a gente já deveria ter iniciado, mas devido à burocracia não é fácil, a gente iniciou agora há poucos dias e está andando rápido, isso que importa, é um trabalho que precisa ser feito, é obrigação nós fazer em virtude dos grandes problemas que tem que ser ocasionado por causa do El Niño, né? Então, nós vamos fazer agora 31 intervenções no município, pontos críticos. Depois que nós terminar essa remessa, vamos fazer tudo o que precisar, lógico que por partes, mas vamos fazer tudo o que precisar para minimizar os impactos desse grande volume de chuva que tem dado no nosso, na nossa região, no nosso país, né? Então, eu quero também pedir paciência para a população, porque nós estávamos com as estradas do interior praticamente 80% em ótimas condições e agora danificou bastante e a gente não consegue trabalhar. Nos últimos 15 dias, a gente conseguiu trabalhar 4 dias apenas, então a gente não está conseguindo atender a demanda. A gente trabalha 2 dias numa semana e 3 dias de chuva forte, torrencial, ele danifica com os 2 dias que a gente trabalhou. Então, peço para calma a população, paciência, a gente está trabalhando e vamos com certeza vencer essa demanda aí que tem acumulado, inclusive por causa da grande volume de chuvas.
3: Prefeito, passado o período eleitoral, agora pode-se haver obras, né, com recursos do Estado e do Governo Federal.
2: Sem dúvida, temos muitas obras com o Governo do Estado. O Governo Federal, infelizmente, não temos nenhuma obra, né? Ou melhor, temos algumas emendas, mas algo em torno de R$1 milhão. Mas temos aí mais 30 milhões do Governo do Estado, né, para a gente investir. Então, a gente tem que aguardar terminar o segundo turno. Mas está tudo pronto. E a gente vai dar ordem de serviço assim que passar o segundo turno. Do asfalto a Sede de Belém, que o dinheiro está na conta rendendo. Vamos dar ordem de serviço do Distrito Industrial. Vamos dar ordem de serviço de 3 milhões entre o bairro Estação Luzerna e Calçados. Vamos dar mais 2 milhões de ordem de serviço de pequenas obras agora nessa sexta-feira, inclusive, que é dinheiro próprio. Então não depende do defesa eleitoral. E aí, depois do defesa eleitoral, aí o município vai pegar um ritmo extremamente acelerado, apesar de que já estamos reformando todas as escolas, reformando todos os SFs, estamos fazendo a praça, estamos fazendo a Rua Santa Catarina, né? Então a gente está andando rápido, e também vamos dar ordem de serviço da habitação, né? 29 unidades do Casa Catarina.
3: Essa precisa de uma obra de infraestrutura também naquele terreno, né?
2: Sem dúvida, temos a infraestrutura já garantida, assegurada, e o recurso na conta também para a execução do Casa Catarina aqui no nosso município. Então, é bastante obra. O Distrito Industrial também, acho que eu não falei. Então, depois do defesa eleitoral, a gente inicia todas essas obras. Repito, são aí 30 milhões de obras, mais 30 milhões de obras em convênio com o Governo do Estado.
1: Ronaldo também fala sobre a reeleição do governador Jorginho Melo em primeiro turno.
2: Sem dúvida nenhuma, foi uma reeleição maiúscula, foi uma colheita sem precedentes. Eu achava que nós tínhamos que ter 5% a mais de voto aqui em Erval, pelo tanto de obras que o Governo do Estado tem feito aqui no nosso município, pelo tanto que o Governo do Estado tem olhado para o nosso município, né? Eu entendo que tem gente que possa não gostar de mim, ou do governador, ou do presidente da República. Mas você tem que reconhecer quando o trabalho é feito, né? Mas enfim, a democracia é assim. Se fosse por unanimidade, não teríamos democracia, sim uma ditadura. Mas o governador merece, está merecendo tudo o que ele tem feito, porque ele tem ajudado todos os municípios, consequentemente, todos os catarinenses quando ajudam o município. E aqui em Erval do Oeste não é diferente, nós temos muito orgulho do governo do Estado, do governador Jorginho Melo. agora eu posso falar o nome, nós temos muito orgulho do que ele está fazendo, do trabalho que ele tem feito aqui para a nossa cidade, para a nossa região e principalmente para o nosso estado. Então, estamos contentes aí, com certeza ele mereceu tudo que ele colheu aí no último domingo.
3: A expectativa, segundo já o próprio Jorginho, é que seja iniciado também as obras dos dois anel viário, né? Tanto de Erval como de Joaçaba.
2: Sem dúvida nenhuma, Joaçaba está um pouquinho mais adiantado e nós estamos na expectativa que em Erval ele vai licitar já nos próximos dias, e essa será uma grande obra que vai beneficiar todo o nosso município e a nossa região, e não sairia, só isso aí já seria motivo para nós votarmos no Jorginho Melo. Mas repito, democracia é democracia e a gente entende e respeita, mas é só isso aí já seria motivo suficiente para nós aqui em Erval do Oeste levarmos o governador a um patamar ainda melhor do que ele teve. Mas está tudo certo, foi uma belíssima votação, você reclamar de 75% é uma ironia, mas é em virtude de tudo que foi feito que eu me refiro, entende, Matheus? Então, com certeza essa é mais uma grande obra que não sairia se não fosse o governador.
3: Eu fiz a mesma pergunta para o governador no domingo, vou repeti-la. Evaldo Oeste nunca viu tanto recurso assim vindo do estado?
2: Sem dúvida nenhuma, nunca viu. São 2 anos de mandato nosso, nós tivemos um pouco de recurso vindo aí nos primeiros 2 anos do Jorginho Melo, mas depois que a gente assumiu aqui o mandato, lógico que nós tivemos sempre boas ideias e bons projetos elaborados em conjunto com tantas lideranças, nós temos 50 milhões de reais em 2 anos de mandato, né? Conseguimos conciliar 2 anos de mandato do Jorginho com 2 anos do nosso mandato. E como nós assumimos a prefeitura com uma grande estoque de projetos, e baseado e com a ajuda das lideranças políticas também do nosso município, eu reconheço isso, a gente está conseguindo executar com certeza muita coisa e executaremos aí nesses próximos 2 anos ainda muito mais.
1: A seguir você confere as informações do setor de segurança pública e ainda Santuário Catedral Santa Teresinha do Menino Jesus lança a programação rumo ao seu centenário.
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4: Agora são 7h30, trazendo as informações do setor de segurança pública nas últimas horas em nossa região. O motorista de um Citroën C4 sofreu queimaduras de primeiro grau em cerca de 22% do corpo após o veículo pegar fogo na noite de terça-feira na SC-453 em Tangará. Quando o corpo de bombeiros chegou ao local, o automóvel já estava tomado pelas chamas. O condutor já havia saído do veículo e permanecia às margens da rodovia. A vítima foi conduzida ao Hospital São Lucas para cuidados médicos. Após a extinção do fogo e o rescaldo, o local foi isolado e o trânsito e também orientado até a chegada da Polícia Militar Rodoviária, que assumiu a ocorrência. Um homem de 60 anos foi preso no início da tarde de ontem, suspeito de importunação sexual contra uma adolescente de 15 anos em Joaçaba. A polícia militar foi acionada por volta do 12h30, quando encontrou o suspeito detido por populares. No local, a vítima relatou que o indivíduo passou as mãos em seus seios duas vezes, enquanto ela transitava por uma escadaria que liga os bairros Flor da Serra e Santa Teresa. O homem, que apresentava visíveis sinais de embriaguez, recebeu voz de prisão e foi conduzido à Delegacia de Polícia Civil de Joaçaba para os procedimentos cabíveis. E a DPCAM, Delegacia de Proteção à Criança, ao Adolescente, à Mulher e ao Idoso, apreendeu 120 cigarros eletrônicos durante o cumprimento de um mandado de busca no bairro Tobias, em Joaçaba. Um jovem de 21 anos é investigado como principal fornecedor dos dispositivos para estudantes adolescentes na região. De acordo com o delegado regional Gilmar Bonamigo, as investigações começaram após a direção do colégio Celso Ramos identificar o uso de vapes por alunos e acionar a Polícia Militar e o Conselho Tutelar. Com o avanço dos trabalhos e o mapeamento do endereço do suspeito, a autoridade policial representou pelas medidas cautelares de busca e apreensão domiciliar e quebra de sigilo telemático. Exames periciais da Polícia Científica já haviam confirmado a presença de nicotina nos dispositivos apreendidos anteriormente com os estudantes. A substância é psicoativa, causa dependência química e psicológica e tem a comercialização, importação e propaganda estritamente proibidas no Brasil, conforme resolução da Anvisa. O delegado regional destacou que a parceria com a escola foi fundamental para desmantelar o esquema de distribuição. O material foi encaminhado para a perícia complementar e o investigado responderá com base no artigo 243 do Estatuto da Criança e do Adolescente, sem prejuízo de eventual apuração por contrabando, permanecendo à disposição da Justiça. Um acidente de trânsito deixou um homem ferido na noite de ontem na SC-120, no bairro Industrial, em Curitibanos. A ocorrência foi registrada por volta das 19h20. O corpo de bombeiros foi acionado e encontrou um Ford Ka envolvido na colisão. O motorista estava inconsciente, com sinais vitais alterados e apresentava ferimentos na cabeça. Após receber atendimento pré-hospitalar, ele foi encaminhado inicialmente pelos bombeiros. Durante o deslocamento, o paciente foi transferido para uma equipe do SAMU, que continuou o transporte até o Hospital Hélio Anjos Ortiz. O segundo veículo envolvido era um Volkswagen Voyage, conduzido por um homem de 61 anos. Ele e a passageira, uma mulher de 55 anos, não sofreram ferimentos. A área foi isolada pelos bombeiros e ficou aos cuidados da Polícia Militar, que aguardou a chegada da Polícia Militar Rodoviária. Foram essas as principais informações do setor de segurança pública nas últimas horas em nossa região. Novas informações a qualquer momento em nossa programação e também em nosso portal de notícias, liderfm1075.com.br.
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4: São 7 horas e 36 minutos, 21 graus nesse momento. O Santuário Catedral Santa Teresinha do Menino Jesus deu início à preparação oficial para a celebração do seu centenário, que será comemorado em 2030. Para marcar essa trajetória histórica de fé, evangelização e devoção na comunidade, a paróquia estruturou um triênio pastoral 2027-2029, que antecede o grande jubileu, culminando nas festividades de 2030. Para o reitor do santuário, padre Jovesi Filho, o momento é de profunda gratidão e renovação espiritual.
5: De fato, nós estamos iniciando aí uma caminhada bonita em preparação para a celebração do centenário da nossa paróquia, a paróquia Santa Teresinha, né? Que ao longo desses 100 anos foi experimentando diversos formatos, né? Mas hoje, com este atual formato que nós temos, a Igreja Matriz, que é o nosso santuário catedral e as suas 15 comunidades, nós faremos esta grande celebração do centenário de promulgação da existência da nossa paróquia Santa Teresinha. Para que a gente celebre bem este centenário, que será efetivamente comemorado no dia 2 de janeiro de 2030, nós decidimos fazer um trido que vai ser a celebração de 3 anos consecutivos de preparação para essa grande festa. Nós faremos essa preparação em 3 anos, e o primeiro ano, que é o ano de 2027, ele vai ser dedicado à oração. Então, o nosso santuário, a nossa paróquia, será convidada a rezar de modo conjunto. Por isso, ele será um ano eucarístico. Neste ano eucarístico, nós teremos inúmeras atividades sendo realizadas no nosso santuário, mas acredito que a principal mudança será a da nossa adoração constante, né? Então, todos os dias nós teremos momentos de adoração eucarística no nosso santuário. E junto disso, teremos também etapas de formação, de preparação dos agentes de pastoral, dos movimentos para a vida eucarística. O ano de 2028 vai ser um ano vocacional, porque a gente entende que nesse percurso muitos são chamados a fazer parte desta construção grandiosa que é o reino de Deus. E por isso nós vamos continuar rezando, mas sobretudo atuando em prol das vocações. Queremos celebrar as vocações já surgidas no nosso santuário, nos diversos formatos da nossa paróquia Santa Teresinha ao longo desses 100 anos. E queremos também convidar jovens para fazer a experiência ministerial, a experiência vocacional. Queremos convidar famílias para compreender a vocação, a vida familiar. Queremos convidar missionários para que possam entender a sua participação na missão e assim fazer uma grande celebração vocacional no ano de 2028. O ano de 2029 vai ser marcado por um aprofundamento na espiritualidade de Santa Teresinha, que é a nossa padroeira, e por isso ele vai ser o ano teresiano. Nesse ano, nós faremos inúmeras atividades de formação e de aprofundamento na fé e na espiritualidade de Santa Teresinha. 2030, então, vai ser marcado por inúmeras ações que ao longo do ano deverão acontecer, marcando, né, esse momento tão especial da vida da nossa paróquia.
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4: Trazendo então algumas informações esportivas, os resultados de ontem, jogos pelo Campeonato Brasileiro. Ontem então se enfrentaram Cruzeiro e São Paulo. Cruzeiro venceu o São Paulo por 2-0. O Botafogo perdeu para a equipe do Vasco por 2-1. O Internacional venceu o Corinthians por 2-1. Vitória venceu a Chapecoense por 4-0, né? Um placar aí bem extenso. O Remo acabou empatando aí com o time do Fabiano Machado aqui com o Grêmio, né? 1-1. Também tivemos pela Série B, o Avaí venceu a equipe do Londrina por 2-1. Operário do Paraná perdeu para Botafogo de São Paulo por 2-1. Vila Nova ficou no empate em 0-0 com o Cuiabá. O CRB venceu o Atlético Goianiense por 3-1. E o América Mineiro perdeu para a equipe do Fortaleza por 1-0. Jogos de hoje pelo Brasileirão Série A, teremos às 19h30 Santos e Flamengo, às 20h Atlético Paranaense e Atlético Mineiro, às 21h30 Palmeiras e Bahia e às 21h30 também tem Fluminense e Coritiba. Pela Série B, às 19h30 tem Ceará e Criciúma e Náutico e Novo Horizontino. Ontem também teve jogo pelo Catarinense de futsal, né? Tudo igual pelo retorno da Série Prata do Catarinense de futsal, onde a equipe do Joaçaba empatou em 2-2 com a equipe do Cunhaporã. Foi lá na Arena Poliesportivo. Os gols foram marcados por Rodrigo Wenschfelder e Isaac César. Com o resultado, a equipe joaçabense chega aos 28 pontos na tabela de classificação, ficando na quarta colocação. O próximo compromisso também pela competição estadual é em casa, no próximo sábado, às 19h, com apoio da torcida, no Centro de Eventos da UNOESC, onde vai enfrentar o Catanduvas em clássico regional, válido pela última rodada da fase classificatória. Os ingressos antecipados são comercializados pelo site Pinha Ticket e também nas lojas Mega Capas e Voga Magazine. Mais informações esportivas logo após o Jornal do Meio Dia aqui no Esporte Líder. Agora 7h43.
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4: Chegamos ao final de mais uma edição do Líder Notícias, na apresentação e redação de Odinei Gonçalves, central técnica de Fabiano Machado, reportagens Matheus Mitterer, Marciele Pessoa e Odinei Gonçalves, direção-geral de Mauro Roberto Valmórbida. Mais informações você confere a qualquer momento em nossa programação, acessando também o nosso portal de notícias www.liderfm1075.com.br e no Jornal do Meio Dia. O Líder Notícias volta amanhã. A todos um ótimo dia.
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4: Bom dia para você que nos acompanha também a partir de agora através da nossa live lá na página do Facebook da Rádio Líder e a todos que estão em sintonia também através do rádio na frequência de 107,5, para você que nos acompanha também através da internet. Convido você para acompanhar a mensagem do dia que tem o seguinte título: A Porta Falsa. A vida humana é, sem dúvida, o dom mais precioso que recebemos da bondade divina, um talento de especial valor concedido para o nosso progresso espiritual. Quando as nuvens escuras do desespero tentam ofuscar a luz da esperança em nossos dias, é imperioso lembrar que as dores do mundo são sempre passageiras, mas a nossa alma é imortal. A história de Marina é um doloroso retrato das ilusões que tantas vezes abraçamos. Ela era uma jovem que acalentava o doce e nobre sonho de casar-se e ter filhos, construir também uma família. Enamorou-se perdidamente de Jorge, a quem entregou sua inteira confiança durante 2 anos que, infelizmente, se revelariam completamente vãos. Ela se deixou envolver facilmente por promessas, passeios noturnos e sonhos românticos. O golpe devastador ocorreu quando, com extrema frieza e aspereza, ele confessou que não a amava e pôs fim ao relacionamento. Sentindo seu mundo íntimo ruir e não suportando o peso do desprezo, Marina equivocadamente acreditou que a morte seria a porta de fuga definitiva para o seu insuportável sofrimento. Ela de fato conseguiu destruir o seu invólucro físico, mas percebeu completamente atônita que continuava viva e consciente. A morte como fim absoluto revelou-se uma mera e trágica ilusão. Ao compreender a realidade inquestionável da vida, um desejo ardente de voltar a viver invadiu a sua alma. Deu-se conta de que havia jogado fora pelas próprias mãos uma vida inteira, desperdiçando anos inestimáveis de belíssimas oportunidades. A vida é um presente imensurável. Aprendamos a guardar o nascer do sol, que nos trará as horas renovadas, em que poderemos contemplar o brilho da esperança. Mesmo nas noites mais escuras da alma, recordemos que a alvorada sempre despontará, trazendo consigo a doce promessa de um novo dia. Cada amanhecer é uma página em branco que a bondade celestial nos oferece, um convite para recomeçar. Quando as feridas do coração parecerem profundas demais e o fardo das decepções ameaçar curvar os nossos ombros, olhemos para o sol que ressurge todos os dias, soberano no horizonte, espalhando sua luz. Ele nos ensina na sua majestade calada que a providência divina nunca nos desampara e que mesmo após o mais rigoroso inverno das nossas dores, a primavera da esperança invariavelmente florescerá. Mais do que sobreviver às tempestades, somos chamados a abraçar com entusiasmo as infinitas oportunidades de crescimento que o universo nos reserva a cada instante. O amanhã guarda um vir a ser que ainda desconhecemos, um horizonte repleto de encontros felizes, de aprendizados libertadores e de conquistas espirituais que engrandecerão a nossa jornada. Confiar na vida é cultivar a certeza inabalável de que somos guiados por um amor maior e infinitamente sábio. Por isso, sigamos em frente com coragem e resiliência, transformando cada lágrima em pérola de sabedoria, certos de que as oportunidades de evoluir, de amar e de encontrar a paz são tesouros inesgotáveis que aguardam aqueles que escolhem todos os dias honrar o milagre de estar vivo. Pense nisso.
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4: Esse mesmo, tô chegando. Bom dia pra você, como vai? Tudo bem? Tudo certo? Tudo em ordem por aí, meu amigo, minha amiga? Espero encontrá-lo bem, espero encontrá-la bem aqui em mais uma manhã. Amanhã é diferente, na verdade, com a minha apresentação, Odinei Gonçalves, substituindo o colega Marcos Valnei, que está agora usufruindo os seus dias de folga, os seus dias de férias, porque ele é de carne e osso, também merece, claro, merece também descansar um pouquinho. Então, a partir de agora, nos próximos 10 dias, eu tenho essa missão de estar aqui substituindo o Marcos Valnei. E vamos aqui fazer uma manhã muito legal, muito bacana, pedindo primeiro a proteção divina. E claro, pedindo licença para entrar na sua casa, no seu carro, no seu trabalho, aonde quer que você esteja, para a gente tomar um cafezinho juntos, tomar um chimarrãozinho juntos. Você me permite a passar esta manhã com você? Então, ó, vem comigo, pois o Manhã Líder está no ar.
10: Tá começando!

0: É no seu rádio, no seu coração, junto a você nesta manhã de quinta-feira, primavera brasileira, hoje dia 8 de outubro de 2026, hoje que é dia do cantor Bruno Mars, aniversário, né, do cantor Bruno Mars, que é cantor e compositor, inclusive norte-americano, né, hoje é dia do nordestino também, um abraço aos amigos nordestinos pelo dia de hoje e também dia mundial da visão. E você que está aí do outro lado do rádio também pode me ajudar a fazer a programação de hoje. Fique à vontade para participar. A partir de agora, os nossos canais de comunicação estão liberados. Pode mandar mensagem para o nosso WhatsApp 98437-7826. É o nosso WhatsApp, é o WhatsApp líder, o mais procurado de toda a região. Você participa aqui, pede música, pede oração e, claro, também concorre ao prêmio de hoje. E fica à vontade, então, para participar. O programa é todo seu, é feito com muito carinho para você e por você até às 10 horas da manhã nesta primeira parte aqui do programa. Comigo ele, Fabiano Machado, e sua competência profissional me auxiliando aqui. Também tem a programação de férias na Sonoplastia. Gabriel Platal está usufruindo suas férias. Os dois titulares aqui do horário, né, Fabiano? O Gabriel e o Marcos Valnei, que normalmente estão aqui pela manhã, os dois estão de férias. Então, bom descanso, boas férias para eles e bom trabalho para nós aqui, juntos em mais uma Manhã Líder.
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0: É 7h54, 21 graus, aqui nos estúdios da Rádio Líder, na Avenida Santos Dumont, Centrão de Erval do Oeste. E a gente já vai começar então trazendo a primeiríssima de hoje, Anderson Freire. Raridade, bom dia pra você.
2: Bom dia, Fabiano.

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5: É o Manhã Líder, é a programação de férias, não esqueça, tá? Não é o Marcos Valnei, é o Odinei que está no ar, tá? O Valnei tá em casa, tá? Com as pernas pro ar, inclusive eu estava aqui conversando com o Fabiano agora, ele já está de pé, já acordou. Ao invés dele dormir até mais tarde, já tá de pé o homem. Gosta de levantar cedo. Tá bom. 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Participe desta grande domingueira. 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É hora de mandar alô. Antes de eu ir para o WhatsApp aqui, eu quero registrar e mandar um abraço para a Alessandra Barros, né? Aliás, é colega de profissão, é jornalista, ela que é assessora de imprensa da UNOESC, também da CIOC. Ela me confidenciou ontem que a mamãe, ela sempre está na audiência, só eu não sei o nome da mãe dela. Eu até pedi para ela, acho que ela não me respondeu aqui o nome da mamãe, mas ela sabe quem é, diz que está sempre ouvindo aqui a programação, gosta muito de mim, do programa. Fico feliz em saber disso, tá? Grande abraço para ti. Quem é que vai falar por primeiro aqui no WhatsApp? Fabiano, é a Edith? A Edith? Então tá, vamos ouvir. Bom dia.
6: Bom dia, meus amigos da Rádio Líder. Edith Benquini aqui da Fátima. Coloco meu nome na bênção do Padre. Meu marido Rubens. Matheus Rodrigues Sauer. Isabel. Adir Selovapel. Deus abençoe a sexta-feira e todos aí com muita saúde. Um abração.
5: Obrigado, um abraço para ti também, minha amiga. Só fala devagar para eu anotar, mulher, você é muito rápido. Não consigo fazer duas coisas ao mesmo tempo assim com agilidade. O homem faz as coisas devagar. Tá bom, quem mais aqui? Dona Santilina, que fala comigo? Ela tá ligadinha. Pode falar.
7: Dona Santilina, pedindo oração para mim, para minha família e para a Juliana, que está ainda internada. E daí, e me põe no sorteio se tiver. Tchau, bom dia, tchau.
5: Bom dia, hoje tem o sorteio da Leve, tá? Então pode participar aqui conosco. Quem participa concorre a este brinde, R$150 em compras da Leve. Quero mandar um beijo no coração da dona Vitalina Pituco na audiência, seu Valdemar Bride também, que hoje vai passar por uma cirurgia. Deus abençoe a mão dos médicos e que ocorra tudo bem com a sua cirurgia. Áudio chegando agora, é a nossa amiga a Juraci Guarani.
8: Bom dia, Guilherme.
5: Bom
8: tudo
5: dia.
8: Bem? Como é que você está?
5: Tudo bem, graças
8: está
5: a Deus,
8: Dico.
5: Melhor, 100%.
8: Se tiver sorteio, me ponha no sorteio. É a Juraci Guarani. E coloque o meu filho também, Evandro Guarani. Tudo de bom para você, Linará, teu líder. Fique
5: pra
8: com
5: nós.
8: Deus. Um abração.
5: Amém, um
8: até
5: abraço.
8: Até amanhã.
5: Até amanhã. Valeu,
8: uma
5: amiga.
8: Uma ótima quinta-feira. Tchau, tchau.
5: Para nós. Tchau, tchau, Juraci. Também um alô aqui para dona Natalina, a Dayana. Aliás, Daiane, né? Daiane da Fonseca escreveu, bom dia, Odinei. Meu nome é Daiane da Fonseca, do bairro Vila Rica. Me coloca eu e toda a minha família nas bênçãos do padre, também a família Santos, e gostaria de ouvir a música com Gustavo Mioto. Ela foi embora com meu coração. A música que se chama Moletom, na verdade, né? Essa é uma partezinha da música. E ofereço toda a programação pro casal de amigos Ivo Dutra e também a esposa Natália. Sempre uma ótima programação e eu e toda a minha família sempre ligados na Rádio Líder. Então bora de música, Gustavo Mioto. Chega pra cantar.

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2: Manhã Líder. É a Manhã Líder e a programação de férias. Juntos aqui com você, eu, Odinei Gonçalves, substituindo o colega Marcos Valnei, e o Fabiano, substituindo o colega Gabriel Platão, né, na programação de férias com você. 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E o WhatsApp tá chamando. Vamos ouvir o povo que tá participando aqui com a gente, então. Um bom dia para a Elaine Santos e também a Brenda. E tá pedindo música aqui com um sorriso maroto. Obrigado, uma ótima quinta-feira para todos nós. Daqui a pouquinho a gente roda aqui. Sorriso maroto. Valeu, Elaine. E mais, bom dia, gostaria de participar do sorteio. Meu nome é Camille Vitória da Silva, do Santo Antônio, e quero mandar um abraço para os meus colegas de trabalho da Ideal Alimentos. Alô, amigos da Ideal Alimentos, bom trabalho para vocês. Uma ótima quinta-feira e uma boa semana para todos. Quem mais? Tem áudio aqui? É a Lourdes Bertotti, né? Vamos ouvir.
3: Bom dia, Marco Bonelli.
2: Não é o Marco Bonelli.
3: Queria participar do sorteio aí e pedir para colocar eu e minha família na bênção, Padre. Um abraço, fica com Deus.
2: Amém, fica com Deus, tá? Dona Lourdes Bertotti, só não é o Marcos Valnei. O Valnei tá de folga, de férias, mini férias, né? 10 dias, tá? Como eu venho falando desde o começo do programa, não é o Marcos Valnei, é o Odinei, viu? É o outro Ney que tá no ar. É que ela mandou cedinho, né, o áudio ali, mas tudo bem, né? É, só pra deixar claro, então. Quem mais? Bom dia, tudo bem? Meu nome é Jaqueline de Oliveira, gostaria de participar do sorteio, se for possível, tocar a música Plano C, de Zenete Cristiano. Obrigado. Daqui a pouquinho a gente roda o Plano C para você aí, viu? Áudio chegando, quem fala comigo?
4: Bom dia, Rádio Líder, Inês Cordeiro, quero participar do sorteio. Coloco Alexandre, Edilane, Ronildo, Eliana, Simone, o Daniel, na bênção do Padre Manzotti. Um grande abraço.
2: Outro abraço para ti, minha amiga Inês. Depois do intervalinho, eu coloco mais participações no ar.
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7: É o Manhã Líder, 8h23. Tamo junto por aqui, viu? Te fazendo companhia. Um abraço pras morenas da rádio, né? Vieram produzidas hoje. O que aconteceu, será? Eu acho que elas já fizeram o exame, viu, Fabiano? Não vão fazer, elas fizeram. A morena, a Marciele e também a Cindy vieram produzidas, bonitas, toda maquiada, alguma coisa aconteceu. E a gente tá aqui, ó, num oferecimento também especial aqui da farmácia Farmacindy, onde você encontra toda a linha de medicamentos genéricos pelos melhores preços. 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E como prometido, vou dar mais uma passadinha no nosso WhatsApp 984377826 para você pedir música, oferecer para quem você quiser, pedir oração, para você participar do sorteio, enfim, você também é o nosso ouvinte e repórter. Se você tiver alguma coisa que você queira nos comunicar, que nos enviar, pode ficar à vontade também. Ah, aliás, eu falei do sorteio antes, tem mais um sorteio aqui, além do Vale Compras da Leve, tem a promoção que já foi lançada, a promoção de fim de ano, aqui da CDL de Ervaldo Oeste, a sorte é sua, R$50 mil em Vale Compras. O sorteio vai ser no dia 9, né? 9 de janeiro de 2027, tá? Então, você que compra aqui também no nosso comércio poderá estar concorrendo. E você que ouve aqui a Rádio Líder, hoje pode ganhar também 20 cupons. É isso mesmo, 20 cupons da promoção de prêmios. A sorte é sua, você... como eu falei, pode concorrer a esses 50 mil, que vai ser dividido da seguinte forma: 20 vale compras no valor de R$500, 10 vale compras de R$1.000, 2 vale compras de R$2.500 e 5 vale compras de R$5.000. Então, desta promoção, que a Rádio Líder, inclusive, é parceira, tá bom? Mais participações. E a Neiva é parente do Fabiano, será? Porque é Machado? Fala comigo, Neiva.
5: Bom dia, meu amigo Dinei. É Neiva Machado da Silva Fátima, me coloca no sorteio. Coloca a família Machado da Silva Soares de Lima. Todos os doentes, em especial minha filha Dayana Soares de Lima, na bênção do padre. Hoje eu vou pedir a música do Roberto Carlos, Mulher de 40. Abraço, beijos, amigo.
7: Outro beijo no seu coração. Valeu, Neiva. Daqui a pouquinho tem a Mulher de 40 pra ti. Quem mais que participa aqui comigo? Ah, Roseli, chegou cedinho também, Rose. Bom dia, meu anjo lindo. Tudo bem? Aqui estamos bem. Aqui também tá tudo certo, tá? Gostaria que você colocasse todos da minha família na bênção e a sua mamãe. A música pode ser uma internacional. Ofereço para o meu esposo, Jerry Vargas. Bom trabalho. Beijos no seu coração. Fica com Deus, até de tarde, até depois. Já, já, a gente roda uma internacional, viu? Também um bom dia aqui para a Elisângela Mota e o maridão Marcelo Rosalém, que já confirmaram que estão na audiência. É hora de música, atendendo o pedido da Elaine, Sorriso Maroto. Essa música vai para as morenas da rádio, né? Assim você mata o papai, 8h27. Assim você mata o papai, hein?

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7: 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Então, você pode participar aqui, porque a gente quer ouvir, inclusive, a sua voz no ar. Participe 984377826. Bom dia a toda a região em sintonia. Você de perto, você de longe, você através da internet. Muito obrigado pelo carinho da sua audiência. 8h33, daqui a pouquinho, tem também o Santo do Dia. 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Tem mais WhatsApp aí, Fabiano, pra gente colocar no ar? Então vamos ouvir o povo. Tem 50 participações aqui, 50 pessoas aguardando pra falar comigo. É a Nelly, ela que trouxe uma cuca pra gente ontem, uma cuca de goiabada. Muito obrigado, viu, Nelly? Vamos ouvir o áudio dela.
8: Bom dia, meu amigo Odinei, Anelida Estação, tô aqui na escuta, coloca minha família, amigos, abençoa o padre, quer participar do sorteio, e uma abençoada quinta-feira, querido.
7: Muito obrigado, amém, que seja maravilhosa a nossa quinta-feira. Aliás, ela começou linda, começou maravilhosa mesmo. Tem um sol brilhando aqui, tá bonito o sol, mas tem previsão indicando que pode mudar. Esse solzinho pode ser que ele mude para chuva, né? Mas é, na verdade, possibilidade pequena, mais para amanhã. Agora, a partir de amanhã, parece que vai ter chuva todo dia, hein? Até a semana que vem. Ai, ai, ai. Espero que não seja num volume muito grande, né? Que seja uma chuva tranquila, pelo menos. Bom dia para Ivete Ramos. Ela escreveu aqui o seguinte, ó. Bom dia, Odinei. Tô ligada na programação. A Ivete Ramos coloca no sorteio e coloca toda a família no Padre Reginaldo também. Claro, Ivete, tá aqui anotadinho já. Vamos colocar no momento do Padre nas orações. Bom dia, Odinei. Ótima quinta a todos. Gostaria de ouvir Panda, Eu Te Seguro, e participar do sorteio. Daniele Nogueira. Olha, Dani, para você me segurar, eu nesses dias que eu fiquei de atestado, eu só tava comendo e dormindo quase. Eu ganhei uns quilinhos, eu acho que tá mais difícil para você me segurar. Quem mais aqui? Feliz quinta-feira! Vamos juntos novamente nessa manhã linda de sol aqui em São José. Está como aqui então, viu, Angélica? Aqui também está uma linda manhã de sol. E com o nosso locutor preferido, Odinei. Olha só como eu tô com moral com a Angélica. Então hoje, é ela que tá falando, não sou eu, tá? Então hoje, se você puder rodar a Banda Real do Paraná, nosso encontro, ficarei agradecida. Linda mensagem. Muito obrigado, tá, amiga Angélica? Um ótimo dia de sol aí pra ti em São José, então. Assim que possível, a gente roda a música Nosso Encontro. É áudio agora? Quem fala comigo?
9: Bom dia, Odinei, tudo bem? Aqui tudo é o Cristo contigo. Nossa Senhora de Lourdes. Queria participar do sorteio, meu amigo. E se for possível, coloca o nome da minha família na oração.
7: Tá bom, vamos colocar sim. Vamos rodar a música então, Fabiano? Atendendo agora a Jaqueline primeiro, que pediu o Zé Neto Cristiano. Isso, então bora lá com Plano C.

0: É o Plano C com Zé Neto e Cristiano, a música que você acabou de ouvir aqui no Manhã Líder. Já já tem o Santo do Dia.
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0: É o Manhã Líder de volta aqui na programação da Rádio Líder FM. E agora chegou o momento do Santo do Dia. Quero aproveitar e mandar um abraço, um beijo no coração para a dona Olinda Capitani, que é a mãe do pároco aqui, o padre Giovanni, né? Que nos acompanha sempre através da internet. Obrigado, tá? Pela audiência. E a gente agora, como de costume, então, traz o Santo do Dia. Hoje, que é dia 8 de outubro, é dia de Santa Pelágia, conhecido como Santa Pelágia a Penitente. Ela que nasceu na Antioquia, na Síria, e ela, segundo a tradição cristã, narrada por antigos padres da igreja, era uma jovem de grande beleza que levava uma vida de luxo e vaidade como dançarina e atriz. Após ouvir uma pregação do bispo São Nono, sentiu-se tocada pela graça de Deus, Arrependeu-se de seus atos, recebeu o batismo e doou seus bens aos pobres. Retirou-se para uma cela no Monte das Oliveiras, em Jerusalém, onde passou o resto de sua vida em oração, jejum e silêncio, sob a identidade de um monge, sendo reconhecida em sua santidade profunda apenas após a sua morte. E a canção, então, deste momento, referente a este quadro, é com Leandro Borges e Júlia Vitória. Um refrão para sua alma.

0: Leandro Borges e Júlia Vitória, linda música, um refrão para a sua alma. Agora a gente vai para o intervalinho, já já a gente retorna, trazendo a sua participação aqui no Manhã Líder.
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0: É o Manhã Líder com você, muito prazer, eu, Odinei Gonçalves no ar. Eu e o Fabiano aqui, estamos fazendo companhia para você, aonde quer que você esteja, você trabalhando, você que está no comércio, está aí nos ouvindo no seu estabelecimento comercial, você que está em casa, tem gente na faxina, está aproveitando esse sol lindo para lavar roupa, aproveite mesmo, que vem chuva aí pelos próximos dias, e aí fica um pouco mais difícil para secar a roupa. Então, ó, para quem está também descansando, tem gente tomando aquele cafezinho gostoso, tomando um chimarrão. Bom chima, bom café para você e que nos ouve aqui de perto, você no centro de Erval, de Joaçaba, Luzerna, e também aos amigos e amigas que estão nos ouvindo nos bairros, no interior. Alô, amigos do interior, uma ótima manhã a vocês. E eu quero, antes da gente prosseguir com participações, Quero falar do Sicoob, ó. 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Um beijo também do coração. Minha mãe está na audiência lá em Fraiburgo, confirmou que está ligadinha, tá bom. Beijo, tá, mãe? Obrigado por estar também ouvindo. E no WhatsApp, líder, lembrando que já já, a sequência, a gente vai colocar no ar também o horóscopo, porque afinal tem gente que para tudo para ouvir o horóscopo, não sai de casa, não produz, não faz nada sem antes saber o que os astros indicam para o seu dia. Então, daqui a pouquinho, tá? Logo após as 9 horas, a gente coloca no ar o horóscopo do dia. Vamos dar mais uma passadinha lá no WhatsApp, afinal tenho 60 participações para colocar no ar. É a Inês que vai falar comigo. Alô, Inês Baquim.
9: Bom dia, Odinei.
0: Bom dia.
9: Inês Baquim, do bairro Santo Antônio. Tenha um bom dia. Deus abençoe você e todos. Amém. Os ouvintes. Me coloque no sorteio.
0: Tá bom, tá aqui anotadinho já, minha amiga. Boa sorte pra você. Bom dia também pra Idalina Rec Pimentel. E tá pedindo Luan Santana, assim que possível a gente roda. Áudio que chega, quem fala comigo?
10: Bom dia, Dinei.
0: Bom dia.
10: Quero participar do sorteio. Sou Leucir Pico do Vila Rica. Tudo de bom, um abraço. Me põe no Padre Manzotti. Tudo de bom.
0: Muito obrigado, tudo de bom também para o amigo, já está anotado aqui na minha lista para a gente colocar nas orações, tá, seu Leucir? Áudio que chega, quem é que fala comigo?
11: Bom dia, Odinei.
0: Bom dia.
11: Seja bem-vindo em nossa
0: muito
11: casa.
0: Muito obrigado novamente. Por me receber.
11: Deus te abençoe. Amém. Você e tua família e todos aí da rádio.
0: Amém.
11: É a Célia, do bairro Fátima, me coloca no sorteio e também coloca a Delci. Abração, amiga. Lindas palavras.
0: Muito obrigado. Outro abração para ti e também todos os familiares aí que nos acompanham nesta manhã. Um bom dia para Clevenice também. Ela é Andressa Gonçalves na audiência. Vamos rodar música então, Fabiano? Atendendo agora a participação de quem? Da Neiva, né? Que pediu, é o rei agora que vai cantar? Rei Roberto Carlos e a Mulher de 40.

0: É a Mulher de 40, com o rei Roberto Carlos. Antes da gente ir pro intervalo, também tem notícia chegando. Eu quero só fazer um convite para você. Hoje acontece o tradicional Bazar de Roupas da Pia União de Santo Antônio, tá? São muitas peças a partir de R$1. Conforme o item, tá? São preços acessíveis. O lucro é sempre revertido na compra de cestas básicas e artigos ortopédicos. E fica no posto de puericultura em frente à FUBRA. Horário das 7 da manhã até as 18 horas, sem fechar ao meio-dia. Então, para você colaborar, é só ir até a puericultura, no posto, né, de puericultura, em frente à FUBRA, onde está acontecendo o tradicional bazar de roupas da Pia União de Santo Antônio.
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0: Agora são 9:02.
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4: O governo federal já solicitou o bloqueio de mais de 13 mil sites ilegais de apostas desde o dia 25 de setembro, quando as bets foram proibidas no Brasil. Segundo o Ministério da Fazenda, a medida busca impedir que recursos das famílias sejam direcionados às plataformas. Antes da proibição, estima-se que cerca de R$650 milhões eram gastos por dia com apostas. A ofensiva inclui pedidos de remoção de milhares de páginas, perfis e grupos em redes sociais que alcançavam mais de 17 milhões de usuários. Outra preocupação é a devolução do dinheiro dos apostadores. Mais de R$1,3 bilhão ainda precisam ser restituídos. Cerca de 26 milhões e meio de pessoas possuem valores a receber. O prazo para saques voluntários terminou na segunda-feira, dia 5. Agora, as empresas devem informar as instituições financeiras os saldos restantes para viabilizar as devoluções. Com informações para a Rádio Líder FM, Marciele Pessoa.
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0: De volta com o Manhã Líder e agora vamos saber o que os astros indicam para o nosso dia. Está no ar o horóscopo do dia.
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0: Vamos à previsão do tempo. Aliás, do tempo não, né? Previsão do horóscopo. O tempo já foi, né, Fabiana? Aliás, deixa eu aproveitar aqui e falar pra vocês. A gente sempre traz a previsão do tempo aqui no programa, né? A partir de hoje vai mudar um pouquinho, né? Porque o jornal não era ao vivo, né? O Jornal da Manhã. Então, a previsão do tempo ficou pro jornal, comecinho do jornal, começo da manhã. E aí não tem mais a previsão do tempo no programa aqui. Exceto no sábado, que daí não tem o jornal. A gente faz também a previsão do tempo aqui durante o programa. Então, teve essa mudança a partir de hoje, tá? Mas agora sim, é a previsão dos astros, né? As previsões astrais, que também é uma previsão mais diferente, tá? E como eu falei, tem gente que para tudo para escutar então esse momento, então preste atenção. Áries, de 21 de março a 20 de abril. Ideias ousadas ganharão força logo cedo e poderão mudar o rumo de um projeto. Anote tudo e escolha o que merece prioridade. O trabalho pedirá inovação, adote uma nova ferramenta e agilize sua produção. Uma mensagem inesperada trará boas notícias. No amor, a criatividade esquentará o clima. Invente um programa divertido a dois e surpreenda Áries. Um bom dia também para o Paulo Barbosa, que está chegando agora às 9:07 da manhã. Isso são horas de chegar na rádio, Paulo Barbosa? Bom dia para você também, então. E vamos falar com você de Touro, de 21 de abril a 20 de maio. Uma ideia diferente para ganhar dinheiro poderá sair do papel. Avalie custos com cuidado e comece em pequena escala, sem pressa. Em casa, a disposição para arrumar, consertar ou reformar estará grande. Divida as tarefas para não sobrecarregar ninguém. O talento para criar com as próprias mãos renderá elogios. Invista nos seus dons artísticos. Alô, Gêmeos, de 21 de maio a 20 de junho. Você ganhará coragem e velocidade para programar mudanças e revoluções em sua vida. Uma decisão rápida poderá destravar um plano que andava parado. Deslocamentos movimentarão o dia. Mantenha o foco para não se perder em mil tarefas ao mesmo tempo. Conversas com amigos ajudarão a escolher o melhor caminho. Quando o chefe vem correndo para cá, dá até medo, né? Ainda bem que não era com a gente, né, Fabiana? Veio falar com o Paulo Barbosa. Já deu o serviço pro Paulo. Vamos falar com você de Câncer. Para quem nasceu entre 21 de junho e 22 de julho, atitude e coragem ajudarão a melhorar os seus resultados financeiros. Uma ideia que surgiu de repente, quase como um palpite, merecerá atenção. Pesquise antes de investir e negocie valores com firmeza. Segure gastos feitos no calor do momento. Um projeto discreto ganhará força e trará resultados nos próximos dias. Confie no seu faro para negócios, Câncer. Agora é a hora de falar com você, meu amigo, minha amiga, Leonino, Leonina. Você que nasceu entre 23 de julho e 22 de agosto, com foco na estabilidade, as decisões de hoje envolverão a construção de relações de confiança. Reencontros e conexões com pessoas do passado abrirão caminho para planos de expansão. Planeje uma viagem com antecedência, com Marte e Júpiter em seu signo. Parta para ação, se posicione dos relacionamentos e canalize o excesso de energia em uma atividade física. Renegocie acordos com a família. Amizades à vista, Leão. Agora é hora de falar com você de Virgem, que nasceu entre 23 de agosto e 22 de setembro. Com Lua em seu signo, o autocuidado será prioridade. Renove a imagem profissional, mude hábitos e jogue a autoestima para cima. As emoções estarão amplificadas. Aproveite para se abrir mais na relação íntima. Conversas de hoje poderão mudar sua maneira de pensar. Reformulações do trabalho no cotidiano trarão leveza. Relaxe, medite e faça terapia, que é importante, viu? E assim a gente finaliza a primeira parte do horóscopo, que volta na sequência.
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0: Com você de volta e trazendo a segunda parte, a segunda leva do horóscopo do dia.
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0: Vamos com a segunda parte do horóscopo do dia, começando com você de Libra, que nasceu entre 23 de setembro e 22 de outubro. Comece o dia devagar e reserve tempo para o descanso e a interiorização. Um novo ciclo trará relações mais estáveis nas amizades e no amor. Organize a vida financeira. Uma mudança nos investimentos dará mais segurança. Foque no que trará tranquilidade para o futuro e transforme desilusões em aprendizado. Novas oportunidades pela frente. Agora é hora de falar com o signo venenoso de Escorpião. Alô, você de Escorpião. Alô, Cissa. Alô, Pete.

0: Poderá surpreender com uma proposta fora do comum? Avalie com entusiasmo e também com cautela. Aprove um projeto ou apresente resultados. Uma conversa franca com um chefe ou cliente abrirá caminhos. Reserve tempo para o lazer e para os afetos. Viagem a dois, decidida em cima da hora, animará o clima, hein, Sagitário? Aproveite, já que tem feriadão mesmo, dá para fazer uma boa de uma viagem. Falando agora com você de Capricórnio, para quem nasceu entre 22 de dezembro e 20 de janeiro, uma nova ferramenta ou jeito diferente de trabalhar agilizará resultados e liberará tempo na agenda. O dia será positivo para planejar um curso ou buscar conselhos de um profissional mais experiente. Investimentos e financiamentos avançarão com segurança. Leia com atenção as letras miúdas de um contrato. É bem importante para você não cair em furada, não cair em fria. As letras miúdas é que tá o golpe às vezes, né? É como diz o ditado, o golpe tá aí, cai quem quer, né? Inovação e disciplina formarão uma ótima dupla. Agora é hora de falar com você de Aquário, de 21 de janeiro a 19 de fevereiro. O amor poderá trazer uma surpresa gostosa, um convite ou uma declaração inesperada. Deixe a rotina de lado e curta o calor do momento. Conversas íntimas surpreenderão. Troque confidências e descubra segredos. Contas compartilhadas pedirão clareza sobre quem pagará o quê. Criatividade e ideias geniais não faltarão hoje. Poder em alta, tá, Aquário? Agora eu vou conversar com você, tenho um dedinho de prosa, com você de peixes. Alô, Pisciano. Você que nasceu entre 20 de fevereiro e 20 de março, uma mudança de casa na decoração ou na convivência tornará o cotidiano mais agradável. O trabalho ganhará um ritmo acelerado com mais demandas e oportunidades. Organize a agenda e faça pausas para não se cansar à toa. Uma solução prática para um problema doméstico surgirá de repente. Conte com o apoio do par em um assunto jurídico, peixes. É o signo da Roseli. E dessa forma, a gente encerra o horóscopo que volta amanhã nesse mesmo bate-horário e nesse mesmo bate-canal.
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3: É a programação de férias aqui da Manhã Líder. 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Vamos rodar música agora pro povo. Antes, eu só quero mandar um abraço também aos nossos colegas lá no escritório, nos acompanhando, né? A Patrícia, a Cleones, um abraço também para o Ivonir, para o Eduardo, né? E o chefe, Rodrigo Bonato, também, que sempre nos acompanham, tá? Vamos rodar música agora atendendo o pedido da Roseli, que nos ouve na Vila Remor, em Joaçaba. Valeu, Rose, pela indicação. Na verdade, ela pediu uma música internacional e eu tomei a liberdade de escolher a música, então espero que você goste. Essa música é de 1979, Air Supply, Lost in Love.

0: Lost in Love, sucesso de 1979 com Air Supply. A música que a Roseli pediu, ela disse que era para eu escolher uma música internacional. Então essa foi a minha indicação aí, espero que você tenha gostado, tá? Inclusive vai também para o Rudy está na audiência, já confirmou, perguntou se eu tô apaixonado. Eu estou sempre apaixonado, viu? Eu sou um homem apaixonado. E também quero aproveitar, eu falei do pessoal lá do escritório e não falei da Daisy também, quero mandar um abraço para ela que também trabalha no escritório da rede de rádios e tá lá trabalhando e ouvindo aqui a nossa programação. Bom trabalho para vocês. Agora são 9:29. Daqui a pouquinho eu retorno atendendo as participações, que são muitas, por sinal. Aqui no nosso WhatsApp, eu tenho 73 pessoas aguardando para eu mandar um alô, para colocar áudio no ar. O povo quer se ouvir aqui na programação. Então daqui a pouquinho, tá? Eu vou atender cada um de vocês assim que possível. Volto já já.
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0: Estamos aqui na programação de férias com você até às 10 horas da manhã nesta primeira parte do programa. Grande abraço a todos que, assim como o Rudy, estão na faxina. Boa faxina para vocês, então. Eu quero também mandar um abraço para a dona Filomena de Barros, que mora no Vila Rica. Ela que é a mãe da nossa colega, como eu já mencionei antes, a Alessandra de Barros, que é colega de profissão, é jornalista, é assessora de imprensa da UNOESC e da CIOC, e ela me falou e me confidenciou que a mamãe sempre está ouvindo, gosta muito do programa, gosta muito também de me ouvir. Então, ó, agradeço pela audiência, tá, dona Filomena? Grande beijo no seu coração. Agradeço mesmo muito a sua audiência e a audiência de todos que estão aqui em sintonia conosco. 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Vamos com participações então no WhatsApp, como eu já mencionei aqui, tem 73 participações. Vamos ouvir esse povo aqui, só não esqueçam, tá? Que é o Odinei que está no ar, porque o Valnei pegou férias a partir de hoje. Ele e o Gabriel Platal estão de férias, então a programação é por minha conta e também pela conta do Fabiano que está aqui me auxiliando. É por nossa conta, viu, Fabiano? Olha a responsa. Vamos ouvir o povo então. Alô, bom dia.
2: Um dia eu dinei, aqui é Lourdes Pereira da Barra Verde, quilômetro 7. Queria participar do sorteio.
0: Queria, não quer mais, dona Lourdes. Um abraço a todos, aos amigos que estão na audiência no quilômetro 7. Mais áudio agora, é Nilce Primão que fala comigo.
9: Bom dia, dinei,
0: bom
9: meu
0: dia.
9: Amigo. Tudo
0: como
9: bem?
0: Vai?
9: Com
0: tudo
9: você?
0: Ótimo. Tudo ótimo contigo.
9: Que é Nilce Parisotto, Primão do Boa Vista, me coloca aí na bênção do Padre Manzotti, eu e a minha família.
0: Claro, vamos
9: e também assim. No sorteio aí, eu, meu marido Ivani, Primão, minha filha Daniela, meu netinho Joaquim, meu filho Rodrigo. Pode ser uma do Chris e Ralph.
0: Tá bom.
9: A música tá bom, linda mensagem, em té.
0: Em té, minha amiga, obrigado, que bom que gostou da mensagem. Mais participação, vamos até o bairro Santa Teresa. Alô, Tia Tê.
10: Bom dia, Marcos Bonney.
0: Não é o Bonney, Tia Tê.
10: Aqui de Santa Teresa. Quero participar do sorteio. Eu, a Michelle, Giovanni e a Giovana. E colocar a Enis Munari e família na bênção do Padre. Seu e Danilo lá de Bicaré. Eu pela minha saúde e para todos os doentes. E a música pode ser A Folha Seca. Beleza? Um abraço.
0: Vai ficar molhada, vem chuva por aí nos próximos dias, tá, Tia Tê? Mas não é o Valnei, é o outro Ney, é o Odinei que tá no ar. Bom dia, coloca o meu nome no sorteio, Roselei Lins, e coloca um louvor na hora do parto, né? A gente já rodou, na verdade, tá, minha amiga Roselei? Espero que tenha gostado da música que a gente colocou no ar. Também quero mandar um beijo no coração da vovozinha Áurea. A vovó mandou aqui uma mensagem de visualização única, só que eu não consigo abrir aqui no computador, tá, vovó? Só no celular. E aqui a gente tem o WhatsApp no computador, então eu não consigo abrir essa. Mas tem um outro áudio acima ali que ela mandou também, vamos ouvir.
11: Bom dia, meu menino de ouro, da risadinha gostosa. E eu quero hoje ouvir uma música com o Rick Renner. E também eu queria participar da oração do Padre Reginaldo Manzotti, eu e a minha família e a tua também.
0: Obrigado.
11: E se tiver prêmio, eu quero concorrer também.
0: Tem sim.
11: E um grande beijo, um grande abraço para ti, minha menina.
0: Muito obrigado. Beijo. Beijo no seu coração, vovozinha. Tem sorteio sim hoje. Tem sorteio de R$150 em compras na Leve. Bom dia, Odinei. Tudo bem com você? Sou a Rose de Oliveira, da Senador Eusébio. E gostaria de participar do sorteio. Coloco o nome da minha filha, Manuela, também. Claro, tá aqui anotado, Rose. Boa sorte para você. Gilceia, bem-vinda.
12: Bom dia, Marcos Almeida.
0: A Gilceia também
12: confundiu. Meu nome é minha filha, Adriana Fernando Santos, e toda a minha família na bênção do Padre Reginaldo Manzotti. Coloca meu nome e do meu filho também no sorteio. Eu tô uma ótima quinta-feira, um abraço.
0: Isso que eu falei antes, né? Eu disse, é o Odinei, porque o Valnei pegou férias a partir de hoje, né? Então é o outro Ney. Eu vou puxar a orelha de vocês. Vamos rodar música, então, Fabiana? Eu vou atender o pedido da Daniele Nogueira, que quer curtir o Panda, Eu Te Seguro. 9h38, bom dia para você.

0: firme, hein?
1: É, se não for muito pesado, dá pra segurar, né? Se tiver meio pesadote, aí não dá, né? Panda cantou pra gente agora 9h40.
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1: É sucesso, é informação, é prestação de serviço, é utilidade pública para você aqui na Líder FM. Agora a gente vai trazer o resultado das loterias.
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1: Eu espero que seja o nosso dia hoje, Fabiano Machado, porque a gente jogou um bolão aqui, fez um bolão e hoje está acumulada a Mega Sena em 100 milhões, inclusive, tá? Oremos que Deus olhe para nós aí, olhe por nós, na verdade, para nós e por nós. Então, vamos lá, trazendo o resultado aqui das loterias. Loto Fácil, teve dois ganhadores ontem, Paraná, inclusive, mais de meio milhão, 510 mil para cada, inclusive. E o concurso 3.799, números sorteados, 01, 03, 04, 05, 07, 08, 10, 12, 13, 18, 19, 20, 23, 24 e 25. Aquina acumulou. Concurso 7.137. Número sorteado 02, 07, 50, 61 e 79. Lotomania também acumulou. Concurso 2985. Números sorteados: 02, 03, 06, 07, 10, 11, 12, 13, 22, 25, 29, 39, 48, 53, 59, 63, 66, 70, 74 e 79. Também teve dupla cena e acumulou. Concurso 3018, primeiro sorteio: 18, 21, 26, 28, 48 e 49. No segundo sorteio: 05, 11, 35, 38, 39 e 49. Também teve dia de sorte ontem, que também acumulou, hein? O que, que deu com essas loterias? Acumulou tudo quase, exceto a Loto Fácil. Concurso 1317, mês da sorte, março, e número sorteado: 04, 07, 16, 25, 27, 28 e 31. Super 7 também acumulou. Concurso 908, números de 1 a 7 são os seguintes: 9, 3, 9, 1, 4, 1 e 1. E a mais milionária, para variar, acumulou. Concurso 396, os trevos sorteados são 3 e 6. E os números: 06, 15, 28, 30, 42 e 50. Esse foi o resultado das loterias.
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1: 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Vamos rodar música agora, Fabiano, pode ser? Vamos atender a Angélica, que está nos ouvindo através da internet, lá em São José, na Grande Florianópolis, pediu a Banda Real do Paraná, Nosso Encontro.

0: Nosso encontro, Banda Real do Paraná. E eu quero reforçar aqui que hoje acontece o tradicional Bazar de Roupas da Pia União de Santo Antônio. São muitas peças a partir de R$1 conforme o item. Preços acessíveis, tá? Lucro é sempre revertido na compra de cestas básicas e artigos ortopédicos. Fica no posto de puericultura, em frente à FUBRA. Horário das 7 às 18 horas, sem fechar ao meio-dia. Então, ó, fica o convite para você aí participar e também colaborar, afinal, todo o lucro é revertido, então, para compra de cestas básicas e também artigos ortopédicos. Será que dá tempo da gente colocar mais algumas participações no ar aí, Fabiano? Então vamos colocar no ar aqui no WhatsApp. Quero mandar um abraço para o Kleber Todescato. Tá pedindo a música Colcha de Retalhos, oferecendo para a esposa Marisa, os filhos Willy, Wesley e Bruna, e também pedindo para colocar no sorteio e na bênção do padre, claro. Vamos colocar, depois das 11 horas, essa música no ar. Vamos colocar na sofrência. Valeu, Kleber! Bom dia, Odinei. Tudo bem? Gostaria de participar do sorteio. Abraços, Marisa Lago. Boa sorte, tá, Marisa? Tem mais? Bom dia, Odinei. Sou Inês Barão. Mensagem, música maravilhosas. Programa top. E quero participar do sorteio. Já tá concorrendo. Alô, Teri. Bom dia.
1: Bom dia, Odinei. Tudo bom?
0: Tudo contigo.
1: Eu queria participar do sorteio de hoje e colocar o nome da minha família no Padre Manzotti. Um bom dia para vocês. Fique com Deus. Beijo.
0: Amém, beijo pra ti também, Teri, a toda a família, grande abraço aí, ótimo dia. Bom dia, Odinei, me coloca no sorteio, Andresa Sagim, valeu, Andresa, áudio que chega, quem fala comigo?
2: Dia, Odinei, quero participar do sorteio, sou Nivalda Piccoli e coloque a minha família na benção do Padre Reginaldo Manzotti. Tenham todos um bom dia, tchau, tchau.
0: Tchau, tchau. Bom dia pra ti. O Fabiano já tá me fazendo sinal aqui que não dá tempo, que eu tenho que encerrar, porque hoje tem o programa da Câmara de Vereadores de Joaçaba. Então eu fico por aqui e eu volto às 10h35 com as orações e depois às 11 horas na segunda parte do programa e, claro, com a Hora da Sofrência. Até já!
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4: Olá, vamos a alguns destaques da semana na Câmara de Vereadores de Joaçaba. O vereador Leandro Sarto apresentou um projeto de lei em apoio às pessoas com diabetes. O projeto ainda está em tramitação na Câmara. Sarto também apresentou uma moção de aplauso aos cursos de Direito e Ciências Contábeis da UNOESC de Joaçaba pela passagem dos 40 anos de fundação. Diante da cobrança de outros vereadores, Diego Barros destacou que irá buscar medidas para que o município cumpra uma lei aprovada na Câmara em 2025 de sua autoria e que prevê a instalação de placas de sinalização no interior. Também cobrou alternativas para o trânsito na rua Amadeu Bordim, avaliando a possibilidade de implantação de mão única. A vereadora Rita Vaz justificou a indicação na qual sugere que o executivo elabore projeto de lei prevendo gratificação pelo exercício da função de vacinador aos técnicos de enfermagem do município. Ela também apresentou um pré-projeto de lei sobre o tema. O vereador Jean Causa destacou a atuação do secretário de Comunicação, Cultura, Turismo e Eventos de Joaçaba, diretor de turismo, Vinícius Carrel, pelas iniciativas da pasta que promovem o destaque de Joaçaba por meio de eventos de relevância estadual. Jean também justificou a indicação solicitando a substituição de tubulação em vias do bairro Tobias. Almir Pastore cobrou melhorias para a estrada que liga as comunidades Santa Helena e Santa Lúcia. Também reivindicou serviços para ruas da Vila Simone e a instalação de placas de sinalização no interior de Joaçaba. Pedro Pereira, o Pedrinho, solicitou por meio de indicação a instalação de ponte ou galeria em linha Duas Casas e cobrou reforço de pessoal para a equipe da Diretoria de Agricultura. Já Alcione Marquezine cobrou a construção de muro na rua Laura Santos, no bairro Boa Vista. Também apoiou a solicitação dos colegas pela instalação de placas de sinalização no interior e destacou trabalhos realizados pela Diretoria de Agricultura. Luiz Vastres informou que esteve na prefeitura onde cobrou a conclusão e o envio à Câmara do plano de cargos e salários dos servidores públicos. Também destacou cobranças relacionadas ao andamento do programa ReURB, voltado à regularização de loteamentos irregulares em áreas urbanas. A presidente Jaqueline DeMarco reforçou pedidos feitos pelos colegas, como a conclusão do plano de cargos e salários e a instalação de placas de sinalização no interior. Também comentou indicações apresentadas, entre elas uma que sugere melhorias para a escadaria localizada nas proximidades da escola Nelson Pedrini e outra que reivindica equipamentos de segurança para agentes de saúde.
5: Exatamente, a gente sabe da importância desses profissionais aqui para o nosso município, que fazem um trabalho relacionado à saúde e também aí assistência social. Então esses trabalhadores estão diariamente na rua, indo até a casa dos pacientes, fazendo todo esse movimento para poder auxiliar aí tanto a população quanto a Secretaria de Saúde. Ocorre que a gente tem visto aí um período muito chuvoso, a gente tem acompanhado aí o El Niño com as previsões se acentuando e a gente entende aí que essas chuvas permanecerão por um bom tempo. Então, o que a gente tem reforçado é que seja dado atenção a esses profissionais e ofertado aí EPIs adequados para essa época de chuva que, infelizmente, tem prejudicado muito o nosso município. Então, aqui a gente reforça galochas, capas de chuvas, guarda-chuvas, para que esses profissionais possam, de fato, continuar fazendo esse trabalho importante aí para o nosso município.
4: Você pode acompanhar as sessões da Câmara que estão sendo transmitidas ao vivo pelas redes sociais. As reuniões acontecem nas terças e quartas-feiras, às 18h, na primeira, segunda e terceira semana do mês.
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8: A chegada de uma nova frente fria coloca Santa Catarina em alerta para temporais nesta quinta-feira, dia 8. Logo pela manhã, celulares de moradores de Joaçaba e região receberam um alerta da Defesa Civil sobre risco de tempestades. A previsão indica chuva intensa, raios, rajadas fortes de vento e possibilidade de granizo em algumas regiões. A instabilidade começa pelo Grande Oeste e avança para as demais regiões do estado ao longo da tarde. O risco é moderado a alto para ocorrências como destelhamentos, quedas de árvores, danos na rede elétrica, alagamentos e enxurradas pontuais. Apesar da chuva, as temperaturas ainda podem ultrapassar os 30 graus no Grande Oeste. Na sexta-feira, dia 9, o tempo continua instável, com previsão de novos temporais em Santa Catarina. Já no fim de semana, a instabilidade perde força, mas ainda há possibilidade de pancadas isoladas de chuva e trovoadas. Com informações para a Rádio Líder FM, Marciele Pessoa.
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0: Pontualmente 10 da manhã.
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17: Louvados, queridos filhos e filhas, é quinta-feira, Jesus Eucarístico. E a sugestão já é inabalável. Dai-me, Senhor, uma fé inabalável. Jesus sacramentado, Jesus eucarístico, graças e louvores se deem a todo momento ao Santíssimo e Diviníssimo Sacramento. Nós estamos no quarto dia da novena. Nossa Senhora Aparecida, rogai por nós. Nossa Senhora Aparecida, intercedei por nós. Quero saudar a todos, queridos filhos e filhas, a partir da Rádio Evangelizar, de onde tudo começa, as rádios irmãs cujos nomes cito neste momento. Rádio Líder FM, de Ervaldo Oeste, Santa Catarina. A fé não é ausência da dor, é saber onde ancorar. Dai-me, Senhor, uma fé inabalável. Cante.
18: Minha fé inabalável,
17: Senhor. Saúda você pela TV Evangelizar, sinal digital em todo o país, em várias cidades, canal aberto, pelo YouTube Padre Manzotti Oficial e pelo aplicativo da Associação Evangelizar é Preciso e todas as plataformas digitais. Dai-me, Senhor, uma fé inabalável. Dai-me, Senhor, esta fé inabalável. Jesus Eucarístico, eu confio em vós. Nossa Senhora Aparecida, intercedei por nós. Nossa Senhora Aparecida, rogai por nós. E vamos juntos, acreditando, confiando, em nome do Pai, do Filho e do Espírito Santo. Amém. Naquele tempo, disse Jesus a seus discípulos: se um de vós tiver um amigo e for procurá-lo à meia-noite, ele disser: amigo, empresta-me 3 pães, porque um amigo meu chegou de viagem e nada tenho para oferecer. E se o outro responder lá dentro: não me incomodes, já tranquei a porta e meus filhos já estão deitados, não me posso levantar para te dar os pães, eu vos declaro. Mesmo que o outro não se levante para dá-los porque é seu amigo, vai levantar-se ao menos por causa da impertinência dele e lhe dará quanto for necessário.

0: Portanto, eu vos digo: escute, filho, escute, filha. Deixe essa palavra chegar no teu ouvido. Portanto, eu vos digo: pedi e recebereis, procurai e achareis, batei e vos será aberto. Eu vou repetir esta frase de Jesus para você que está cansado de rezar e está dizendo não vale a pena, você que está cansado de buscar e está desistindo. Pedi e recebereis, procurai e achareis, batei e a porta vos será aberta. Pois quem pede recebe, quem procura encontra, e para quem bate se abrirá. Será que algum de vós que é pai, se o filho pedir um peixe, lhe dará uma cobra? Ou ainda, se pedir um ovo, lhe dará um escorpião? Ora, se vós que sois maus sabeis dar boas coisas aos vossos filhos, quanto mais o vosso Pai que está no céu dará o Espírito Santo aos que o pedirem. Então, Senhor, a primeira súplica que eu faço: dai-nos o Espírito Santo de Deus. Dai-nos, Senhor, o Espírito Santo de Deus. E eu me apego, Senhor, nesta palavra. E hoje eu acredito: pedi e recebereis. Por isso, Senhor, eu elevo a minha prece. Eu coloco na tua presença esta pessoa que está tão necessitada. Vai, filho, reza. Você que está precisando de um emprego, não é uma questão de querer, é necessidade. As dívidas estão aumentando e a resposta tem sido sempre não. Você, mulher de Deus, que também está na mesma situação, diga: Senhor, por intercessão de São José, eu peço, suplico, abra as portas de um emprego. Eu estou com um currículo na mão, eu mandei um e-mail, esse e-mail ninguém responde. E nós vamos ouvir sobre isso, sobre esta graça. Senhor Deus, por esta pessoa que está com um envelope na mão, e na verdade é um exame médico que está com medo de levar até o médico, medo. Vai, filha, não vai ser nada, coragem, enfrenta esse tratamento. Acredite, filho, acredite, filha. Pedi e recebereis, procurai e achareis, batei, a porta vos será aberta. É o Senhor que disse, então é o Senhor que faz cumprir esta promessa. Você que está com uma dor no corpo, coloque a sua mão sobre a enfermidade. Coloque agora a mão sobre a enfermidade. Diga: Senhor, tira essa enfermidade de mim, Senhor. Eu preciso trabalhar, eu tenho tantas coisas por fazer, mas essa dor está sendo uma limitadora na minha vida. Eu te amo, Senhor, e creio que sois um Deus misericordioso. Seja feita a tua vontade, mas tire essa dor de mim, Senhor. Peça com fé. Acredite no Senhor que está agindo em você agora. Acredite no Senhor que está transformando a sua tristeza em alegria. Então, Senhor, tire esse pensamento ruim que está no meu pensamento, no meu coração. Esse pensamento na minha mente, esse sentimento no meu coração. Arranca fora, Senhor, este luto. Eu quero sentir saudade, mas não tristeza, Senhor. E a pessoa sabe do que eu estou falando. Filho de Deus, peça por você mesmo. Senhor Deus, eu acredito na tua palavra, porque eu creio. Eu creio na palavra de Deus. E hoje o evangelho é claro: pedi e recebereis. E eu tenho certeza que eu vou receber a graça hoje, Senhor. Eu tenho certeza. Jesus Eucarístico, eu confio em vós. Jesus Eucarístico, tende piedade de nós. Jesus Eucarístico, vem em nosso auxílio. Jesus Eucarístico, eu confio, espero. Jesus Eucarístico, vai rezando, filho, vai clamando, filha. Se alguém mandou um WhatsApp para você dizendo: reze por mim, intercessores, é o momento de rezarmos uns pelos outros. Às vezes a pessoa está tão abatida que ela não consegue nem rezar. Então é por você que nós estamos rezando. Senhor, esta pessoa que já está rezando há tanto a libertação do alcoolismo dentro de casa. Faça um milagre, Senhor, tire o alcoolismo por completo. Dá nojo a esta pessoa, até o cheiro do álcool. Dê nojo, Senhor, a esta pessoa, ao tabagismo. Tire, Senhor, o tabagismo, o cigarro. Tire, Senhor, a cocaína. Tire, Senhor, as drogas. Seja quais forem, Senhor, a libertação, mais um dia limpo, mais um dia sem este vício. Deus de misericórdia e de poder, manifeste o teu poder, Senhor, porque nós seremos confirmados na fé, filhos e filhas. Nós só começamos o programa, nós estamos no quarto dia Nossa Senhora Aparecida. Eu vou para intervalo, eu volto com partilha de vida, leitura orante. Volte comigo, povo de Deus. Chame um amigo, chame uma amiga. Diga, começou a experiência de Deus. Voltamos já.
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Da dor, contagem regressiva, querido povo de Deus. Para o evangelizar é preciso fortaleza. Contagem regressiva, porque acontece dia 31 de outubro, está chegando. Você já organizou sua caravana, você já se organizou para estar conosco, seja de ônibus, seja de carro, da forma que você achar melhor. Mas no sábado, dia 31, no aterro da praia de Iracema, eu espero por você a partir das 12 horas, terço mariano, momento Jangadeiro, momento de Jesus das Santas Chagas, o terço das Santas Chagas, momento da Arquidiocese de Fortaleza, às 15 horas, Santa Missa presidida pelo arcebispo Dom Gregório Paixão, estarei junto. Concelebrando, depois adoração ao Santíssimo Sacramento e depois evangelização pela música. Você que já foi em outros evangelizar, você sabe que é um momento de graça e de bênção. É um momento de graça e de bênção, de curas, libertações. Hoje nós começamos a falar, pedir, recebereis, procurar e achareis. E você, qual a intenção que você vai colocar neste evangelizar é preciso? Acredite, o Senhor escuta o clamor. Dai-nos uma fé inabalável, esse é o grande apelo. Por isso o tema é inabalável, o tema deste ano, inabalável. Com fé, a tempestade vai passar. 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Ao adquirir as camisetas oficiais, você está colaborando com a realização do evento. Mas mais do que isso, me ajudem a rezar, gente. A partir de amanhã, começo a contar com você, contagem regressiva, a partir de amanhã. Mas para mim já é contagem regressiva faz tempo. E peço orações, peço clamor, porque, gente... São pessoas que param de beber, são pessoas que param de fumar, são pessoas que têm a vida transformada ao longo destes 18 anos. Nós estamos indo

0: suicida. Ai, quando vê esse pensamento, rezo, creio e mais, sempre vem e eu tô, quero uma direção, não consigo tomar atitudes. Eu tô sofrendo com uma depressão, síndrome do pânico, meu corpo anda tremendo inteiro.
1: Tá. Filha, você é casada, solteira?
0: Sou divorciada.
1: Você mora sozinha em casa?
0: Eu moro com os meus pais.
1: Com os seus pais?
0: Isso.
1: Você falou, eu tenho depressão, síndrome do pânico. Como você chegou nesse diagnóstico?
0: Eu tô passando por tratamento.
1: Não,
0: né?
1: não vai diminuindo a palavra, fala mais alto.
0: Eu estou passando pela psiquiatra, psicóloga. E eu estou tomando remédio, né? Todos os dias eu tomo para depressão.
1: Certo.
0: Mas como o tratamento tem pouco tempo, né? Que eu passo pela psicóloga. Então eu ainda não vi uma melhora. Parece que é algo espiritual. Eu peço para Deus direção, não consigo tomar uma direção certa. E isso aconteceu mais depois do término do meu relacionamento, né, do meu ex-marido, que eu me sinto muito culpada e é uma culpa sem fim.
1: Tá.
0: Já conversei com o padre aqui da minha cidade, mas
1: há quanto tempo aconteceu esse rompimento?
0: Ah, já tem uns 2 anos.
1: Tá. Bom, vários pontos. Eu começo dizendo, primeira coisa que eu quero lhe pedir, nós vamos chegar lá até o momento da oração. Então, eu só vou começar a partir do ponto que, por favor, não desista da medicação.
0: Uhum.
1: Tá certo? Você não pode não estar sentindo os efeitos agora, mas, por favor, tome os remédios religiosamente. E vou lhe dar um conselho. Tome com água benta, que daqui a pouco eu vou benzer.
0: Tá bom.
1: Tá? Tome sempre com água benta. Mas tome certinho. Não desista do acompanhamento psicológico. Promete pra mim essa primeira coisa?
0: Prometo.
1: Tá. Vamos pra frente. Depois, você falou, você disse, sentimento de culpa. Por que você se sente culpada? Poderia falar?
0: Porque nesse relacionamento eu acabei acontecendo, acabei traindo, né?
1: Tá.
0: A pessoa, e até hoje eu me sinto culpada, mas só que nosso relacionamento não andava bem. Ele era muito bruto comigo também, então...
1: Certo.
0: Acabou acontecendo e agora eu estou namorando, né, outra pessoa e também só tem briga, brigas, brigas. E eu não consigo, eu não consigo tomar uma atitude, não sei.
1: Então vamos devagar, vamos devagar com a Dora de Barro. Você disse no teu primeiro, nesse primeiro não, no relacionamento anterior, ele era bruto, isso?
0: Isso.
1: E vocês brigavam muito?
0: Sim, direto.
1: Qual era o motivo da briga?
0: O motivo era, eu não sei, ele ficou desempregado um tempo, aí logo ele também ficou revoltado. Era brigas, assim, sem motivo, às
1: vezes. Você trabalha?
0: Sim, trabalho.
1: E aí, vocês se desentenderam, se distanciaram e você o traiu?
0: Isso.
1: Ele ficou sabendo?
0: Eu acredito que não.
1: E por que separaram?
0: Porque nós tentamos umas 4 vezes, voltamos, aí de repente tomamos uma decisão que não dava mais.
1: A decisão foi conjunta ou unilateral?
0: Foi conjunta.
1: Bom, então veja. Aprendeu, você aprendeu o que com o primeiro relacionamento? Se você fosse contar para mim, padre, do primeiro relacionamento eu aprendi que continue. O que que você aprendeu do primeiro relacionamento?
0: Olha, padre, hoje eu vejo assim que ele era uma pessoa que gostava muito de mim.
1: É.
0: Apesar de tudo isso, eu me arrependo muito.
1: Você está falando dele. Eu queria que você falasse de você. O que você aprendeu? Você se arrepende do quê?
0: Eu me arrependo dessa traição. Se eu pudesse voltar atrás, eu não tinha feito.
1: Tá.

0: não dá para voltar. Então, sim, algo que você pode aprender na tua vida é que estando num relacionamento, não se pode trair.
1: Uhum.
0: Você aprendeu isso?
1: Sim.
0: Depois, você brigava, mas parece que vocês não entenderam, ou você ainda não assimilou, que a briga não une. Porque você está repetindo agora no novo relacionamento, ou você escolheu errado a pessoa, ou você está repetindo de novo a briga.
1: Uhum.
0: Então, o que é? Escolheu errado ou você é barraqueira?
1: Não sou barraqueira.
0: Você é ciumenta?
1: Sou um pouco.
0: Então, quais os motivos das brigas hoje?
1: Hoje, nesse relacionamento,
0: é
1: que eu percebo que a pessoa não gosta de mim, então, ela desfaz de mim.
0: Pronto, pronto. Já separou?
1: Ainda não.
0: Então, por quê? Simples assim. Se ele não gosta de você, não tem conserto, filha.
1: Sim. É que ele tem uns comportamentos muito estranhos. Quando ele tem um filho, quando ele tá com esse filho, ele, tipo, desfaz de mim.
0: Então, separe. Vou lhe ser sincero. Você tá numa fase que você tem que escolher bem. E hoje vocês estão brigando e você sente que não há amor. Separe. Filha, dá um tempo pra você, não vai pro novo relacionamento, não. Quer um conselho meu? Você fica na linha mais um pouquinho?
1: Fico.
0: Eu volto, mas desculpa, você ligou e eu tô sendo muito honesto com você. Você tá ofendida comigo?
1: Não.
0: Eu volto já, volto já.
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0: E eu ainda, neste momento, neste bloco, vou para o 2 Reis, capítulo 4, versículo 38, 44. Nós estamos na leitura orante dos profetas e nós estamos no profeta Eliseu. Se tem gostado, partilhe conosco 41-3221-6060, manda um áudio. Estou falando com uma filha de Deus, não tem como voltar atrás. Você perdeu, tá ligando agora, tem um reprise 10 da noite e fica no YouTube. Filha de Deus, eu só queria te dar um último conselho. Não entra num relacionamento agora não. Primeiro, corta esse. Você escutou o que eu falei?
1: Escutei.
0: Segundo, não vai num outro relacionamento. Dá um tempo para você. Você precisa, olha, entenda bem, concentre as suas energias não no outro agora. Concentre as suas energias em você. Então, se você entrar no relacionamento, dá trabalho, amar dá trabalho. Imagina quando não há amor, aí sim a desgraça vem.
1: Verdade.
0: Então, você precisa tanto de um homem assim toda hora junto?
1: Não.
0: Então pare, filha. Não fica atrás agora. Se dedique à terapia. Tá me escutando?
1: Tô sim, padre.
0: Se dedique a... com os remédios, para que você esteja bem, esteja melhor para começar um relacionamento quando você estiver sadia. Hoje você está doente.
1: Sim.
0: E não me passou despercebido que você disse: eu tenho pensamentos suicidas. Filha, filha, então você entende o que o padre está te orientando?
1: Entendo, sim.
0: Não é hora de você ter relacionamento. É hora de você pedir: Jesus, me cure. Repita comigo.
1: Jesus, me cure.
0: Eu acredito, Senhor, na tua cura.
1: Eu acredito, Senhor, na tua
0: Pelas
1: cura.
0: Tuas santas chagas.
1: Pelas tuas santas chagas.
0: Curai-me da depressão.
1: Curai-me dessa depressão.
0: Curai-me do pânico.
1: Curai-me do pânico.
0: Tirai da minha mente.
1: Tirai da minha mente.
0: Pensamentos suicidas.
1: Pensamentos suicidas.
0: Curai-me, Jesus.
1: Curai-me, Jesus.
0: No corpo e na alma.
1: No corpo e na alma.
0: Amém.
1: Amém.
0: Então, se você dá um tempo para você se dedicar às terapias, tomar os remédios, agora vem a parte religiosa. Você falou: falei com o padre, que você faça uma boa confissão. Você vai falar: ah, mas eu já fiz. Mas se você está de namorico com outro, não vai poder comungar. Então está na hora de você confessar. Leva a sério por um tempo a vida de comunhão, a vida de missa. E espere essa cura acontecer dentro de você, para depois começar o namoro. Você entendeu?
1: Entendi, pai.
0: E nunca atropelar namoro para pensar em constituir uma família. Começa certo, minha filha. Promete que você nunca vai tentar contra a tua vida?
1: Prometo.
0: E quando vier esse pensamento, peça: Jesus das Santas Chagas, tire isso de mim. Fui muito rude com você, filha?
1: Não, não.
0: Te ajudei no aconselhamento?
1: Ajudou muito.
0: Que Deus te abençoe. Meu abraço, filha de Deus, de algum lugar de São Paulo. Desculpa, gente, mas é assim que eu penso. E é assim que a igreja ensina. Vamos à leitura orante? Bíblia aberta, cartilha de oração. Segundo Reis, capítulo 4, versículo 30. 38 a 44, e nós estamos na leitura orante de 2 Reis, do profeta Eliseu. Eu falei que é um dos profetas que mais milagres fez. Padre, eu perdi, padre. Eu não estava acompanhando, eu estou acompanhando só hoje. Ô filho, posso lhe dizer com sinceridade? Vai lá no YouTube, Padre Manzotti, e pega lá, profeta, foi o Elias, agora Eliseu. Coisas que você nunca ouviu falar. você vai aprender na leitura orante, beleza? Então vamos lá. Profeta Eliseu, segundo Reis, capítulo 4, versículo 38. Certa vez, quando havia faltado alimentos naquela terra, Eliseu voltou a Gilgal. Enquanto estava ensinando um grupo de profetas, ele mandou que o seu empregado pusesse uma panela grande no fogo e fizesse um cozido para eles. Vou repetir. Ele estava ensinando um grupo de profetas e pediu para o seu empregado que pusesse uma panela grande no fogo e fizesse um cozido para eles. Então, um dos profetas saiu para o campo a fim de apanhar ervas. Ele achou uma trepadeira que dava umas frutas amargas e apanhou todas as que pôde carregar na sua capa. Então, voltou, cortou as frutas em pedaço e jogou dentro da panela, não sabendo o que eram. Veja que o escritor, o agiógrafo, disse que ele apanhou ervas que davam fruto, frutas amargas, mas não sabia o que era. Eu vou fazer uma pergunta já. E se for veneno? Atenção, versículo 40. O cozido foi servido aos homens, mas assim que eles o provaram, começaram a gritar: Eliseu, o cozido está envenenado! E não queriam comer. Então, Eliseu pediu um pouco de farinha, jogou dentro da panela e disse: sirvam mais um pouco de cozido para todos. E o cozido que estava na panela já podia ser comido sem perigo. Palavra do Senhor. Graças a Deus. Vou parar por aqui. Teria mais. Na vontade demais, mas vamos parar por aqui. O cozido envenenado. Vamos contar? Lexio Divino é assim. Se escuta e você conta. Eliseu estava ensinando os discípulos a serem profetas e deu fome. E falou a um dos empregados: vá e pegue alguma coisa e faça um caldo para nós. Faça um cozido para nós. Um deles foi até a mata e viu uma erva que dava um fruto, mas ele não sabia que fruto que era. Era amargo. Pegou, trouxe o avental cheio, diz que o suficiente que cabia no avental. Colocou no cozido, cortou, diz ali, a fruta em pedaços, jogou dentro da panela. Quando começaram a comer, gritaram: o cozido está envenenado! Podiam morrer todos. Eliseu, o profeta, pega um pouco de farinha e coloca dentro da panela e disse: sirvam mais um pouco de cozido para todos. E o cozido que estava na panela já podia ser comido sem perigo. Padre, que lição que eu posso tirar disto? Adorei o fato. Não sabia dessa história, mas tem uma lição? Depois do intervalo eu conto. Volte comigo.
2: Agora são 10 horas e 37 minutos. 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E os pedidos de oração para esta manhã vão para a dona Santilina, que pede por sua saúde, em especial para a saúde da Juliana. Também para o seu Valdemar Bride, que hoje está passando por uma cirurgia, que Deus abençoe. Abençoe também toda a equipe médica, a equipe de enfermagem, para que a cirurgia seja um sucesso. Muita saúde, tá, seu Valdemar? Também a Edith Bianchini pede para o marido Rubens, para o Matheus, para Isabel, para a Dirce Lobatel também. Da mesma forma, eu peço orações para a irmã da Edith Bianchini, a Neide Bianchini e toda a família. Também dona Lourdes Bertotti, toda a sua família. Inês Cordeiro, para Edilaine, Romildo, Simone, Alexandre, Adriana e também Daniel. A Neiva Machado, para as famílias Soares de Lima e também para a filha Dayana e para todos os doentes pela recuperação. A Cris, aliás, o Cris, né, do bairro Nossa Senhora de Lourdes e família. Também a dona Natalina e o neto Henrique Manuel. A Roseli, que pede orações por ela, para o Gerry, para toda a família. Também pede orações para mim, para minha mãe. Orações ainda para o seu Leocir Piccoli e família, a Clevenice Gonçalves e família. Orações também para a Neuci Primão e família, a tia T, para Inês Munari, Danilo, na Divicaré, por todos os doentes e, claro, por ela também e os demais familiares. Minha amiga Áurea, a vovozinha, por ela e toda a família, pela saúde. A Juséia de Oliveira, para o filho Adriano Fernando dos Santos. Kleber Todescato, para a esposa Marisa e os filhos William, Wesley e Bruna. Orações ainda para a Teri Costa e família. Angelina Seco Trevisan, para o Gringo, Ivonete, Leonir, Lídia e Zadir. A Nina do Rupi, para o pai Valdir Casagrande, os filhos Rian e Suiane. Ibiraci Peloso e família. A Bruna de Queiroz, para os pais Alberi Rodrigues de Queiroz, Maria Salete Dalpiva, também Filomena da Daute, Antônio Carlos de Barros, Deus Amar Natos, todos pela saúde, além de todas as almas do purgatório. Ivana Silva, para a esposa Juliana, filhos Júnior, Isadora e Nora Raíssa, Ivone Abate, também Ivonete, para a irmã Ivone Recalcarte Machado, Gringo, e os vizinhos Angelina e Valentim. São 10 horas e 40 minutos.

nesta cidade, Gilgal, dois fatos acontecerão. Mas nós hoje estamos no primeiro, o cozido venenoso que se torna uma comida saudável. Eles estão reunidos, os profetas, em torno de Eliseu. Um dos homens, repito, sai para procurar e encontra uma espécie de trepadeira. A morte na panela. Um homem de Deus, Eliseu, a morte na panela. Coloca a farinha e logo surge uma situação de escassez. Um homem, que acontece? Esse trecho pode parecer estranho para nós, mas é uma imagem muito poderosa. Existe comida na panela, mas ela não pode alimentar porque tem algo nocivo. Os homens.

0: que comemos que roubam a paz. Há coisas que admitimos em dentro de nós que afastam de Deus. Há hábitos que adquirimos que nos escravizam. Há pensamentos de ódio que só causa desesperança. O que temos comido? De que panela temos comido? A panela do tacho do veneno? Do tacho da hipocrisia? Do tacho da panela da ira? Cuidado, cuidado com o que comemos, porque mata. Existe alguma coisa na minha vida, na tua vida, algum alimento que está nos fazendo mal? A panela da morte, a comida do desgosto e da perda da salvação. Mas e a farinha, padre? Eliseu coloca a farinha na panela e o alimento se torna seguro. Aqui também é importante interpretar, e não de uma forma mágica. Não é que a farinha possuía poder especial. A questão é que Eliseu age como profeta e mostra que o Senhor interveio. O milagre se manifesta na providência divina, nas nossas necessidades. Queridos irmãos e irmãs, que deixemos Deus tocar os nossos caldeirões de bruxas que nós fazemos, o veneno que nós destilamos, que nós cozinhamos com as coisas ruins que dentro de nós colocamos. Que essa intervenção de Deus, tal qual a farinha, possa fazer com que nos alimentemos das coisas de Deus. Amém. Esta foi a leitura orante de hoje, do profeta Eliseu, o cozido envenenado. Amém. Gostou? 41-3221-6060. Querido povo de Deus, eu quero, bom, eu vou falar com a rapidinho, mas eu quero dizer que hoje é o dia também do nasciturno e quero chamar a atenção sobre isto. Maria Judite, que a paz de Jesus esteja com você.
1: Amém.
0: Deus,
1: bom dia.
0: Deus abençoe. Você fala de onde, Maria Judite?
1: Petrolina, Pernambuco.
0: Meu abraço a Petrolina, Pernambuco. Como que você me acompanha?
1: Pelo YouTube e pela TV Evangelizar.
0: Meu abraço, TV Evangelizar, deve ser parabólica, digital, YouTube, mas também ali transmite a Rádio Tabajara, não é?
1: É.
0: Diga
1: é
0: lá, sim. Maria Judite, é com você.
1: Dois testemunhos que eu quero contar e pedir oração.
0: Vamos começar pelo testemunho.
1: Estou assim, padre, eu pedi a Jesus a Santa Enxada que minha aposentadoria viesse aprovada, eu me associava.
0: Certo.
1: Aí, quando foi com mês que eu tinha entrado no meu papel, foi aprovado.
0: Amém. Então, graça eu, recebida?
1: É graça testemunhada, só sim, São Cristão.
0: Amém. E você se tornou associada, filha?
1: Oi, sou associada fiel.
0: Amém, louvado seja Deus. Obrigado, eu só tenho a dizer obrigado. Bom, e o segundo testemunho?
1: O segundo era minha filha que estava com problema muito sério no intestino. Eu pedi a São Francisco da Chaga e a Jesus da Santa Chaga.
0: Certo, eu tenho muito de você.
1: Eu ela fazer o exame, a colonoscopia e viesse com a receita para começar o tratamento. Eu seria mensageira da capelinha de Jesus da Santa Chaga.
0: Olha aí, gente.
1: E alcancei no dia que ela chegou com o exame, ela já trouxe a receita na mão, que ela tinha um problema muito sério no intestino. Até água, se ela tomasse, tinha que ir para o banheiro.
0: Meu Deus.
1: Era sério, padre.
0: Eu acredito.
1: Ali foi milagre de Jesus da Santa Chaga.
0: E aí, o que aconteceu com ela?
1: Aí ela ficou tomando medicamento, aí tá quase curada, mas o médico passou as comidas que ela pode comer.
0: Entendi.
1: Aí tem vez que ela come as que não pode comer, aí ainda dá o...
0: Mas tem que, tem que levar a sério a dieta, né, filha? Tem que...
1: É, mas, sim.
0: Mas em vista do que ela estava... Em vista do que ela estava, está muito melhor, não é não?
1: Tá, tá.
0: Louvado
1: seja. Jesus é maravilhoso.
0: Então, aí você se tornou mensageira da Capelinha de Jesus das Santas Chagas.
1: Oi.
0: Oh, oi, coisa boa. Toca a corneta pra ela. E vale a pena ser mensageira da Capelinha, Maria Judite?
1: Vale. Quem não recebeu, eu disse que recebeu. É muitas bênçãos, é muitas graças. Se eu fosse contar, não dava nem tempo, né, filho? O programa é muito curto.
0: Tá certo. Então, ó, você já vai fazer o pedido de oração. Povo de Deus, enquanto ela está dando os pedidos de oração, se torne o mensageiro da Capelinha. Ligue agora 0800-410-6060 e diga: eu recebi uma graça de Jesus das Santas Chagas e vou me tornar uma líder mensageira, um líder mensageiro. Para quem você quer pedir oração, Maria Judite?
1: Eu quero pedir por mim, que eu tenho ansiedade.
0: Tá.
1: E por meu marido Genival.
0: Genival?
1: Meus oito filhos.
0: Tá. Qual o nome dos filhos?
1: Verlândio.
0: Verlândio.
1: É, o Elton.
0: É.
1: O Elton.
0: Só um minutinho. Elson. Elton.
1: É, o Elton e o Elson.
0: Tá. E o nome da filha?
1: E Lázaro.
0: É.
1: É, Elias.
0: Tá. Bastante filho.
1: E a filha é Rafaela.
0: Tá.
1: Vanderlândia, que é o milagre de Jesus das Santas Chagas.
0: Sim, Vanderlândia. E quem e mais?
1: Catarina, Ana Catarina.
0: Ana Catarina. Então, tá aqui o nome, anotei. Verlândio, Elton, Elso, Lázaro, Elias, Rafaela, Vanderlândia e Catarina. Anotei
1: sim.
0: Tudo, viu, filha? Anotei.
1: Padre, posso fazer o seguinte? Pela minha mãe, que vai fazer 2 anos que ela faleceu.
0: Como é o nome dela?
1: É Maria Geracina Landim.
0: Maria do quê?
1: Geracinda.
0: Geracinda
1: Landim.
0: Tá bom. Rezarei missa em intenção. Obrigado por ser associado, obrigado por se tornar mensageiro e obrigado por ter ligado. Vamos pedir que a cura da Vanderlândia seja completa. Um grande abraço a Maria Judite de Petrolina, Pernambuco, YouTube, Parabólica Digital, Rádio Tabajara FM que nos transmite, Dom Antônio Carlos Cruz Santos da Diocese de Petrolina. Eu vou para o intervalo, volto refletindo porque hoje é o dia do nascituro. E voltamos, lembrando, quarto dia da novena de Nossa Senhora Aparecida. Voltamos já. Volte comigo.

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Filhos queridos, eu vou encerrar hoje com um clipe dessa música, Meu Primeiro Amor, que marcou o retiro esse ano. Meu primeiro amor é Jesus. Filhos queridos, hoje é dia do nascituro. E a igreja celebra hoje com muita responsabilidade. A palavra nascituro refere-se àquele que está por nascer, a criança que foi concebida no ventre materno. E o que a igreja diz a respeito do aborto? Assim afirma a Santa Igreja. Goste ou não goste, esta é a doutrina da igreja. A vida humana deve ser respeitada e protegida de maneira absoluta, a partir do momento da concepção, desde o primeiro momento da sua existência. O ser humano deve ser reconhecido em seus direitos de pessoa, entre os quais o direito inviolável de todo inocente à vida. Catecismo da Igreja Católica, 2270. Você é católico? Me perdoe usar essa palavra. Obedeça à igreja. Sim à vida, não ao aborto. Ainda continua desde o século I. A igreja afirmou a maldade moral de todo aborto provocado. Esse ensinamento não mudou, continua o catecismo da igreja. Esse ensinamento continua invariável. O aborto direto, quer dizer, querido com fim ou como meio, é gravemente contrário à moral. O próprio direito canônico diz assim: você é católico? Obedeça. Os fetos abortivos, se tiverem vivos, sejam batizados quando possível, quando se trata de aborto espontâneo. Mas o que eu quero dizer é que nós somos a favor da vida, nunca da morte. Paulo VI, na Gaudia et Spes, assim afirma: tudo que se opõe à vida apresenta o seguinte: homicídio, genocídio, aborto, eutanásia, suicídio voluntário, vão contra a dignidade da pessoa humana e ofendem gravemente a Deus. Deus, que é autor da vida, confiou aos homens o encargo de preservá-la. Com isso, o aborto e o infanticídio são crimes abomináveis. Gaudio et Spes, 51. Portanto, somos da vida, contra o aborto. E juntos, vamos à novena. A novena de Nossa Senhora Aparecida. Mas antes, você gostaria de fazer um ato em favor da vida? Fale para as pessoas que a vida pertence a Deus. Fale, proclame: somos a favor da vida. Quarto dia, Nossa Senhora Aparecida, rogai por nós.

0: Mãe, Nossa Senhora da Conceição Aparecida, Mãe de Deus, Rainha dos Anjos, Advogada dos Pecadores, Refúgio e Consolação dos Aflitos e Atribulados. Nossa Senhora Aparecida, cheia de poder e de bondade, lançai sobre nós um olhar favorável, para que sejamos socorridos por vós em todas as necessidades em que nos acharmos. E de modo particular hoje, nesta novena, faço o meu pedido. Qual o seu pedido? A Nossa Senhora Aparecida. Neste ano, insista para que você possa dizer obrigado, Jesus, porque por meio de Maria eu recebi esta graça. Nossa Senhora Aparecida, padroeira do Brasil, livrai-nos de tudo o que possa ofender-vos, e ao vosso Santíssimo Filho Jesus, Nossa Senhora Aparecida, preservai-nos de todos os perigos da alma e do corpo. Dirigi-nos em todos os assuntos espirituais e temporais. Livrai-nos da tentação do demônio, para que, trilhando o caminho da virtude, possamos um dia ver-vos e amar-vos e na eterna glória. Nossa Senhora Aparecida, rogai por nós. Nossa Senhora Aparecida, intercedei por nós. Nossa Senhora Aparecida, fazei-nos dignos das promessas de Cristo. Amém. Eu já vou para a bênção final, mas se teu coração for generoso, ajude-nos na campanha. Ajude a pintar a casa da mãe, Nossa Senhora. Acesse livrocasadamãe.com.br. Faça sua colaboração para que nós possamos climatizar, reformar o que precisa ser reformado por fora do reboco que está caindo, pintar depois por fora e por dentro. Pense com carinho nisto. O Senhor esteja convosco, Ele está no meio de nós. Abençoai, Senhor, a água, a roupa dos enfermos, as fotos de família. Abençoai, Senhor, todas as mães grávidas no dia tão importante que celebramos. Abençoai a água, em nome do Pai, do Filho e do Espírito Santo. Amém. E eu me despeço com o clipe Meu Primeiro Amor, que marcou tanto o nosso retiro. YouTube Padre Manzotti. 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
8: São 11:02.
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3: A Polícia Militar Ambiental de Joaçaba intensificou a fiscalização da pesca em 28 municípios do meio-oeste catarinense com a Operação Piracema. O período de proteção à reprodução dos peixes começou em 1º de outubro e segue até 31 de janeiro de 2027. Durante esse intervalo, estão proibidas competições de pesca e a utilização de equipamentos como redes, tarrafas, molinetes e espinhéis. Também existem restrições para a pesca nas proximidades de barragens e encontros de rios. A pesca amadora continua permitida, mas apenas com equipamentos simples, como vara, linha e anzol, respeitando o limite de 5 quilos de peixe por pescador. Embarcações devem ser movidas a remo. Segundo o comandante da Polícia Militar Ambiental, Capitão Porto, o descumprimento das regras pode resultar na apreensão de equipamentos, multas de até R$100 mil e detenção de 1 a 3 anos. A população pode procurar a Polícia Militar Ambiental para esclarecer dúvidas ou realizar denúncias. Com informações para a Rádio Líder FM, Marciele Pessoa.
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8: É hora da gente sofrer um pouquinho aqui na Líder, é a hora da sofrência no ar, é a segunda parte aqui do programa do Manhã Líder e a programação de férias com vocês até ao meio-dia, tá? Temos aí cerca de uma hora, um pouquinho menos de uma hora, e lembrando que você também ajuda a fazer a programação, fique à vontade então, para mandar mensagem aqui para o nosso WhatsApp 984377826, para a gente ouvir muita moda boa também nesta próxima uma hora. E tem coisa boa aqui? 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
8: 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Vamos colocar o povo no ar aqui, Fabiano Machado, que está me auxiliando aqui. Vamos lá, meu Deus, tem 75 pessoas aguardando, então... Bora pra lá, bora para o WhatsApp, quem fala comigo? Alô, bom dia.
19: Bom dia, Marcos Volney, tudo bem? Viu? Aqui é Nelci Hubner, que está falando aqui da Clara Adélia de Joaçaba. Eu queria participar do sorteio da Leve e põe a minha família na bênção do Papa. E tudo de bom pra vocês aí, tá bom? Obrigada, tá? Tchau.
8: A Neuzi tá um pouco enganada, né? Ela se enganou só um pouquinho, só enganou o locutor e a rádio. A bênção do Papa daí é lá do outro lado, Neuzi. Aqui é o padre Reginaldo Manzotti, mulher. Aí é o Odinei que tá... O Valnei tá de férias, tá? E é o outro Ney que tá no ar. Vamos com mais participações. Ivanda Piaia, bom dia, tudo bem? Estamos na audiência diariamente. Obrigada por alegrar nossos dias. Eu que agradeço, viu, Ivandra? É muito grato ter vocês aqui para dividir a nossa vida, porque a gente compartilha a vida com vocês. Então, ó, muito obrigado mesmo por estar aqui conosco. Como é que tá aí a Morada do Sol? Agora parece que o sol tá meio escondido, assim, ele tava mais bonito antes. E será que ele se escondeu aí, namorada? Tá morando aí? Então tá bom. Quem mais? O Antoninho, que vai participar comigo?
20: Bom dia, Odinei. Aqui é o Antoninho Nunes, do Vila Rica. Quero participar do sorteio. E peço uma música, aquela dos Olhos Negros, pra minha esposa, para meus filhos, para minhas filhas.
8: Isso aí, tá bom, seu Antoninho. Um abraço, meu amigo. Elizabeth também mandou áudio. Fala, Elizabeth.
21: Bom dia, meu amigo Dinheiro. Meu nome é Elizabeth Aparecida da Silva. Depois do sorteio da Leve, meu amigo. Coloca meu esposo Juarez, sabe, da Silva. E minha neta Isabel da Silva, Sérgio Jota. E fique com Deus, meu amigo. Que bom estar de volta aí na rádio.
8: Obrigado.
21: Fez falta que ter estado internado. Tá
8: pois
21: bom?
8: Pois é, agora fique tá
21: com
8: tudo
21: Deus,
8: certo.
21: Amigo. Tchau.
8: Tchau, tchau, minha amiga. A Tere também está participando. Oi, Tere.
22: Bom dia, Odinei. Me coloca na bênção do padre Reginaldo e no sorteio. Obrigada, amigo. É a Tere do Santo Antônio.
8: Tá bom, Tere. Eu que agradeço, menina. Quem mais? Bom dia, Odinei. Quero participar do sorteio. Um abraço para todos. É a Sueli Pimentel. Muito obrigado. Outro abraço para ti e toda a sua família. Vamos rodar música pro povo, atendendo aqui a participação. Quem pediu Luan Santana foi a dona Idalina Pimentel. Pediu e ouve aqui às 11h10.

0: Amor Distante, a inquilina de violeiro, Luan Santana e a dupla Zezé de Camargo e Luciano aqui na Sofrência.
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Agora 11h17, daqui a pouquinho tem a agenda do aniversariante, tá? Pra você que está aí nos ouvindo e tá de aniversário, tá soprando velinhas, quer aproveitar também pra...

0: Agora quem fala comigo? Ah, é a Dona Mara. Dona Mara Rúbia, bom dia.
1: Bom dia, Odinei. Eu sou a Mara Rúbia, moro na Vila Rica. Quero participar do sorteio. E também quero pôr no sorteio o Danielzinho. Tá bom?
0: Tá bom,
1: e
0: então.
1: E pôr todos na bênção do Padre Manzotti, o Lohan e o Anthony. E toda a família dele e a minha. E a sua também.
0: Muito obrigado. Agradeço pela lembrança. Amém. A senhora também. Dona Santina, bom dia.
2: Bom dia. É Santina Coreia de Santos, moro no bairro Santa Teresa, na rua Gustavo Antes, perto do Espinheirinho. Colocamos.
0: Acabou? É isso aí. É, cortou. Ficou sem o final. Mas deu para entender aqui. Tá anotadinho. Boa sorte. Mais uma participação por áudio.
3: Bom dia, Odinei.
0: Bom dia.
3: É a Sônia Maria da Silva, da rua Santa Catarina.
0: Uhum.
3: Me coloque no sorteio. E quero que você coloque a minha irmã Eunice da Silva na benção do padre Reginaldo Manzotti, que ela vai passar por uma cirurgia hoje.
0: Que Deus abençoe também, que deu tudo certo. Já deu tudo certo, tá? E que os médicos, todos os profissionais envolvidos nessa cirurgia sejam abençoados também, as mãos deles, para que seja uma cirurgia de sucesso. Quem mais que participa aqui é o nosso querido ouvinte aqui, o Claudir Maia. Fala, meu amigo Claudir.
4: Bom dia, Odinei.
0: Bom dia
4: a todos aí. Aqui é o Claudir Maia aqui do bairro Rumpi. Coloca no sorteio, coloca meu neto Antônio Miguel Borba também para participar. Se possível, toca a música com o Léo Magalhães aí, o aeroporto. Mais uma ótima quinta-feira a todos aí, tudo de bom.
0: Igualmente, tudo de bom pro amigo. Mais uma participação, agora vamos até Joaçaba. Alô, seu Ari.
5: Bom dia, Odinei.
0: Bom dia.
5: Me inscreve no sorteio, coloca meu nome, da esposa de Ivonete, filhas Kelly e Kathleen, neta Maria Júlia, sogra Inês Munari, João José, que está fazendo cirurgia hoje, amigos Albino e Marino. Que tenhamos um excelente dia e se puder mandar uma música para mim, da Simone Mendes, Daqui Para Sempre. Um abraço, excelente programa, amigo.
0: Gratidão, um abraço também para ti, meu amigo. Quanta gente fazendo cirurgia hoje, o que aconteceu? Então, ó, para vocês, mais uma vez, peço a proteção divina, vai dar tudo certo. Vou dar música, dá tempo então, Fabiano? Daqui a pouquinho tem uma homenagem aos aniversariantes, agora vamos ouvir música. Eu vou atender aqui pedido, deixa eu ver quem foi que pediu essa música na minha lista aqui, que tá enorme, viu? Tá extensa. É meu simples irmão que pediu, Christian Ralph, vem chegando para cantar aqui na manhã.

0: É a vida dividida, é sair de pegar um chifre e sair arando, hein? A música com Christian Ralph é aqui, na Hora da Sofrência.
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0: De volta por aqui, já são 11 horas com mais 27 minutinhos e agora é hora da gente homenagear os aniversariantes.
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0: É, tem gente soprando velhinhas, tem gente feliz da vida e é claro que a Líder não esquece de homenagear você. 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Vamos homenagear então a nossa audiência. Aí tem muita gente que está de aniversário, mas a gente quer homenagear com carinho, em especial também aqueles que fazem parte aqui da nossa emissora. E eu falei antes que tem muita gente que manda mensagem de áudio, eu ainda não consegui colocar no ar em virtude da quantidade de pessoas, então pedi para mandar mensagem de texto. E foi o que fez aqui a nossa ouvinte, a Ivone, que está homenageando a Mana, Mila Amorim. Eu vi que ela estava tendo aniversário, eu já ia homenagear ela também de qualquer forma, mas que bom que a Mana manda uma mensagem aqui. Ela disse que é para colocar toda a família, em nome de toda a família, não somente a Mana Ivone, mas todos os familiares, homenageando com muito carinho a Mila Amorim, que hoje está soprando velinhas. Deus abençoe, dê muita saúde para ti, tá, Mila? Também quero colocar na agenda do aniversariante aqui outra ouvinte nossa aqui, que é a Dironete de Oliveira, que hoje completa mais um ano de vida. Parabéns, tá, Dironete? Que você tenha muita saúde hoje e sempre, e que esse novo ciclo seja repleto de muitas conquistas, muito amor, muita saúde, que é importante, é o principal, na verdade, né? Saúde é o principal, e o resto a gente dá um jeitinho. E também que não te falte dinheiro, que é importante pra gente conquistar as coisas na vida. E a todos vocês, então, os nossos sinceros parabéns!

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2: 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É muito otimismo, é muito sucesso, é prestação de serviço, é utilidade pública e é você, é por você que estamos aqui. Até ao meio-dia, daqui a pouquinho tem o Jornal do Meio-Dia com as informações, as principais informações de toda a nossa região. Ah, eu já quero também falar para vocês que a partir de amanhã começa a campanha política, os programas políticos e também as inserções para o segundo turno. Então, amanhã, de manhã cedo, às 7 horas da manhã, tem 10 minutos de programa e ao meio-dia tem mais 10 minutos de programa. E durante o dia, ao longo do dia, também teremos inserções políticas. Então, a partir de amanhã até o dia 23. Serão, na minhas contas, 13 dias, tá? Teremos então 13 dias de propaganda eleitoral gratuita e com a programação aí diferenciada. Claro que é menor quantidade do que no primeiro turno, mas mesmo assim, então a gente vai alterar um pouquinho a nossa programação. Só para deixar vocês avisados então, tá bom? Vamos com participação aqui. Quem é que vai falar agora, Fabiano? Ah, eu quero só mandar um bom dia para o Ivan da Silva, já coloquei nas orações, e tem áudio. Quem fala comigo?
8: Bom dia, Odinei. Aqui é Deus Cizerarte. Me coloca na benção do padre, eu e o Antônio e toda a minha família, e coloca nós no sorteio também, e tenha um bom dia.
2: Bom dia pra ti também. Eu falei do seu Ari antes, coloquei a participação dele no ar, o áudio dele no ar, agora eu vou falar com a bem casada de Ivonete. Bom dia.
9: Bom dia, Odinei. Tudo bem?
2: Tudo ótimo contigo.
9: Jonete Matos, me põe no sorteio, minhas filhas Catherine Kelly Matos, meu marido Ari e minha mãezinha Inês. Toda a minha família na bênção do padre. Obrigado, meu amigo.
2: Eu que agradeço, grande abraço. A Nina também tá pedindo música, inclusive vai ser a próxima, né, Fabiano, que a gente vai rodar aqui, é com o Rick Renner. Tem mais um pedido aqui do Rick Renner, deixa eu olhar, quem foi que pediu o Rick Renner? Também foi a dona Áurea, a vovozinha Áurea, não esqueci da senhora não, vou rodar na sequência a música e vai pra ti também. Quem mais? Bom dia, meu amigo maravilhoso, Odinei, gostaria de ouvir hoje, Samarino Miller. Não, Samarino. Ah, entendi, Samarino Miller. É Samarino, é que tá tudo junto, né? Porque eu fiquei em dúvida. Mulher transgênica, agora sim. Obrigado, quem fala é o da Guarani. Beijos, beijos, beijos. Obrigado, beijos, beijos, beijos pra ti também. Participação por áudio chegando. Alô, bom dia.
0: Bom dia, Odinei. Eu quero que você me ponha nos prêmios e na benção do Padre Reginaldo, Maria Salete Correia.
2: Isso aí, tá bom, Maria Salete.
0: E eu sou do São Jorge.
2: Ok, amiga.
0: E me participa nos prêmios, tá?
2: Tá aqui anotado já. Grande abraço, tá, minha amiga. Tchau. Maria. Acabou agora sim. Ela dá umas paradinhas, eu tava em dúvida. Áudio que chega agora é a Terezinha. Oi, Terezinha.
10: Bom dia, Odinei. Tudo bem, Terezinha? Menina do Bairro Santa Teresa. Bem-vindo à minha casa. Muito obrigado. Mensagem por me linda. Que parabéns pelo programa. Fico me feliz. Coloca no sorteio. E quero ouvir Raí. Tá difícil de voltar na sofrência, tá bom? E um abração.
2: Ai, ai, ai, amiga, tá difícil de tocar porque não vai dar tempo, mas eu agradeço a sua audiência, a sua indicação musical por aqui, tá bom? 11h37, agora como prometido, eu vou atender então aqui a vovozinha Áurea e também a Nina. As duas pediram Rick Renner e a gente ouve Céu de Setembro, em pleno outubro.

0: O céu do mês passado, como o Fabiano falou aqui, porque estamos em outubro, mas esse é o céu de setembro. E a gente ouviu essa música na voz de Rick e Renner. Eu vou dar um pulinho até ali para a gente faturar uns pilinhos aí pro patrão também, né? Valorizar os nossos patrocinadores e já já eu estarei de volta.
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0: É a programação do Manhã Líder, programação de férias, reta final, faltando agora 15 minutinhos para o meio-dia. É quase a reta final do programa, são os últimos momentos, então eu vou fazer aqui, ó, os últimos momentos também do WhatsApp, porque não vai dar tempo de colocar todo mundo no ar, infelizmente. Eu tenho 64 participações esperando, então, sem muitas delongas, sem muita demora, já vamos ouvir o povo que está participando aqui e quer concorrer ao sorteio de hoje. Vamos ouvir, quem fala comigo?
6: Bom dia, Junei, é Célio Jaque. Gostaria de concorrer o sorteio. Uma boa quinta para vocês, abençoado. Um abraço.
0: Para nós, tá? Uma ótima quinta-feira. Antes de colocar o povo no ar, acho que tem que fazer mais um texto aqui, não tem, Fabiano? Acho que eu tenho que fazer. Eu tô meio perdido aqui, fazia tempo que eu não fazia de manhã, né? Mas Eu acho que eu tenho que fazer o texto da Leve, não é? Eu tô perdido, então vocês sabem que depois de tanto tempo sem fazer aqui o programa da manhã, né? Eu vou falar da Leve, antes da gente colocar mais participações no ar. 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Que, aliás, hoje o presente aqui é da Leve para você que está participando aqui, está concorrendo a R$ 150 em compras da Leve, tá? 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O colega Carlos Ferrari chegou agora para apresentar o jornal. E veio de guarda-chuva, eu tô preocupado, ele tá já adivinhando chuva. Vem chuva por aí, pelo jeito. Ele trouxe um guarda-chuva, pelo menos. É prevenido, né? É melhor prevenir do que remediar, como diz o ditado. Vamos com mais participações no WhatsApp? Agora quem vai falar comigo aqui é... deixa eu ver... ah, é mensagem de texto, é Cleide. Bom dia. Coloca no sorteio, Cleide Bernard Prando e Brenda Prando. Essa aí é quase um trava-língua, né? É. Adoramos ouvir essa rádio. Bom trabalho. Muito obrigado, tá, Cleide? A Elisete Fraron também. Olá, amigo, bom dia, tudo bem? Tá com uma música da Simone Mendes. Ótima quinta-feira. Abraço. Valeu, outro abraço para ti. Nos encontramos à tarde, Elisete. Bom dia, meu amigo. De tudo certo? É o Luciano de Vargas. Ó, o Luciano trocou a foto do WhatsApp. Seja bem-vindo, tá, meu amigo? Agora que eu consegui colocar a sua participação no ar aqui, diz que tá parabenizando aqui toda a programação, agradecendo as mensagens e pedindo para colocar o nome do filho, o Cauã Santiago, e também no sorteio, na verdade, né? Baita abraço. Tá bom, meu amigo. Valeu. Quem mais? A Ivonete, com aquele chimarrão bonito, mandou mensagem aqui, pediu música, não vai dar tempo também. Toda a família, a Ivonete, tem a Ivone Recalcati também, o Gringo, os vizinhos Angelina e Valentim. A Lúcia Hansan Carpegiani mandou áudio. Alô, Lúcia.
7: Bom dia, Valdeir, tudo bem? A gente coloca eu e minha família e todos os doentes na bênção do padre. Coloca no sorteio. Roda, se possível, uma legal de Amado Batista, que todas elas são legais, mas roda uma bem legal dele. Obrigada, tchau.
0: O Valnei vai rodar só em casa aí, porque aqui não vai dar, Lúcia.
7: Deus com Deus e até amanhã. Quero agradecer a vocês da rádio e para todos os meus amigos e amigas.
0: Valeu, valeu, Lúcia. Só não é o Valnei, tá? O Valnei não consegue rodar agora aqui na rádio, só na casa dele. Aqui só o Odinei para rodar. Mais participação, alô, Silvia.
8: Bom dia, sou a Silvia Gonçalves do bairro José Rupa. Gostaria de participar do sorteio. Coloca minha sobrinha Lavínia Gonçalves também para participar aí.
0: Ok, tá aqui concorrendo, boa sorte. Já mandei alô também para dona Angelina Seco Televisão, seu Valentim. Alô também aqui para a nossa ouvinte, a Inês Soares de Souza. Bem-vinda.
9: Bom dia, Odinei. Aqui é a Inês Soares de Souza. Eu quero participar do sorteio. E põe a minha família na benção do padre Reginaldo Manzotti. Obrigado.
0: Eu que agradeço.
9: Tenha um bom dia.
0: Igualmente, tá? Mais uma participação por áudio.
10: Bom dia, Odinei. Aqui é a Neide Matos da Vila Rica. Eu gostaria de participar do sorteio. Toca okay. Uma música pra mim ali do Moacir Franco. Te agradeço.
0: Eu que agradeço. Valeu, Neide. Não vai dar tempo, mas agradeço a indicação. Me peça amanhã, quem sabe a gente consiga rodar a música pra ti. Tá bom, minha amiga? Bom dia, Odinei. Tudo bem? Que bom. Estamos aí para mais um dia abençoado. Por gentileza, coloca nós no sorteio. Eu, Maria Sueli Pereira, Vila Pedrini, Valdomiro Lemos Pereira. Obrigado, amigo. Uma ótima quinta-feira para ti. Toda a equipe da Rádio Líder. Muito obrigado. Ótima quinta-feira para ti também. Bom dia, Rudi. Tudo bem? Que seu dia seja maravilhoso quanto você é para nós, ouvintes. Você é a nossa alegria de todas as manhãs. Que Deus abençoe você e sua família. Ótima quinta-feira para nós. Roda a música do Zé Neto e Cristiano, Poema Bobo. E se for possível, me colocar no sorteio. Um grande abraço hoje da Elisandra Baller, do bairro Rupi. Muito obrigado, tá, Elisandra? Agradeço de coração. Também um bom dia para Terezinha, que está participando aqui. Dá tempo para mais um áudio, Fabiano? Vamos ver.
11: Bom dia, Odinei. Aqui o João Maria de Oliveira, aqui do bairro São Vicente, queria participar do sorteio hoje, se for possível. Toque uma música, pode ser dos atuais, qualquer uma delas. Obrigado se for atendido.
0: Eu que agradeço, meu amigo. Vai de carona com a próxima, que vai ser a última música também. Antes, eu só quero também registrar a audiência da minha amiga Clélis. A Clélis, eu acho que está precisando de um óculos, Clélis. Ela escreveu, bom dia, bonitão, tudo bem? Passando para confirmar a audiência e desejar um ótimo dia para todos. Que Deus nos transborde de saúde e luz divina, que é somente isso que realmente precisamos para ser feliz. Forte abraço dos seus amigos e fãs, Luca e Clélis. Te amamos, amigão. Muito obrigado, agradeço pelo carinho e também pela audiência. Vamos rodar música então, Fabiano, atendendo aqui a participação do Kleber Todescato, que pediu a coxa de retalhos.

0: É a colcha de retalhos encerrando a programação. Antes disso, vamos ao sorteio. Que rufem os tambores. Vamos saber quem vai levar R$150 em compras da Leve. Atenção, atenção, atenção. Número sorteado, número 33. 33, né? E quem é aqui na minha lista é uma ganhadora, Ivone Machado. Parabéns, Ivone. Basta vir aqui na rádio, retirar o valezinho, falar com a Sabrina. Ela é, pois é. Não, ah, não é tua parente, né? É verdade. É, o Fabiano deixou bem claro aqui que não é parente, para não parecer que é chunche. E foi sorteio, foi o sorteador aqui que me indicou o número 33 e ela hoje acordou com o pé direito e com o esquerdo, né? E aí ela foi a vencedora, a ganhadora de hoje então, tá? Quem não ganhou hoje não fica triste não, peço desculpa aos demais aqui que eu não pude colocar no ar, 55 participações que infelizmente eu não consegui atender hoje, peço mil perdões e seu... Eu consegui amanhã, eu coloco todo mundo no ar, tá? Mas eu juro pra vocês que eu me esforcei, fiz o possível. Então, ó, vem aí o Jornal do Meio-Dia e eu retorno às 5 da tarde com o Boteco da Líder, tá bom? Te espero às 5 então. Um abraço, fiquem todos com Deus, bom almoço, tchau, tchau.
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7: 11:59.
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10: Olá, boa tarde. No ar o Jornal do Meio-Dia, quinta-feira, 8 de outubro de 2026. Tempo bom na região, 26 graus a temperatura. Vamos conferir os destaques desta edição de notícias.
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10: Apostas online, quando procurar ajuda de um psicólogo. Capacitação de profissionais ajuda Santa Catarina a manter liderança nacional na doação de órgãos. Santuário Catedral Santa Terezinha do Menino Jesus lança programação rumo ao seu centenário. Luzerna é destaque no prêmio FECAM 2026 com projeto de vídeo monitoramento. Vereador cobra explicações do CIMAI sobre falta de água em períodos de chuva. Voa Mais SC. Voo inaugural será entre Florianópolis e Joaçaba. Passagens já estão sendo vendidas. Prefeito menciona que sucesso do programa dependerá da comunidade. Você também vai conferir as informações do setor de segurança pública com Matheus Mitterer.
13: Jovem escapa ileso após veículo capotar e pegar fogo na SC-120. Polícia apreende 120 cigarros eletrônicos após investigação sobre venda para adolescentes em Joaçaba. E ainda, homem de 60 anos é preso suspeito de importunação sexual contra adolescente em Joaçaba. Essas e outras informações logo mais, setor policial, do Jornal do Meio-Dia.
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10: Vamos conferir a previsão do tempo com a meteorologista Daniele Lima.
15: Nessa quinta-feira, o tempo fica instável devido à formação de uma frente fria. Teremos variações de nuvens e aberturas de sol, que causam calor e abafamento. Mas há condições para pancadas de chuva e trovoadas. A chuva começa pela manhã no Grande Oeste e avança para as demais regiões à tarde, com menor chance no litoral norte e na Grande Florianópolis. Há risco de temporais isolados, principalmente no Grande Oeste e no Planalto Sul. As máximas passam dos 30 graus no extremo oeste e chegam perto disso em Criciúma e Chapecó. Caçador e Canoinhas atingem 26 graus. Joinville e Florianópolis, 24. E Lages não passa dos 22 graus. O vento sopra de nordeste, com rajadas no litoral sul e em Florianópolis. No interior, vira para noroeste, com rajadas no oeste. Na sexta-feira, a instabilidade avança por todo o estado, intercalando aberturas de sol com chuva a qualquer hora. No Grande Oeste, os volumes acumulados devem ser maiores, e segue o risco para temporais isolados. As temperaturas sobem no norte e caem nas demais regiões por causa da chuva. Para o feriado, a tendência é seguir instável, mas não chove o tempo inteiro. Faça chuva ou faça sol, e seu dia seja iluminado. Até a próxima! Com informações do tempo, meteorologista Daniele Lima, de Florianópolis, para a Rede de Notícias Acaerte.
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10: 12 horas e 4 minutos, vamos falar de um problema que afeta muitas pessoas, muitas famílias, as apostas online. Quando procurar ajuda de um psicólogo? Informações com Mônica Andrade.
17: Nesta semana, os sites e aplicativos de apostas esportivas e jogos online, as chamadas bets, começam a sair do ar em todo o Brasil. A suspensão muda o acesso às plataformas de apostas, mas não elimina os problemas de quem já vem enfrentando dificuldades para controlar o hábito. Segundo o presidente do Conselho Regional de Psicologia de Santa Catarina, Rafael Frasson, a facilidade de acesso e a exposição constante das apostas ajudaram a ampliar o problema.
18: Esse jogo de aposta virou um agravo à saúde mental, porque pessoas começaram a perder o controle financeiro e a impulsão por jogar. Isso gerou um grave problema. Agora, como foi barrado o uso dessas apostas, essas pessoas continuam com o desejo e com a vontade de fazer o jogo. E isso pode agravar mais ainda o quadro de ansiedade, de estresse, de depressão. Uma ajuda em casos como esse vai ter que ser uma ajuda especializada. Para ela sair disso ou não ter mais ainda o agravo à saúde mental dela, é necessário procurar ajuda psicológica.
17: Um dos principais principais sinais de alerta aparece justamente quando a pessoa percebe que já não consegue controlar o comportamento.
18: Quando é que a pessoa percebe que isso está ruim na vida dela? É quando ela começa a perder o controle. Ela não consegue mais parar de jogar, não tem mais dinheiro, mas começa a fazer empréstimos. Ela começa a ficar mais irritada, tem dificuldade de relacionamento, dificuldade no trabalho. Então, quando a pessoa percebe que essas coisas começam a acontecer, ficar mais graves, é o momento de buscar ajuda. O ideal é tentar buscar ajuda quando inicia esses problemas. Mas muitas vezes as pessoas vão buscar ajuda só quando estão em uma situação mais grave, de perda de controle, de irritabilidade, de problemas de relacionamento com as pessoas ao seu redor. E aí ela precisa procurar ajuda. E ajuda, claro, um psicólogo que seja ativo no conselho regional, tenha o seu CRP ativo.
17: A rede de apoio também tem papel importante.
18: A rede de apoio é fundamental. Então, muitas vezes, a rede de apoio também não sabe que a pessoa jogava. Muitas vezes, esse jogo era escondido, não era tão visto ou percebido pelos familiares. Quando familiares ou pessoas próximas percebem que a pessoa estava jogando e agora continua com problema ou não conseguir jogar, é importante que ela consiga apoiar e acolher essa pessoa nesse momento. E acolher é entender o que a pessoa estava passando, é entender que aquilo para ela era importante, que ela está sofrendo por não estar jogando e que ela possa acolher. O primeiro ponto é entender que a pessoa estava passando uma dificuldade e, após isso, procurar ajuda profissional para melhorar essa situação.
17: Quem precisa de atendimento também pode procurar o Sistema Único de Saúde. Pelo aplicativo Meu SUS Digital, a opção Não Aposte Sua Saúde oferece um autoteste gratuito e acesso a orientações. Apostadores e familiares também podem usar o teleatendimento por vídeo. Já o atendimento presencial está disponível nas unidades básicas de saúde e nos centros de atenção psicossocial. Ao buscar atendimento particular, a orientação é verificar se o psicólogo possui registro ativo no Conselho Regional de Psicologia. De Florianópolis, da Rede de Notícias Acaerte, Mônica Andrade.
10: 12 horas e 7 minutos. Capacitação de profissionais ajuda Santa Catarina a manter liderança nacional na doação de órgãos. Os detalhes com Carol Denardi.
12: Referência nacional em doação de órgãos, Santa Catarina mantém, em 2026, resultados entre os melhores do país. O estado chegou a 45 doadores efetivos por milhão de habitantes, acima dos 42,8 registrados em todo o ano passado. Um dos fatores apontados pela Central Estadual de Transplantes para esse desempenho é a capacitação dos profissionais, como detalha o coordenador, Dr. Joel de Andrade.
19: Nós fizemos uma opção certa há 20 anos atrás. Escolhemos o melhor modelo de coordenação de transplantes do mundo, que é o modelo espanhol. E não copiamos esse modelo, nós adaptamos. E dentre os diversos elementos desse modelo, existe uma questão central, que é a educação, a formação dos profissionais.
12: A formação inclui cursos constantes e específicos para preparar as equipes diante de momentos considerados críticos, como a comunicação com familiares diante da possibilidade de doação.
19: Por exemplo, só um dos cursos que o SC Transplantes promove periodicamente já treinou mais de 3 mil profissionais de saúde, que é o curso de comunicação e notícias críticas, que é fundamental para que os profissionais de saúde aprendam a se relacionar com as famílias, com humanidade, com empatia e, dessa forma, tornar a possível decisão de doação mais fácil.
12: Dr. Joel de Andrade detalha que os resultados aparecem também na redução da recusa familiar.
19: Os 31% de não autorização familiar, que também é um resultado muito bom. A nossa não autorização ano passado, com 32%, foi a melhor do país. A gente não sabe agora porque não temos resultados do país. Mas esses resultados revelam um aprimoramento e um crescimento desse sistema que não mede esforços para que sempre vá evoluindo com melhora dos resultados, e isso tudo se deve em grande parte ao fato de que em Santa Catarina a política estadual de transplantes não é uma política de governo, ela é uma política de Estado. De governo em governo, essa política de Estado vai sendo mantida.
12: Até hoje, cerca de 9.400 famílias catarinenses autorizaram a doação, beneficiando milhares de pessoas. Porém, mesmo com os bons indicadores, cerca de 1.900 pacientes ainda aguardam por um transplante em Santa Catarina. Entre eles, aproximadamente 900 esperam por um rim e 800 por uma córnea. De Florianópolis, da Rede de Notícias AKERT, Carol Denardi.
10: 12 horas e 10 minutos. A seguir você confere. Luzerna é destaque no prêmio FECAM 2026 com projeto de vídeo monitoramento. Vereador cobra explicações do SIMAI sobre falta de água em períodos de chuva.
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10: Agora 12 horas e 13 minutos. O Santuário Catedral Santa Terezinha do Menino Jesus deu início à preparação oficial para a celebração de seu centenário, que será comemorado em 2030. Para marcar essa trajetória histórica de fé, evangelização e devoção na comunidade, a paróquia estruturou um triênio pastoral que vai de 2027 a 2029 e que atende ou antecede o grande jubileu culminando nas festividades de 2030. Para o reitor do santuário, padre Jovesi Filho, o momento é de profunda gratidão e renovação espiritual.
27: De fato, nós estamos iniciando aí uma caminhada bonita em preparação para a celebração do centenário da nossa paróquia, a paróquia Santa Terezinha, né? Que ao longo desses 100 anos foi experimentando diversos formatos, né? Mas hoje, com este atual formato que nós temos, a Igreja Matriz, que é o nosso santuário catedral e as suas 15 comunidades, nós faremos esta grande celebração do centenário de promulgação da existência da nossa paróquia Santa Terezinha. Para que a gente celebre bem este centenário, que será efetivamente comemorado no dia 2 de janeiro de 2030, nós decidimos fazer um tríduo que vai ser a celebração de 3 anos consecutivos de preparação para essa grande festa. Nós faremos essa preparação em 3 anos e o primeiro ano, que é o ano de 2027, ele vai ser dedicado à oração. Então, o nosso santuário, a nossa paróquia, será convidada a rezar de modo conjunto. Por isso, ele será um ano eucarístico. Neste ano eucarístico, nós teremos inúmeras atividades sendo realizadas no nosso santuário, mas acredito que a principal mudança será a da nossa adoração constante, né? Então, todos os dias nós teremos momentos de adoração eucarística no nosso santuário. E junto disso, teremos também etapas de formação, de preparação dos agentes de pastoral, dos movimentos para a vida eucarística. O ano de 2028 vai ser um ano vocacional, porque a gente entende que nesse percurso muitos são chamados a fazer parte desta construção grandiosa que é o reino de Deus. E por isso nós vamos continuar rezando, mas sobretudo atuando em prol das vocações. Queremos celebrar as vocações já surgidas no nosso santuário, nos diversos formatos da nossa paróquia Santa Teresinha ao longo desses 100 anos, e queremos também convidar jovens para fazer a experiência ministerial, a experiência vocacional. Queremos convidar famílias para compreender a vocação, a vida familiar. Queremos convidar missionários para que possam entender a sua participação na missão e assim fazer uma grande celebração vocacional no ano de 2028. O ano de 2029 vai ser marcado por um aprofundamento na espiritualidade de Santa Teresinha, que é nossa padroeira, e por isso ele vai ser o ano teresiano. Nesse ano nós faremos inúmeras atividades de formação e de aprofundamento na fé e na espiritualidade de Santa Teresinha. 2030 então vai ser marcado por inúmeras ações que ao longo do ano deverão acontecer, marcando, né, esse momento tão especial da vida da nossa paróquia.
10: 12:16. O município de Luzerna conquistou mais um importante reconhecimento na área da gestão pública. O projeto Sistema Inteligente de Vídeo Monitoramento de Luzerna está entre as 30 práticas de excelência selecionadas para o Prêmio FECAM 2026. A seleção ganha destaque diante do número de projetos inscritos nesta edição. Ao todo, 394 iniciativas participaram do processo, reunindo experiências desenvolvidas por municípios catarinenses. A presença de Luzerna entre as 30 práticas selecionadas evidencia o investimento do município em soluções que unem tecnologia, integração e segurança pública, como explica o secretário de Administração e Finanças, Ângelo Brandalize.
0: Excelente notícia, então, não só para a população de Luzerna, mas para toda a região, né? Onde nós escrevemos um projeto muito importante na área da segurança pública, né? Na FECAM, esse projeto ele foi selecionado entre 394 projetos, 30 projetos foram selecionados, e Luzerna, mais uma vez, contemplado, né? Com esse importante projeto que nós vamos apresentar no COMAC, que é um congresso que envolve municípios,

0: Jefferson Tedesco explica que o projeto é um esforço de vários entes públicos.
1: Em nome da Polícia Militar aqui de Luzerna, muito feliz com essa premiação, né, com esse reconhecimento, né, e dizer que, primeiramente, dizer que o desenvolvimento desse projeto, a construção desse projeto, só é possível, só foi possível graças às parcerias, né? Então, a parceria aqui entre a Polícia Civil, o Poder Executivo Municipal e a Polícia Militar fez com que a gente pudesse montar esse case devido ao monitoramento aqui no município, que hoje, então, recebe esse prêmio de destaque no FECAM. Como funciona o nosso sistema de vídeo monitoramento? Para as pessoas terem uma ideia, hoje Luzerna dispõe de 81 câmeras de segurança no município, né? Isso perfaz um total de, a cada 71 pessoas, a gente tem uma câmera de segurança, se fosse distribuir pelo número de habitantes aqui no município. Comparado a índices ou municípios a nível nacional, isso é muita coisa, tá? Então, como funciona hoje? A gente tem um cercamento digital no nosso município, ou seja, a gente tem um controle de acesso dos veículos que adentram ou que saem do nosso município, né? O sistema consegue fazer esse monitoramento através da leitura de placas, né? E a gente tem também, o sistema além disso, ele faz uma leitura do trânsito no município, né? Ou seja, ele dá o horário que tem mais pico de veículos. Então, quando a gente precisa realizar um evento, uma intervenção em alguma rua, a gente sabe exatamente os horários que a gente pode fazer determinado serviço ou qualquer outro órgão da administração pode efetuar o trancamento daquela via no horário que não vai ter muito movimento, né? Então, a gente consegue distribuir e realizar obras com o mínimo de incômodo para os moradores locais ou que venha interferir no andamento do trânsito na cidade. Além disso, a gente tem nos colégios, né, as câmeras de reconhecimento facial, o que dá uma maior segurança para o morador aqui, para o munícipe, quando ele vai lá no colégio e deixa seu filho lá no colégio. Então, vai ter uma foto identificando o momento que ele entrega, quem vai buscar essa pessoa, essa criança no colégio depois também, quem tem acesso ao colégio, o horário que as pessoas acessa e adentra no colégio e sai também, fica registrado, né? E também em outros pontos sensíveis que a gente identificou no município, que tem essas câmeras também que fazem essa leitura facial. Mas o importante disso tudo, como eu falei no início, é a parceria, né? Fica também de exemplo para outros municípios que muitas vezes tem essa resistência em realizar parcerias, né? Acho que Luzerna é um exemplo muito produtivo, muito eficaz, de que a parceria, ela funciona, né? O braço financeiro do Estado muitas vezes não consegue aparelhar as polícias de maneira adequada, né? Mas através das parcerias você consegue melhorar esse teu trabalho e consegue prestar um serviço de melhor qualidade ao cidadão. Eu gostaria de destacar na oportunidade também as pessoas, né? Os policiais que trabalham aqui comigo, porque esse prêmio aqui não é só para mim ou para a Polícia Militar, eu como comandante local, né? É também mérito do trabalho dos outros policiais que trabalham aqui no grupamento.
2: Existe já um projeto de ampliação desse sistema, inclusive levando para o interior também.
1: Isso, a gente já está com esse processo licitatório em andamento, né? Então, o que era bom vai ficar ainda melhor, né? A gente vai ampliar também esse sistema para o interior do município e também em alguns outros pontos do perímetro urbano aqui da cidade.
0: 12:22. Frequentes em Joaçaba durante períodos de excesso de chuvas e eventos climáticos associados ao El Niño, as interrupções no abastecimento de água motivaram questionamentos do vereador Leandro Sarto à diretoria do SIMAI. O parlamentar formalizou um ofício à instituição cobrando justificativas técnicas para as falhas no fornecimento e detalhes sobre vulnerabilidades no sistema de captação e tratamento da água. O documento também questiona se há projetos ou obras estruturantes em andamento para evitar novas paralisações, além de prazos e valores previstos. Sarto ainda cobra informações sobre a autonomia atual da capacidade de reservação e os planos de contingência vigentes para assegurar água à população durante os temporais.
3: A comunidade tem reparado e tem apresentado isso aos vereadores uma situação que já se tornou latente, que é o quê? Quando há períodos de muita chuva e cheia dos rios, acaba faltando água em alguns pontos da cidade, em vários pontos da cidade. E isso tem gerado reclamação, porque nós tivemos, né, vários períodos de chuva, vários períodos de cheia ao longo do último ano, ainda mais agora, nesses últimos meses, né, com relação ao El Niño.

0: tem apresentado muita falta de água e demora para o restabelecimento da normalidade da distribuição da água. Em razão disso, né, coletando a informação dos moradores, né, dos cidadãos que nos apresentaram esse questionamento, que sim, era já de conhecimento dos vereadores, eu solicitei, né, uma conversa com a diretoria do SIMAI, a qual fui prontamente atendido, e aqui eu agradeço a compreensão do André Fiorin, presidente do SIMAI, que foi até a Câmara, né, junto com outros membros da diretoria, para apresentar as justificativas técnicas a respeito do que está acontecendo. Na ocasião também, né, informei que iria oficiar o SIMAI para que também trouxessem essas respostas à Câmara de Vereadores de maneira oficial e tecnicamente descrita, para assim nós entendermos a contento o que está acontecendo, o porquê está acontecendo e quais são as soluções que o SIMAI está adotando para solucionar isso e a gente não ter mais essa complicação em períodos de chuva, né? Para resumir, claro, né, nós não temos tempo aqui para falar toda a parte técnica, mas é em relação a alguns equipamentos novos que foram adquiridos, mas não está funcionando do jeito que era previsto para funcionar. Mas o SIMAI está fazendo as adequações técnicas e nós esperamos isso também escrito, né, para a gente também ter elementos para depois verificar se vai ser sanado esse problema e nós não termos mais essa situação aqui em Joaçaba, de ter chuva, cheias e nós não termos água distribuída corretamente para a população.
1: 12:25. A seguir você confere as informações do setor policial e ainda Voa Mais SC. Voo inaugural será entre Florianópolis e Joaçaba. Passagens já estão sendo vendidas. Prefeito menciona que sucesso do programa irá depender da comunidade.
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1: Agora 12:28. Vamos acionando o Matheus Mitterer com as informações do setor de segurança pública. Matheus, é com você. Boa tarde.
10: Boa tarde, Carlos Ferrari. Boa tarde, ouvintes. Vamos então com as informações do setor de segurança pública. E um Honda City com placas de curitibanos pegou fogo após capotar na noite desta última terça-feira na SCC 120 em Curitibanos. O acidente foi registrado por volta das 21 horas no quilômetro 178 da rodovia. De acordo com o Corpo de Bombeiros, o veículo era conduzido por um jovem de 23 anos que conseguiu sair do automóvel antes que as chamas se alastrassem por completo. Ele não apresentava ferimentos aparentes e recusou atendimento. O condutor relatou que o carro atingiu uma pedra na pista no momento que perdeu o controle da direção, capotou e assim dando início ao incêndio. As equipes de socorro utilizaram cerca de 1.000 litros d'água para extinção das chamas e o trabalho de rescaldo. Após os procedimentos de segurança, o local ficou aos cuidados da Polícia Militar Rodoviária. E um motorista de 36 anos sofreu queimaduras após um carro que conduzia pegar fogo na noite da terça-feira na SC-453 em Tangará. O homem conseguiu sair do veículo e já estava às margens da rodovia quando o corpo de bombeiro chegou ao local. A ocorrência foi registrada por volta das 20 horas na SC-453 sentido a Ibicaré. O veículo era um Citroën C4. Segundo os bombeiros, o motorista estava consciente e orientado, mas apresentava queimaduras de primeiro grau em aproximadamente 20% do corpo. A equipe realizou os primeiros atendimentos ainda no local. Na sequência, a pessoa foi encaminhada ao Hospital São Lucas, em Tangará, para avaliação médica e continuidade dos cuidados. Enquanto parte da guarnição prestava atendimento ao motorista, os bombeiros atuaram no combate às chamas que atingiam o automóvel. Após a extinção do incêndio, o veículo permaneceu sendo monitorado por alguns minutos até que os focos de calor fossem completamente eliminados. Com a conclusão do trabalho dos bombeiros, o local ficou sob responsabilidade da Polícia Militar Rodoviária Estadual de Ibicaré. E uma investigação sobre a venda de cigarros eletrônicos para adolescentes resultou na apreensão de 120 dispositivos em Joaçaba. A Polícia Civil cumpriu mandado de busca e apreensão no bairro Tobias e investiga um jovem de 21 anos, apontado como principal fornecedor dos produtos para os estudantes. Segundo a Delegacia de Proteção à Criança, Adolescente e à Mulher e Idoso, a DPCAMI, a investigação teve início depois que a direção do colégio Celso Ramos identificou uso de cigarros eletrônicos por alunos. A situação foi comunicada à Polícia Militar e ao Conselho Tutelar. Durante a apuração, a Polícia Civil identificou indícios de que as vendas eram negociadas pelas redes sociais. Os dispositivos seriam entregues aos adolescentes nas proximidades da escola por meio de um mototáxi. Com a identificação do endereço do investigado no bairro Tobias, foram solicitadas à Justiça medidas de busca e apreensão domiciliar e a quebra do sigilo telemático. Durante o cumprimento do mandato, os policiais localizaram 120 cigarros eletrônicos. Dispositivos que haviam sido apreendidos anteriormente com estudantes também passaram por exames da Polícia Científica de Santa Catarina. Conforme a investigação, as análises confirmaram a presença da nicotina nos produtos. Segundo a Polícia Civil, o investigado vai responder com base no artigo 243 do Estatuto da Criança e do Adolescente, o ECA, que trata do fornecimento à criança ou adolescentes de produtos capazes de causar dependência física ou psíquica, sem prejuízo de eventual responsabilização por contrabando. O material apreendido foi encaminhado para a perícia complementar e o caso segue para os procedimentos legais. E um homem de 60 anos foi preso pela Polícia Militar, suspeito de importunação sexual contra uma adolescente de 15 anos em Joaçaba. A ocorrência foi registrada na terça-feira por volta das 12h30 em uma escadaria que liga os bairros Flor da Serra e Santa Teresa. Conforme relato da vítima, a Polícia Militar, o homem teria passado as mãos em seus seios por duas vezes enquanto ela transitava pelo local. Quando os policiais chegaram, o suspeito estava sendo contido por populares. Durante a abordagem, os militares constataram que ele apresentava sinais visíveis de embriaguez. Diante da denúncia, o homem recebeu voz de prisão e foi encaminhado à Delegacia da Polícia Civil de Joaçaba, onde foram realizados os procedimentos legais. Então foram essas as informações do setor policial de hoje. Qualquer outro destaque logo mais durante nossa programação. Com informações para o setor policial, da sala de redação, o repórter Matheus Mitterer.
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12: Você está com o Jornal do Meio-Dia. 12:34. A retomada da aviação regional em Santa Catarina segue em contagem regressiva para o início das operações. O voo inaugural do programa Voa Mais SC está marcado para 3 de novembro entre as cidades de Florianópolis e Joaçaba. Todas as rotas, frequências e horários foram definidos e a venda de passagens já está disponível. O secretário de Portos, Aeroportos e Ferrovias, Ivan Amaral, fala da retomada dos voos.
13: Nós vamos iniciar as operações já no dia 3, já estamos fazendo a venda das passagens. Né? Tem sido um sucesso até agora a venda das passagens. Dia 3 nós vamos iniciar as operações. Só que esse programa não iniciou agora. O programa já iniciou no começo da gestão do governador Jorginho Melo, quando ele criou a Secretaria de Portos, Aeroportos e Ferrovias, fez o subsídio ao querosene da aviação, investiu pesado em todos os nossos aeroportos, são 19 aeroportos públicos, 16 já estão com obra, já estão com pista, já estão com cerca, então dotados de uma estrutura para receber a aviação regional. A empresa Azul vai fazer 10 aeroportos, Florianópolis é o hub, visitou todos os nossos aeroportos e aprovou as obras de infraestrutura. São 2 voos por semana, intercalado, né? Em todos esses aeroportos que já citei, dos 10, né? 2 voos por semana. Claro que, com o passar do tempo, a equipe da Secretaria de Portos e Aeroportos vai fazer uma análise na questão da demanda. Aqueles municípios que não tiveram uma boa demanda, de repente, poderão até ser substituídos por outros, né? Então, fizemos um estudo e vamos começar o voo pelo litoral por causa da questão de meteorologia. Joinville, Florianópolis, e mais, a partir das 10 horas da manhã, vamos começar a voar para o oeste. Será comprado pelo site da Azul, e o que é mais importante, através do site da Azul, você pode comprar passagens para Florianópolis, para São Paulo e até para o exterior. Ou seja, nós vamos fazer a conexão do interior do estado para o Brasil e para o mundo. Outra grande vantagem, se você comprar um mês antes, ou você comprar no dia, é o mesmo valor. Não é como a aviação comercial, que tem um algoritmo que vai aumentando quando chega próximo do voo. Outro ponto positivo, liberado a mala de 23 quilos e mais uma mala de mão. Então, você quer sair lá do interior do estado, quer voar para o exterior, você pode trazer sua mala de mão sem custo adicional.
12: O prefeito de Joaçaba, Wilson Sartori, fala da retomada dos voos comerciais depois de muitos anos parados.
14: Depois de muitos e muitos anos aí, a gente conseguiu, junto com o governo do estado, que teve toda essa sensibilidade de fazer essa licitação, e agora a gente começa a ter esses voos novamente. Eu diria que seria mais uma vez um marco histórico para o município, né, e para toda uma região. A gente tem que lembrar que o aeroporto que está em Joaçaba, ele serve a muitos municípios. Não é de Joaçaba o aeroporto. O aeroporto está em Joaçaba. Então, é como muitas pessoas saem daqui no aeroporto de Chapecó. Então, aqui vai ser o aeroporto de Joaçaba, mas que todo mundo pode utilizar. Inclusive, a gente está se manifestando para que as pessoas comecem a olhar aí a partir do dia 24 agora, né, já desse dia de ontem já, olhar dentro do site da Azul e que já possa ver o valor da passagem que estará sendo comercializada. Já aprovou o inaugural do dia 3 de novembro. Teremos 2 voos. Ele virá de Florianópolis a Joaçaba, e de Joaçaba ele retornará a Florianópolis na terça-feira e voltará novamente para Joaçaba na quinta-feira e retornará também nesse mesmo dia a Florianópolis. Muito provavelmente o avião ficará na pista por mais ou menos meia hora, tempo de desembarque e embarque. Todas as pessoas que viajarem terão direito a levar a sua bagagem até 23 quilos gratuito. A passagem pode ser comprada antecipadamente. ela também pode ser cobrada num dia anterior com o mesmo valor, colocando para as pessoas isso. Então, ela trabalha num sistema diferenciado do sistema que você deixa para os últimos dias, a passagem aumenta, né? Essa passagem não, ela não aumenta, ela continua no mesmo valor. Então, para fazer com que os voos realmente funcionem e facilitem para que esses 9 lugares sejam ocupados. Esse avião, ele não estará parando em outro aeroporto. Ele sairá de Florianópolis direto a Joaçaba e de Joaçaba direto a Florianópolis.
12: Sartori destaca que o sucesso do programa dependerá da comunidade.
14: Então a gente pede aí para toda a nossa região, através da Rádio Líder aqui, que tem uma grande audiência, que comecem a se programar e comecem a utilizar, para que daqui a pouco a gente consiga transformar esses voos de 9 num voo de 19 lugares, e fazendo com que a nossa região tenha essa parte aero funcionando, né, toda essa parte de aeronaves funcionando com qualidade no nosso município.
15: Prefeito, importante, né, ressaltar a questão da universidade, também a questão hospitalar, questão de negócios, né? Agora é uma nova porta de entrada para o Joaçaba.
14: Olha, se você buscar o Voz Única da CIOC, era um dos grandes pedidos para que a área industrial estivesse dentro desses voos, né? Porque necessitam. E com certeza toda a parte universitária, comércio e pessoas civis de qualquer natureza estão aptos a utilizar.
15: Importante também que as pessoas usem, né, prefeito? Porque é demanda, né? E a empresa é comercial.
14: Exatamente. O município também está ajudando, está fazendo sua parte, ela é comercial, voos são subsidiados, R$450 a passagem para ir, R$450 para voltar, uma hora aproximadamente de voo, né? Município também decretando as taxas de pouso e decolagem zero enquanto esse plano do governo funcionar, para fazer com que o voo fique barato, para que as pessoas possam realmente utilizar. Então, o poder público fazendo sua parte, com muita vontade, através de todos os pedidos que chegaram, tanto ao governo do estado quanto aos governos municipais. Então, mais uma vez, uma etapa concluída. Agora é a vez da população, da indústria, do comércio, de universidades, de saúde, se abraçarem e fazer com que realmente aquilo que foi pedido está sendo feito e que façam a sua parte.
12: 12:41. Vamos agora ao comentário da coluna O Cenário, com Diego Bairros.
16: O Brasil é um país continental. Um dos maiores países do mundo, com grandes centros urbanos, mas também com comunidades pequenas, áreas rurais, lugares isolados e regiões muito distantes dos grandes centros. E tem uma coisa que muitas vezes a gente não percebe: em todos esses lugares está presente a justiça eleitoral. Existe uma estrutura preparada para garantir que o cidadão, esteja onde estiver, possa exercer o seu direito de votar. E isso é um patrimônio nacional que a gente precisa se orgulhar. Poucos países possuem uma estrutura eleitoral capaz de organizar uma eleição desse tamanho, levando segurança e organização a praticamente todo o Brasil. E não é só a estrutura física. O Brasil também possui um sistema eletrônico de votação e apuração extremamente rápido, com mecanismos de segurança, auditoria e fiscalização que são aperfeiçoados ao longo de décadas. A urna eletrônica, para se ter uma ideia, existe desde 1996 e desde então passou por inúmeros aprimoramentos. O sistema é constantemente testado por especialistas, inclusive em testes públicos de segurança. E aqui está um ponto importante. Segurança não significa que um sistema não possa ser questionado. Pelo contrário, um sistema sério é aquele que aceita ser testado, auditado, fiscalizado e aprimorado. E tem mais, em um país com mais de 150 milhões de eleitores, conseguir apurar e começar a divulgar os resultados poucas horas depois do encerramento da votação é algo impressionante. O próprio TSE destaca que o Brasil realiza a maior eleição informatizada do mundo. Aqui na nossa região também a gente acompanha de perto esse trabalho. Em Joaçaba e Herval do Oeste, nós temos as zonas eleitorais e equipes que trabalham durante todo o processo para que a eleição aconteça da melhor maneira possível. Nessa eleição, a gente acompanhou de perto os trabalhos dos juízes eleitorais, o Dr. Márcio Bragalha, da 18ª Zona Eleitoral, e o Dr. Carlos Henrique de Castro, da 85ª Zona Eleitoral. Além de todos os servidores, mesários e colaboradores envolvidos. É um trabalho que muitas vezes só aparece para a população no dia da eleição. Mas para que tudo funcione naquele domingo, existe uma grande preparação acontecendo muito antes. Por isso, é importante reconhecer esse trabalho e entender que democracia não se faz apenas com o voto. Democracia também se faz com instituições funcionando. Fiscalização, transparência, informação. É claro que qualquer sistema pode e deve ser questionado. Questionar é saudável numa democracia. Mas quando surgirem dúvidas, a gente precisa ir atrás dos fatos. Vamos procurar os dados, os documentos, os mecanismos de auditoria e as informações oficiais da Justiça Eleitoral e também nas fontes jornalísticas confiáveis. O que a gente não pode é transformar dúvida em certeza sem verificar os fatos. E muito menos ficar espalhando uma informação simplesmente porque você recebeu no WhatsApp ou no Facebook. No fim das contas, existe uma estrutura inteira trabalhando para garantir que o voto que eu e você depositamos na urna seja respeitado. E isso merece ser reconhecido. Esse é o cenário. A avaliação é sua.
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12: Agora 12 horas e 45 minutos, vamos chegando ao final de mais uma edição do Jornal do Meio-Dia. Apresentação Carlos Ferrari, redação e edição Matheus Mitterer, reportagens Marciele Pessoa, Odinei Gonçalves e Matheus Mitterer. Central Técnica Fabiano Machado, produção Central Líder de Jornalismo e direção geral de Mauro Roberto Valmóvida. A todos, uma boa tarde e até amanhã.
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1: Olá, boa tarde. Quinta-feira, 8 de outubro de 2026, está no ar o Esporte Líder. A apresentação de Matheus Mitterer, central técnica Fabiano Machado e direção geral do Mauro Roberto Von Mórbida. Ex-Flamengo e Palmeiras entram em escândalo por venda de diplomas. Brasileirão, derrota marca o fim da era Fernando Diniz no Corinthians. E ainda, Joaçaba Futsal empata fora de casa com o Cunha Porã pela Série Prata do Campeonato Catarinense. Essas e outras informações agora no seu Esporte Líder.
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1: Começamos o Esporte Líder de hoje falando do futebol internacional. Ex-Flamengo e Palmeiras entram em escândalo por venda de diplomas. Os detalhes com a Daniela Esperon.
2: Um esquema de venda de diplomas falsos de treinador de futebol atingiu grandes estrelas e ídolos do esporte no Brasil. O responsável por articular as negociações era Alejandro Mancuso, ex-jogador argentino com passagens marcantes por Palmeiras e Flamengo nos anos 90. Mancuso cobrava cerca de R$100 mil por atleta para entregar um pacote com 4 licenças atribuídas à Associação de Técnicos de Futebol Argentino, a mais tradicional escola de treinadores da América do Sul. O golpe consistia em oferecer o chamado trâmite urgente, prometendo que os certificados chegariam pelo correio em no máximo 10 dias. O pacote incluía as licenças C, B, A e até a tão cobiçada licença Pro, que permite comandar equipes no exterior. Para convencer os compradores, Mancuso dizia que atletas com histórias consagradas nos campos não precisavam perder tempo em aulas ou provas virtuais, bastando pagar o valor cobrado para ter a carreira formalmente reconhecida no país vizinho. A lista de clientes envolvidos no esquema reúne nomes conhecidos do torcedor brasileiro. O zagueiro Thiago Silva informou, inclusive, via assessoria de imprensa, que pagou pelos cursos que acabaram não sendo ministrados da forma combinada. O defensor chegou, inclusive, a tentar checar a situação na escola argentina sem conseguir resposta e que recebeu o certificado em 2023, garantindo que jamais utilizou a papelada para trabalhar. Outro citado foi Felipe Melo, que chegou a desconfiar do negócio ao cobrar as aulas presenciais prometidas por Mancuso. Como o zagueiro nunca agendava as datas, o jogador percebeu a irregularidade, apagou as menções das redes sociais e conseguiu a devolução do dinheiro já pago. Já Petkovic confirmou ter negociado os papéis com Mancuso, mas alegou que a licença ficou suspensa por não ter feito a etapa presencial, além de pontuar que não planeja seguir carreira de técnico. A reportagem do UOL foi quem descobriu e investigou toda essa situação, inclusive com áudios que comprovam que Mancuso usava desse artifício. O ex-volante Souza, que agora trabalha como treinador de futebol, gravou um vídeo nas redes sociais e explicou que foi oferecido a ele esse mesmo esquema.
3: E de fato foi oferecido também para mim, entrou em contato comigo, pessoa na qual está sendo mencionada nisso tudo, mas é tão engraçado que apesar de muito tentador, eu aprendi na minha vida que princípios são princípios. Você não negocia princípios, você está sempre se protegendo. E tudo que a gente planta, a gente colhe, né? Poderia muito bem tentar pular uma etapa da minha vida, pagar esses R$100 mil aí que ele cobra pra te dar uma licença A, e não viver todos os processos necessários da vida do ser humano para chegar onde todos nós queremos chegar. E aí fica um aviso para mim, um aviso para você, um aviso para todos nós, que é não pule etapas.
2: A direção da Associação de Futebol da Argentina divulgou uma nota oficial assinada pelo secretário-geral Salvador Pacini, desmentindo qualquer tipo de relação com Mancuso. A entidade garantiu que o ex-atleta nunca fez parte da diretoria ou do quadro de funcionários, não possui contrato e não tem autorização para emitir papéis em nome da escola. A nota informa ainda que uma investigação policial realizada no ano passado revistou a sede da associação e acabou arquivada pela Justiça Argentina em dezembro no mesmo ano por falta de provas de participação interna da diretoria no caso.
1: Brasileirão, derrota marca o fim da era Fernando Diniz no Corinthians.
2: O Brasileirão voltou e já tem técnico demitido nesta quarta-feira. Em duelo direto na parte baixa da tabela, o Internacional venceu o Corinthians por 2-1 pela 29ª rodada. E essa derrota em Porto Alegre colocou um ponto final na trajetória de Fernando Diniz no comando do Timão. Uma queda livre que vive o time paulista no Brasileirão e, com isso, ele acabou sendo demitido, já que também foi eliminado na Libertadores da América. Curiosamente, os gaúchos causaram também outra queda, a de Dorival Júnior em derrota na Neoquímica Arena, ainda no primeiro turno. Mas o Internacional segue motivado a deixar a zona do rebaixamento. Não foi ainda desta vez, mas subiu uma posição e agora está na 17ª colocação, com um pontinho de diferença para o Corinthians, que é o primeiro que está fora do Z4. O técnico Eduardo Batista gostou do que viu do time e diz que é preciso acreditar.
4: Um time de muita qualidade. E uma das primeiras conversas que eu tive com eles, eu falei assim, o time tem qualidade, mas na situação que a gente está hoje, só a qualidade ela não vai resolver. Nós precisamos de uma mudança de comportamento. Nós precisamos entender que a hora que a gente tiver a bola, o nosso time é técnico, a gente vai jogar. Mas a hora que a gente não tiver a bola é duelar, é marcar. Talvez foi o jogo que nós mais roubamos bola, né, dentro da Série A. E é esse o espírito. Esse é o espírito da Série A.
2: Ainda falando sobre a parte baixa da tabela, o Grêmio saiu na frente, mas sofreu um empate diante do Remo no Mangueirão, 1-1. Resultado que mantém as duas equipes na parte da zona do Z4. Falando de Z4 ainda, a Chapecoense foi goleada dentro do Barradão pelo Vitória, 4-0. Bragantino e Mirassol ficaram no 1-1. No clássico carioca, melhor para o Vasco, 2-1 no Botafogo, dentro do Nilton Santos. E o Cruzeiro venceu o São Paulo por 2-0 no Mineirão. A bola vai rolar nesta quinta-feira também. E tem o líder do campeonato em campo. O Flamengo visita o Santos na Vila Belmiro às 19h30 da noite. O vice-líder também joga. O Palmeiras recebe o Bahia no Nubank Park, às 21h30 da noite. Completando a rodada, Atlético Paranaense diante do Atlético Mineiro, Fluminense e Coritiba no Maracanã. Agência Rádio Web com informações do Brasileirão, Daniele Esperon.
1: Obrigado, Daniele.
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1: E na noite de ontem, o Joaçaba Futsal empatou em 2-2 fora de casa com o Cunha Porã pela Série Prata do Campeonato Catarinense. E o técnico da equipe, José Henrique Pereira, fala sobre o resultado.
6: Boa tarde, ouvintes. Ontem tivemos mais um grande jogo diante da equipe do Cunha Porã, onde empatamos 2-2. É um jogo de desafio grande. Todas as equipes da Série Prata, quando jogam contra o Joaçaba Futsal, é um jogo extremamente desafiador, porque é normal que do outro lado todos queiram dar muito para poder, quem sabe, um dia estar aqui desse lado. E nós, como equipe, precisamos estar com um nível de concentração muito alto, as ações do jogo muito apuradas, parte física muito boa, para que a gente possa performar muito bem. Saímos na frente do placar, sofremos um empate, a virada, conseguimos um empate. Tivemos muitas chances ainda de vencer a partida. A equipe adversária também teve, o Jackson pegou muitas bolas, mas seguimos, ainda nos mantemos entre os quatro colocados, que é o objetivo nosso, ficar entre os quatro. Temos mais um jogo agora contra Catanduvas em casa, depende de nós. Se vencermos a partida, podemos ficar em terceiro ou em quarto. Né? Então, foco total para o jogo contra Catanduvas sábado, para a gente vencer e terminar a primeira fase entre os quatro colocados para fazer o playoff do segundo jogo em casa. Então, alguns atletas que lesionados voltam, não todos, mas o Galhoto provavelmente deve ter condições de jogo no próximo sábado. O Júlio, que a gente tinha dado descanso para ele, né, devido ao falecimento do pai dele, ele está de volta também. E assim seguimos com o nosso trabalho, com muito comprometimento, com muito foco. Isso não pode faltar em nenhum momento. Tá bom? Que Deus abençoe a todos. Um grande abraço. Valeu.
1: Obrigado, Zé. Portanto, Joaçaba Futsal ainda tem um jogo por fazer contra a equipe do Catanduvas no próximo sábado, às 19 horas, no Campus 1 da UNOESC. A classificação tem a Pinhalense líder com 34 pontos, seguido do Marcílio Dias com 33, terceiro é o Maravilha com 29, quarto é o Joaçaba 28, quinto é o Cunhaporã 28, sexto é o Rio do Sul com 27, sétimo é o Palmitos com 26 e oitavo é o Saudades com 22. Já estão eliminados o Catanduvas, nono com 10 e décimo é a Chaxiense com 8. Os oito primeiros, então, avançam para a fase de mata-mata. Então, para essas informações do Esporte Líder de hoje, fique agora com o programa Show da Tarde com ele, Carlos Ferrari. O Esporte volta amanhã. A todos, uma ótima tarde.
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7: 13:02.
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7: Oi pessoal, boa tarde para você que está se ligando na programação da Rádio Líder FM 107.5, a você que já está há muito tempo conectado, grudado com a gente, e sejam todos muito bem-vindos, tá? Tá começando aqui o nosso Show da Tarde. Hoje, 8 de outubro de 2026, quinta-feira, é o dia de número 281 do ano, vivenciando aí a primavera brasileira com fase da lua minguante. Hoje lembramos o dia do nordestino. Hoje também é dia nacional pelo direito à vida, dia nacional de combate aos cartéis, dia do asfaltador e dia da dislexia, que vem a ser o transtorno de aprendizagem. 26 graus de temperatura, clima ótimo para quem está de bem com a vida, ligado aqui no Show da Tarde com o Carlos Ferrari, que te abraça com muito carinho, que te convida para permanecer, para ficar com a gente até as 4 horas, curtindo a nossa melhor programação. 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E eu tenho a companhia dele, meu querido amigo Paulinho Barbosa, o DJ Paulinho, aqui na Central Técnica, me ajudando a atender você pelo 984-37-7826. Quer saber o que você vai concorrer hoje? 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Então tem muita coisa boa, além, é claro, da sua presença, que é o principal pra gente aqui, que é o que movimenta, que é o combustível dessa nossa programação. Se liga, que a nave chamada Show da Tarde, ó, tá decolando, meu povo!
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10: Isso aqui é uma mensagem dedicada a você que está desorientado. Presta atenção, ó. Todos os caminhos estão errados quando você não sabe aonde quer chegar.
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10: Estou te convidando para uma hora inteirinha de música do passado e a gente começa com a cantora Cher, 1998, Believe, 1 e 5.

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6: Vamos lá, moçada, até as 16h eu tô junto contigo, hein? Cola em nós aqui, né, Paulinho? Vamos juntos fazendo essa tarde maravilhosa de quinta-feira ficar ainda melhor com a sua companhia. Você que nos dá essa amizade fabulosa todos os dias, essa energia positiva que pulsa daí, chega até aqui e que volta na mesma proporção, pode ter certeza disso. Deixa eu mandar um alô lá pra galera do Clube Ervalense, pessoal que tá se preparando para mais um final de semana. Aliás, sábado agora tem matinezão às 14 horas com o Grupo Toque Musical, e no domingo também tem matinê, né? Domingo também tem matinê, às 14 com o Grupo Mistura Boa. E a partir das 19 horas do próximo domingo tem um mate-baile com a banda Expressão Sul. Mulheres pagam apenas R$ 25,00 até as 19h30. E eu tenho o sorteio dos ingressos aqui do Ervalense, que vai acontecer na próxima sexta-feira, mais conhecida como amanhã. Amanhã a gente sorteia 5 unidades desses ingressos para o evento com a banda Expressão Sul, domingo no Clube Ervalense. E quem tiver a fim de participar gratuitamente, né? Gratuitamente no 0800, é só se identificar pelo 984377826. 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É só se manifestar também participando ativamente do Show da Tarde que segue. Tem música linda, linda até no nome, Paulinho. Essa é linda, faz jus ao título desta canção. Roupa Nova, 1985, linda demais.

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4: 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Vamos em frente, você vai mandando o recado pra cá, já vai programando também a tua música, porque a partir das 14 é você quem manda na programação, na playlist do ouvinte. Agora tem o som do grupo Toto, 1982, recordando África, 1:22.

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6: Se liga na hora certa aqui, ó, 1:30. É hora de você permanecer, ficar ligado aqui com o Carlos Ferrari no Show da Tarde. Temperatura alta hoje, né, Paulinho? 26 graus. Isso é sinal de quê? Piova, chuva. Vem chuva por aí, gente. Vem chuva por aí. As previsões estão indicando que, né, nós teremos possibilidade de chuva ainda hoje. Dia que começou com 18, deve chegar a 29 até 30 graus. Sensação térmica aí bastante forte, né, de calor. No dia de hoje. Como é que fica para amanhã, sexta-feira também, hein? Sol com aumento de nuvens, pancadas de chuva no final da manhã e tarde e noite com temporal. Amanhã, sexta-feira, 18 de mínima, máxima chegando a 22, 23. Também tem previsão de chuva para o sábado, chuva forte já pela manhã, aberturas de sol à tarde, pancadas de chuva que vão até a noite. Ah, nós deveremos ter aí 17, 18, até 20 milímetros de chuva previsto para o dia de sábado. Então se prepara, né? Deveremos ter um final de semana úmido, com chuva. Vamos em frente trazendo para você a participação aqui da Agropecuária e Pet Shop Marquezine com a gente. recebendo reservas de alevinos. 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Pessoal fazendo encomenda então de alevinos até o dia 15, entregas previstas para o dia 20 de outubro. Eu vou em frente, você vai mandando a sua participação pelo 984377826, que temos vários brindes para te presentear no dia de hoje. Vamos tocar música? Essa aqui a galera vai lembrar também, é do grupo Desejos. É o ano de 1998, Mel na Minha Boca, recordando, matando saudade na programação da Líder.

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7: Retomando a programação aqui do nosso Show da Tarde, abrindo os nossos braços e o nosso coração para que você possa caber, né, dentro aqui do nosso espaço, do nosso dia a dia, do nosso programa. Sejam todos muito bem-vindos sempre. 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Hoje é quinta-feira, dia 8 de outubro de 2026, e a gente segue com você. Você vai lembrar dessa música aqui, ó. Aliás, eu tinha um programa à noite em uma rádio que eu tocava de fundo musical essa canção no início do programa. Chamava-se Love Night. Era um programa com músicas românticas, baladas românticas, e essa música, ela fazia parte, né, desse nosso trabalho. Eu lembrei, você viu como é que é a música? Eu lembrei na hora quando eu programei essa canção aqui. Kenny Rogers com Bee Gees, 1983. You and I. O amigo Odessir Martinazzo trabalhando, curtindo a gente lá em Água Doce. Valeu, moçada. Obrigado pela companhia de vocês.

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6: Olha a hora, gente, 10 minutinhos nos separando das 14h até as 14h, o melhor da música da saudade. Ah, mas tem muita nostalgia boa aqui, a sua espera ainda até as 14h. Depois começa a playlist do ouvinte, que é aquele momento que você dá a direção aqui da programação, né? Você que escolhe a programação, na verdade. A partir das 14h, a galera já tá mandando o recado, você também pode mandar o seu para 984377826. Aproveito para fazer o convite para uma domingueira bacana que vai acontecer. Almoço com costelão, fogo de chão, dia 11 de outubro. Almoço especial no Centro de Eventos Dário Bortoluzzi, o nosso CPJ. Costelão assado no fogo de chão, acompanhamentos deliciosos, eu falo aqui, o Paulinho Saliva ali, mandioca com bacon, arroz, saladas, cuca e pão. Ingresso R$ 65 por pessoa para o almoço estarão à venda. Somente até sexta-feira, viu? Até sexta-feira dá para comprar antecipado no WhatsApp 988707846. Garanta já o seu ingresso. À tarde vai ter o matinezão com o grupo Estrada da Vida, a partir das 15h. Participe dessa grande domingueira que acontece dia 11 no CPJ. 9 faltando para as 2, tem música boa chegando, o som é de Kid Abelha. A gente vai viajar o ano de 1987. Onde você estava? Com quem você estava nesta época? Kid Abelha, no meio da rua. Boa tarde para você.

Sucesso do Kid Abelha na programação No Meio da Rua 1987. Paulinho, vamos tocar a última saideira com Lionel Rich. Agora nós vamos a 1983 e recordar All Night Long, Lionel Rich. Faltando 5 para as 2.

0: Tá aí o sucesso de Lionel Rich para finalizar a nosso líder retrô dessa tarde de quinta-feira, All Night Long, o som de 1983. Amanhã tem mais, né? Uma hora só de sucesso do passado e a gente convida você para conferir sempre, sempre, sempre aqui no Show da Tarde, que volta daqui a pouquinho depois do intervalo comercial. Lembrar que nós temos os brindes hoje para você concorrer. Basta manter contato, registrar sua audiência, sua participação pelo 984377826. Sempre muito bom ter você aqui na nossa companhia. Eu volto já, eu na companhia do Paulinho Vigilante, aqui na Central Técnica. Já já tem mais som pra você na nossa playlist do ouvinte.
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3: A Polícia Rodoviária Federal inicia nesta sexta-feira, dia 9, a Operação Nossa Senhora Aparecida 2026, nas rodovias federais de Santa Catarina. A fiscalização segue até segunda-feira, dia 12, durante o feriado nacional. A expectativa é de aumento no movimento das estradas, especialmente no Vale do Itajaí, devido ao Oktoberfest e outras festas típicas. Entre as prioridades da Polícia Rodoviária Federal estão o combate à embriaguez ao volante, excesso de velocidade, ultrapassagens proibidas e uso do celular durante a direção. A operação prevê ainda restrições para veículos de carga que excedam os limites regulamentares nas rodovias de pista simples. Na sexta-feira, a restrição será das 16 às 22 horas. No sábado, das 6 ao meio-dia. E na segunda-feira, novamente, das 16 às 22 horas. A PRF orienta os motoristas a revisarem os veículos, respeitarem a sinalização e evitarem comportamentos de risco. Em caso de emergência, o telefone é o 191. Com informações para a Rádio Líder FM, Marciele Pessoa.
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0: Vamos lá, gente bacana e gente bonita que se liga com a gente. Boa tarde para você, grande quinta-feira. Hoje é dia 8 de outubro de 2026 e dá sequência aqui ao nosso Show da Tarde até às 16 horas. 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Valendo 50 mil reais em Vale Compras. E o programa Show da Tarde, todos os dias, vai estar sorteando até o final do ano 20 cupons por dia para você, né? Quem sabe você ganha, preenche, aí de repente leva essa premiação. 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É bom demais, né? 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Vamos lá pro Zap Zap. Miriam pediu música do Renan e Raí, tá mandando pro esposo Ademir com muito carinho, pediu para colocá-los no sorteio do Clube Ervalense. Fechou. Boa tarde, Carlos. Aqui é Idalina, Rec Pimentel, do bairro São Jorge, na escuta. Nossa amiga Elaine Santos também pediu uma do Renan e Raí, já vai de carona com essa música que a Miriam solicitou. Nosso amigo Luciano de Vargas, lá do Santa Teresa, tá ele e o filhão Cauã Santiago de Vargas na escuta. Deixou um baita abraço para mim, pro Paulinho, para toda a galera aqui da Líder. Uma abençoada quinta-feira para todos nós, né, Luciano? Valeu, amigão. Sandra, seja bem-vinda, amiga.
10: Boa tarde, Carlos Ferrari. Aqui é a Sandra, da Rua Santa Catarina. Me coloca no sorteio. Coloca o meu filho Júlio César, o Marco Antônio, a Vitória e o meu neto Guilherme. E gostaria de pedir uma música.
0: Pode pedir.
10: Ser do Henrique Juliano.
0: Henrique Juliano.
10: Como é que a gente fica? Muito obrigada. E que vocês aí da rádio tenham uma excelente quinta-feira.
0: A gente fica numa boa, Sandrinha, curtindo o melhor da música aqui na Rádio Líder. É o endereço dos melhores sucessos. Renan Raí, atendendo a Miriam e a Elaine que pediram. 2:06, Amor Eterno.

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9: Bom demais, né, moçada? Lembrar que hoje, a partir das 15h, não é agora, tá? Não adianta mandar agora aí a sua mensagem que não tá valendo ainda. Só depois das 15h, nós teremos 100 milhões de reais na Mega Sena acumulada nesta quinta-feira. O concurso 3068 vai pagar esse valor hoje, sorteio às 21 horas. E como você bem sabe, nós temos aqui um encontro marcado com o nosso palpite do ouvinte, que vai ao ar depois das 15h com 12 participações, né? 6 participações cada cartão, cada aposta, para a gente tentar botar a mão nessa grana toda aí. São 100 milhões de reais acumulados, represados da Mega Sena. 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Você vai mandando aqui a sua participação, deixando registrado que por volta das 4 a gente vai fazer o sorteio das pessoas que estão aqui ligadas e plugadas no Show da Tarde. Quem sabe é hoje que você vai levar um presente, um brinde do programa. 2:14, quero lembrar que daqui a pouquinho também tem melhor de 3, hein? Agora eu vou dar sequência para atender o meu povo querido que manda mensagem pra gente. Alô, boa tarde.
10: Boa tarde, Carlos Ferrari.
9: Oi.
10: Inês Soares de Souza. Eu quero participar do sorteio e toque a música Os Pontinhos. Obrigado e tenha uma boa tarde.
9: Inês Soares de Souza. Gilceia também mandou um recado aí, Paulinho.
11: Boa tarde, Carlos Ferrari.
9: Fala, Gil.
11: Coloca meu nome do meu filho Adriano Fernando Santos no
9: Certeza.
11: Sorteio. Tenham todos uma ótima quinta-feira. Um
9: valeu,
11: abraço.
9: Valeu. Na sequência, quem fala com a gente? Boa tarde.
12: Boa tarde, Ferrari. Tudo bem? Catarina também curtindo o programa, como sempre.
9: Me Oi, Catarina.
12: No sorteio do Irvalente Ferrari. E manda uma música ao Cocão, uma do Gian Giovanni.
9: Gian Giovanni.
12: Obrigado, Ferrari, um ótimo
9: dia. Tá anotado, amiga. Um abraço, bairro Santa Teresa. Dona Antoninha Belo, do bairro Monte Belo, Joaçaba. Boa tarde, seja bem-vinda.
13: Boa tarde, Carlos Ferrari.
9: E aí,
13: aqui
9: amiga?
13: É Antoninha, do Bela Vista 2.
9: Tamo junto.
13: Eu quero participar dos ingressos do CDL.
9: Certo.
13: Tá bom? CDL.
9: CDL de Erval.
13: Deus nos vale ajude compras. Que a gente tire, tá ótimo, de bom. E se não tirar, tá ótimo também, porque é jogo, né?
9: É verdade.
13: Nós ficamos felizes
9: é
13: de estar participando e ser atendido. Deus no Senhor te abençoe, Deus te proteja e te ilumine. Tchau.
9: Assim seja, amiguinha, para todos nós. Abraço, abraço fraterno. Boa tarde, amigo Carlos. Confirmando, passando para confirmar a audiência e me colocar no sorteio aí. Assis Brasil, bairro Jardim José Rupi. Tem música boa? A Sandra pediu, Henrique Juliano tá tocando. Como é que a gente fica? É o nome da canção. A gente fica numa boa aqui na sintonia dos 107.5 da Líder. Melhor encontro com o melhor da música e o melhor ouvinte do rádio, que é você.

0: 12h18, Henrique Juliano atendendo o pedido da Sandrinha Maia. Valeu, Sandra, pela indicação. E agora, hein? Agora para Supervisa Supermercados, você confere o melhor de três. Está na hora de você eleger a grande campeã desta quinta-feira.
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0: Escolha um, só hoje, Jota Quest tem opção de número 2, 3 batidas com Guilherme Benuto e tem opção de número 3, frente a frente com Mato Grosso e Matias. Eu e o Paulinho ficamos aguardando, vamos contabilizar os votos aqui no intervalo comercial e eu volto já já para Supervisa Supermercados com a grande campeã de hoje.
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0: Show de bola, estamos de volta aqui depois do intervalo, já com o resultado do melhor de três. A galera já escolheu, já sabemos qual foi a grande campeã. 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
0: Deu a número 2 na melhor de três. Guilherme Benuto.

0: Três batidas, 2:25.
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7: Vamos em frente, lembrando para você que hoje nós temos aqui pizza e refrigerante do Passarela, temos 20 cupons da campanha de prêmios da CDL de Aval, valendo aí, ó, R$ 50 mil em vale compras, e ainda o combo de salgadinhos, combo de mini churros, mais o mini Guaraná da Tia Jô Salgados lá de Joaçaba. Vai mandando sua participação para 98437-7826. Eu tô registrando aqui a audiência da minha querida amiga Tia T, do bairro Santa Teresa, tá sempre com a gente. Grande tarde, viu, Tia T? Tempo tá virando pra chuva aí, viu, menina? Tira as roupas do varal. Elda Guarani, também de Erval, acompanhando a nossa programação, a nossa amiga Chicletinha, lá de Benedito Novo, a Melita Reinert, tá curtindo também a programação. Valeu, querida, obrigado, viu? 2h31, vamos registrar também a audiência aqui da dona Ivonete Branco. Ela mandou recado, só que mandou um recado via áudio. Vamos ouvi-la.
8: Boa tarde, Carlos Ferrari.
7: Oi, amiga.
8: Tudo bem com você?
7: Graças
8: Espero
7: a Deus.
8: Espero que sim. Ah, quero participar aí do sorteio, mas sou Ivonete Branco.
7: Certo.
8: E coloco meu netinho Bernardo Corrêa no sorteio também.
7: Coloco sim.
8: Tenha um abençoado dia aí, amigo, para você, para todos aí da rádio, com suas famílias. E a música pode ser do Demis Russo. Qualquer uma delas aí, eu gosto de todas.
7: Tá bom, Ivonete.
8: Um abraço, amigo. Fica com Deus.
7: Grande tarde para você também. Claudinha, chega mais. Boa tarde.
0: Boa tarde, Ferrari. A Cláudia Ricardo aqui de Santa Teresa. Eu tô ligadinha no programa, põe meu nome no sorteio e tenha uma ótima tarde de quinta-feira.
7: Valeu, tô registrando a audiência da Marisa Lago, que pediu Zezé de Camargo e Luciano É o Amor. Tá mandando para quem estiver na escuta e tá participando dos sorteios também. Obrigado, valeu, Marisa. Sempre uma satisfação tê-la aqui conosco. Quem mais que manda o recado aí, Paulinho?
9: Boa tarde, Carlos Ferrari, Aníbal Machado, Sérgio Fátima, me coloca no sorteio. A música que eu quero ouvir hoje é Franguinho na Panela. Abraço, beijos, amigo.
7: Valeu, tem mais gente que mandou recado. Boa tarde.
10: Boa tarde, Carlos Ferrari.
7: É Tiffany.
10: Sou a Tiffany das Pires.
7: É ela.
10: Quero participar do sorteio. E quero colocar minha mãe Cristiane da Casa no sorteio. E também minha irmã Zembra Liz da Câncer no sorteio também.
7: Valeu.
10: Muitos beijos a todos e uma ótima tarde.
7: Valeu. A Maria Sueli Pereira da Vila Pedrini e o Valdomiro, né? O casalzão, gente boa demais lá da Vila Pedrini, pedindo para colocar o nome dos dois no sorteio dos cupons da CDL de Aval e também das pizzas. Da pizza e do refri e dos docinhos e salgadinhos da tia Jô. Beleza, o nome de vocês já estão garantidos aqui. A Cris mandou recado também, né? Vamos ouvi-la. Alô, Cris!
11: Boa tarde, Carlos Ferrari. Sou a Cristiane da Casa do Bairro São Jorge e estou passando por aqui para desejar a todos uma excelente quinta-feira. Quero participar do sorteio, meu grande amigo, e se possível colocar a Maria Alice e a Tiffany da Casa no sorteio também. E desejar a todos uma excelente tarde. Muitos beijos a todos. Beijos, beijos, beijos.
7: Igualmente, querida. Marisa Lago pediu, tá tocando Zezé de Camargo e Luciano. Eu acredito que deve ser o maior sucesso da carreira dessa dupla. Pelo menos foi o sucesso, né, que levou eles ao cenário nacional. Elevou o nome da dupla. É o amor, Zezé e Luciano.

Anotado. É a playlist do ouvinte onde você pede, a gente anota e se der tempo a gente toca. Vamos tocar sucesso que o povo pediu? Essa aqui, ó, a Catarina pediu do Jean Giovanni. Catarina Schlemmer lá do Santa Teresa. Tá rolando, Catarina, pra você. Olha, amor, faltando aí 16 minutos pras 3.

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0: 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Agora 9 faltando para as 3. Daqui a pouco a gente vai estar trazendo aí o palpite do ouvinte. Hoje a Mega Sena vai pagar um prêmio superior a 100 milhões de reais. Tá a fim de entrar nessa? Daqui a pouco vai sair a vinheta aí, eu vou te chamar para você ceder para mim aí a tua dezena, o teu número da sorte. Combinado? Vamos nessa, vamos atender mais gente aqui. A Jocelei mandou recado, quero ouvir tua voz aí, Jocy. Boa tarde, amiga.
1: Boa tarde, sou Jocelei de Mello, gostaria de participar do sorteio. Uma ótima tarde para todos nós.
0: Vai uma alusão também para Rosana Nogueira, que nos ouve. Valeu, Rô. Gratidão pela sintonia. Oi, Simone Souza. Boa tarde, amiguinha.
2: Boa tarde, Cali Ferrari. Aqui é a Timão, do Centro de Evaldo Oeste. Me coloca no sorteio de hoje. Me coloca também meu esposo, Dionísio Pedroso, e minha filha, Diana Pedroso. Desejo a todos uma ótima tarde. Muito obrigada.
0: Valeu, valeu, valeu, querida. Para você, para toda a família, os citados aí na sua mensagem. Rose de Oliveira, Rua Senador Eusébio Erval. Quero participar e colocar também a filha Manuela no sorteio. Fechou? A Eva mandou recado? A Eva sempre tem uns bichinhos do lado dela lá, né? É uma caturrita, tem um galizé, tem os passarinhos, é muito bom ouvir quando a Eva manda recado pra gente, que ela tá rodeada aí da natureza. Fala, Eva!
3: Boa tarde, Carlos Ferrari, que é a Borges aqui do São Jorge, estamos na escuta. Manda música com Rick Renner, Vou Ficar de Mal com Você. Oferece pro Tonho, pra comer de Salete, que amanhã vão vir tomar um cafezão comigo aqui em casa, que estão lá em Camboriú, vou embarcar hoje de noite.
0: Legal.
3: E um abração para todos os meus amigos aqui do São Jorge, para você aí, um abração, um beijão no teu coração, fica com Deus.
0: Vai receber visita então, Eva, que faça uma boa viagem, o Toninho, né, e a mãe dele lá de Camboriú, voltando pra nossa terra. Fátima Bittencourt, seja bem-vinda, querida.
4: Boa tarde, Carlos Ferrari, tudo bem?
0: Tudo.
4: Eu gostaria de pedir uma música para você do José Augusto. Tentei te esquecer. E é a Fátima aqui do bairro Santa Teresa. E me coloca no sorteio, tá bom?
0: Valeu. Só que essa música
4: é do... Um abraço, uma ótima tarde.
0: É do Mato Grosso e Matias, tá bom, Fátima? Vai pro Dose Dupla. Tentei Te Esquecer e Igrejinha Azul. São as duas do Dose Dupla de hoje. Oi, Carlos, boa tarde, meu amigo. Toca a próxima pra nós aí. Quem que mandou foi a Sandra Bianchi, lá de Luzerna. Já tá anotado, Sandrinha. Já tá na ponta da agulha. Vou mandar a próxima pra vocês aí. Kleber Todescato pediu Bruno e Marrone, deixa oferecendo para a esposa Marisa e os filhos e para a galera que tiver na escuta, colocando a turminha toda aí no sorteio. É música boa que você...

0: liberado pode chegar a R$ 6.220 por conta, respeitando o saldo disponível. O prazo para solicitar o benefício segue até 5 de janeiro de 2027. Para ter direito ao saque, o trabalhador precisa residir em uma das áreas afetadas, identificadas pela Defesa Civil, possuir saldo no FGTS e não ter realizado saque pelo mesmo motivo nos últimos 12 meses. A solicitação é feita diretamente pelo aplicativo FGTS, na opção de saque por calamidade pública, sem necessidade de comparecer a uma agência bancária. É necessário apresentar documento de identificação e comprovante de residência. O dinheiro pode ser transferido para uma conta da Caixa ou de qualquer outra instituição financeira, sem cobrança de taxas. Com informações para a Rádio Líder FM, Marciele Pessoa.
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7: Eu não sei onde é que você tá morando, né? Mas aqui o dia virou noite, né? Escureceu pra dedé, o tempo virou. Vem chuva aí, galera. Já falei, eu falei há pouco, né? Tira a roupa do varal que vai chover. É chuva e vento aqui na nossa região do Vale do Rio do Peixe, meio oeste catarinense. 3 e 2, que venha calma, né? Que não traga transtornos e pormenores aí pra nossa sociedade, pra nossa comunidade. Valeu, São Pedro. 3 e 2, seguinte, Paulinho, ó, a partir de agora tá rolando aqui na nossa programação Palpite do Ouvinte, no oferecimento da Buco Loterias. A galera tá afim de garimpar os 100 milhões que estão disponíveis, Paulinho.
6: 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Entre em contato com o WhatsApp Líder 49 98437 7826. Registre o seu nome completo, localidade, onde reside e deixe seu número da sorte para concorrer aos prêmios milionários da Mega Sena. O palpite é seu, a aposta é nossa.
7: Estamos abrindo espaço para 12 amigos e amigas, hein? 6 no primeiro cartão, 6 no segundo cartão. Não esqueça de deixar nome completo, de onde você fala e o número da sorte. Qual é o seu número que você vai vibrar positivamente e repassar para mim? Sabe como é que funciona, né? Cada ouvinte dá um número, nós fazemos uma aposta com 6 números e a outra aposta com mais 6. Se o cartão for o premiado, se a gente acertar, os 6 números naquele cartão são aqueles ouvintes que vão participar do rateio dos 100 milhões de reais aqui com a rádio e com a lotérica, a Buco Loterias. Então, ó, manda pra gente aí, você não tem custo nenhum, é custo zero. Nós, o seu custo é apenas o tempinho que você leva para mandar sua

mensagem. O custo das apostas fica por nossa conta e por conta da Buco Loterias. Vou aguardar então. 12 pessoas, hein? Tá valendo 100 milhões. O sorteio é hoje à noite, às 21 horas, concurso 3068 da Mega Sena. Enquanto você participa, a gente toca música. Christian Ralph atendendo a minha amiga Sueli, que mandou áudio, pediu. Tá tocando Coração Caçador. 3 e 4.

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7: Vamos conferir como é que ficaram aqui os dois cartões, palpite do ouvinte, hoje concorrendo a 100 milhões de reais, Mega Sena acumulada, sorteio do concurso número 3068. Vamos lá, os 12 que mantiveram contato com a gente aqui, ó. Os 12 primeiros da lista: Vilma Erics, Adriana Rodrigues da Silva, Sandra Bianchi, Elisete Desordi, Clevenice Gonçalves e Divani Velter. Esse aqui é o povo do primeiro cartão. 10, 23, 36, 37, 57 e 58. Segundo cartão: Clélis Raiman, Lindamir Piovesan Casagrande, Fagner Brando, Ivete Ramos, Roseli Silveira e Elisete Fraron. Segundo cartão: 13, 14, 29, 42, 43 e 48. São com esses 12 números que a gente vai correr atrás dos 100 milhões de reais que estão pendentes na Mega Sena hoje. Valeu, galera! Obrigado. Ó, os demais tentaram aqui. Infelizmente, a gente só tem vaga para 12, né? Teve vários números aqui também que duplicaram. E a gente sempre tem como critério colocar aqueles que mandaram por primeiro. É por ordem de chegada. 3:12, obrigado aí pela audiência de vocês. Vamos lá pro Zap Zap, que o povo quer falar com a gente. Mandar um abraço pra minha querida amiga Angelina Seco Trevisan, pro maridão dela, né, o seu Trevisan, pessoal da linha Pinheirinho, o Valentim tá sempre na escuta também, ele e a esposa Angelina, a Ivonete, o Gringo, Leonir, Lídia, Isadira, essa galera bacana que nos acompanha, obrigado, viu, gente? O Claudir Maia e o Neto Anthony também estão na parada aqui, estão participando do sorteio dos brindes. Eu tenho o sorteio já já, no finalzinho do programa. Antes, um pouquinho, a gente faz o sorteio e revela aí o nome dos ganhadores. A amiga Daiane da Fonseca, bairro Vila Rica, pediu para colocar no sorteio. Está desejando uma quinta-feira abençoada para todos nós. Joia! Quem mais que está ouvindo? O pessoal lá do bairro Santo Antônio, Dona Anitta, o seu Anilvo Ebelin, casal fantástico que nos acompanha também. Ela é mais conhecida como a Rainha da Cuca, lá do bairro Santo Antônio. Faz uma cuca como ninguém, né? Um beijo, querida. Saudade de vocês aí. Quem mais que tá ligado? Alô, boa tarde.
8: Boa tarde, Carlos Ferrari. Tudo bem?
7: Ela.
8: É a Anitta aqui de Santo Antônio. Põe o meu nome e o do Nilvo aí no sorteio. E uma abençoada quinta-feira para você e para todos aí da
7: Valeu,
8: rádio.
7: Valeu, dona Anitta.
8: Abraços e beijos a todos.
7: Igualmente,
8: vocês,
7: querida.
8: E fiquem todos com Deus.
7: Amém, amém, amém. Na próxima, quem que é? Alô, boa tarde.
9: Carlos Ferrari, eu quero que você me ponha nos prêmios da CDL e quero que você me ponha uma música do Paulo e Paulinho, tá?
7: Ah. Valeu, valeu. Obrigado, querida.
9: Deus abençoe.
7: Amém. Obrigado. Você também. A Eliette Lira, de Luzerna. Oi, Carlos. Quero agradecer pelo brinde que o meu neto ganhou sexta-feira e oferecer a programação para minha família e para vocês aí do rádio. É isso aí, Eliette. Sempre quem participa, sempre tem a chance de botar a mão no brinde aqui, né? Valeu, querida. Quem mais? Oi, Carlos, Dironete. Ah, ela tá agradecendo aqui que eu a felicitei pelo seu aniversário hoje. Que Deus te acompanhe e te abençoe sempre, viu, Dironete? Deus sempre no comando, minha querida. Oi, Carlos, boa tarde, meu amigo. É a Chayane. Gostaria de dedicar a programação para o meu esposo, para minha família. Também gostaria de concorrer ao sorteio. Sou aqui da Estação Luzerna. Chayane Correia. Música que o povo pede é a música que a gente toca. A Neuci pediu uma do Leonardo. O Paulinho escolheu essa aqui, ó. A Malvada. 3:14. Daqui a pouquinho tem dose dupla.
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0: 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Nós pegamos dois pedidos, fizemos um só, Dose Dupla de hoje vai para Fátima Bittencourt, que pediu Tentei Te Esquecer, e a Roseli Machado da Silveira, da Vila Remô, que manda aí pra mana Rosana, pra amiga a Maria Madalena, pro esposo Jerry, com muito carinho, Igrejinha Azul, com Mato Grosso Matias e participação especial de Fidume Jeca. Tá rolando, Dose Dupla desta quinta-feira para vocês.

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1: Vitor Mijek, Mato Grosso e Matias. 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
12: Vamos acelerando, pisando fundo, porque daqui a pouquinho tem gente na nossa frente também. Vem aí a Maciele Pessoa para apresentar o Bandas na Líder já. Daqui a pouco tem sorteio, hein? Saber que daqui a pouco quem vai levar o combo de salgadinhos, o combo de mini churros, o mini guaraná da Tia Jô, pizza e refrigerante do Passarela e os 20 cupons da campanha de prêmios da CDL de Erval. Esse ano tem R$50 mil em vale compras. De repente você ganha esses cupons aqui e vai ser um dos sorteados no final do ano, né? Para comprar no comércio de Erval aquilo que você precisar nas lojas credenciadas. 3h35, vamos que vamos trazer mais participações. A Nelly chegou em casa agora, estava correndo. Tomara que não tenha pego essa chuva toda aí, viu, Nelly? Boa tarde.
13: Boa tarde, meu amigo Carlos Ferrari, tô chegando agora em casa, tô na escuta, me coloca no sorteio e fica com Deus.
12: Você também, querida, obrigado pela participação na correria, mas mesmo assim garantindo audiência com a gente. A Noêmia Barbosa Mangout, lá do bairro Armindo Aro, tá sintonizada conosco, obrigado. A Salete Campos de Camboriú, daqui a pouquinho tá pegando ônibus para vir para cá, vai passar o feriado aqui. Do bairro Jardim José Rupi, no São Jorge, não é isso? Ô Salete, Antônio Campos, também obrigado pela companhia de vocês, amigos. A Erondina Cruz de Oliveira, ela mora na rua Clélia, é Félix Zanella, é isso? Bairro Nossa Senhora Aparecida? Tá ligadinha comigo aqui, valeu. Clevenice Gonçalves, Andressa Gonçalves e a Raíssa Kalina. As três são lá do bairro São Vicente. E me mandou fotos aqui lá de perto do aeroporto. Quem foi que mandou uma foto aqui pra mim do tempo? O Edésio Listone. É isso, né, Edésio? Tempo se armando lá pro lado do aeroporto de Joaçaba. É o que nós verificamos agora há pouco aqui, Paulinho. Escureceu, né, pra Dedéu. Ele calculava aí uns 80 quilômetros horários, os ventos que assopravam lá em cima na região do aeroporto. Tomara que não tenha causado nenhum estrago, nenhum transtorno às comunidades que estão aí ao entorno. Oi, Carlos, desejo que a nossa tarde seja repleta de saúde e luz divina. Clélis Raiman, lá de Luzerna. Valeu, Clélis. Todo mundo que está ligado com a gente, nosso boa tarde especial. O Kleber, da Vila Pedrini, pediu o sucesso de Bruno Marrone, mandando para a esposa Marisa, para os filhos. Tá rodando, Kleber. Deixa, 3:37.

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8: A galera bonita curtindo a gente, hein? Chove aqui na nossa região, como disse há pouco, que venha calminha, né? Que não cause nenhum tipo de transtorno aqui pra nossa gente. 3h43, oferecimento do Show da Tarde é do Clube Ervalense, Supermercado Passarela, Agropecuária e Pet Shop Marquezine, a Baldiceira Corretora de Seguros. Daqui a pouquinho tem sorteio dos combos da Tia Jô, os cupons da CDL Campanha, a sorte é sua da CDL de Erval e a pizza e o refri do Passarela Supermercado. Falar nisso, vamos ouvir mais gente aí, Paulinho. Quem tá na escuta aqui do programa é o amigo Laurindo Rezende, bairro Santo Antônio, vai de carona com a próxima e vai pro sorteio também, amigão. Valeu, Laurindo. Quem mais? Alô, Ferrari, boa tarde. Aqui é Fagner Brando de Joaçaba. Quero participar do sorteio também e deixar um abraço para todos vocês aí da rádio. Obrigado, querido. Seja sempre bem-vindo, né? O Jorge mandou recado. Vamos ouvi-lo.
9: Boa tarde, Carlos. Aqui é o Jorge Melo. Me coloca aí no sorteio, Jorge. Se for possível, toca para nós aí duas vezes você. Um abraço e bom final de tarde.
8: Duas vezes você do César e Paulinho, tá na lista aqui, amigão. Boa tarde, Carlos, aqui é Vilmar Mangold, Joaçaba, quero participar também, manda a próxima música pra gente curtir. Fechado. Valdeci Machado e Gardel Luiz, ambos do bairro São Vicente, também participando do sorteio de logo mais. Boa tarde, amigo Carlos, abençoado dia a todos vocês, é Ivone Abate aqui de Joaçaba. Querida, seja sempre bem-vinda também, viu? A Inês mandou um recado, vamos ouvir.
10: Boa tarde, Rádio Líder. Oi. Inês Cordeiro. Obrigado por me acolher ali na rádio. Já tô em casa.
8: Bem-vinda, querida. Valeu,
10: Inês. Grande abraço. Roda uma música pra mim aí.
8: Tá tocando então, ó, Chuva de Lágrimas. A Nina pediu lá do bairro Jardim José Rupi. Vai pra você também, Inês. Leandro Leonardo, faltando 15 pras 4.

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8: Maravilha, tempo instável aqui na região do Vale do Rio do Peixe, da região do meio oeste catarinense, 25 graus de temperatura, faltando 9 minutos para as 4 da tarde. Vamos atender quem aí, Paulinho? Quem é que tá na vez? Alô, boa tarde.
9: Boa tarde, meu amigo Carlos Ferrari. Oi. Meu nome é Elizabeth Aparecida Silva, quero participar do sorteio. Coloca meu esposo Juarez, na Fábio da Silva. Meu neto Enzo Henrique da Silva Vaquinello. Tenha uma ótima tarde, amigo. Fique com
8: você
9: Deus.
8: Você também, tchau. Amiga, você e essa galerinha que você citou na tua mensagem. Amigo Ivo Dutra, seja bem-vindo.
10: Boa tarde, quero participar do sorteio. Eu ofereci a próxima música para nossa amiguinha Daiana Fonseca, mãe dela, com a comadre Selma Keller de Lucev, que elas devem estar fazendo bolinho de chuva essa hora.
8: Oh, meu Deus.
10: Tá bom, cara?
8: Com um cafezinho. E
10: manda pro Marcos Onei, que parece que pegou férias.
8: Tá de férias. O cabeça de Girimundo tá de férias.
10: Todos vocês aí dará, tá bom? Um abraço, cara. Fica todos com Deus.
8: Valeu, você também, amigão. É, a partir de hoje, né, o Valnei não tá mais, ele vai ficar uns 10 dias aí de folga. Vai voltar, acho que se não me engano, dia 19. Tá bom, Ivo? Mas o Odinei vai estar cobrindo aí as férias do Marcos Valnei nesse período. Oi, Carlos, quero participar do sorteio, meu nome é Francis. Só isso, Francis? Como é que eu vou saber o seu sobrenome? Manda teu sobrenome também. Joia, vamos tocar a última música aí, Paulinho? Faltando 7 minutos para as 4, essa canção é do César e Paulinho, é isso? Quem pediu foi o Jorge Melo. Jorge, pediu, ouviu, César e Paulinho, duas vezes você. Uma vez é pouco, tem que ser duas.

0: Duas vezes você, César e Paulinho, foi também para a amiga Silvia Gonçalves do RUP, ela e o sobrinho Pedro Henrique na escuta aqui com o Carlos Ferrari no Show da Tarde. E assim a gente encerra o programa. Antes, porém, a gente está devendo aí o nome dos contemplados dessa tarde de quinta-feira. 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
0: Pessoal, galera, você que manda o recado pra gente hoje aqui no 984377826, põe sentido, presta atenção aí, dá volume a mais no seu rádio. Olha, os cupons da CDL são 20 unidades, foi para Antoninha Belo em Joaçaba. Ô, dona Antoninha, parabéns, quem sabe vai botar a mão num desses presentes, desses prêmios em dinheiro da campanha de vendas aí da CDL de Erval, hein? Ganhou 20 cupons, menina, Antoninha Belo. Pizza e refrigerante do Passarela Supermercados foi para Chayane Correia. Parabéns, Chayane, passa aqui na rádio pegar a sua autorização. E os combos de salgadinhos, mini churros e o mini guaraná da Tia Jô foi para Marisa Todescato, Vila Pedrini. Parabéns. Eu vou repetir aqui então, hein? Chayane Correia, brinde do Passarela, Marisa Todescato, os combos aí da Tia Jô e os 20 cupons da CDL de Aval foi para Antoninha Belo. Parabéns para vocês. Obrigado pela audiência. Amanhã tem mais Show da Tarde. Amanhã a nossa querida musa vai estar aqui me substituindo na período da tarde. Vou estar apresentando o jornal do meio-dia, depois a gente tem um compromisso aí, né? E se der, eu volto até o final do programa. Se não der, a tarde vai ser dela. Ela que está chegando agora para apresentar o Bandas na Líder, né, Marci? Maciele Pessoa. 2 minutos faltando para as 4. Obrigado, meu amigo Paulinho Vigilante. Grande Paulinho Vigilante. Obrigado, patrocinadores, o Clube Valense, Supermercado Passarela, Agropecuária e Pet Shop Marquezine e a Baldiceira Corretora de Seguros. Gratidão também, Papai do Céu, por mais um dia de trabalho e por mais um dia junto com essas pessoas maravilhosas que a gente tanto gosta, que são os amigos ouvintes da Rádio Líder. Ó, eu tô indo, mas vou deixar aqui o pensamento. Vê se cola para você. Vê se cola para você. Pessoas ricas apoiam, atletas incentivam, e quem não tem nada de bom para oferecer, sempre tenta diminuir você. Abraço, galera, vem aí a Maciele Pessoa, tchau, pessoal.
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7: O Brasil ultrapassou a marca de 1 bilhão de chaves PIX cadastradas em setembro, segundo dados divulgados pelo Banco Central. Ao todo, são 1 bilhão e 8 milhões de registros, contra 998 milhões em agosto. Desde o fim de 2025, quando o país contabilizava 920 milhões de chaves, o crescimento foi de aproximadamente 80 milhões de novos cadastros. Do total registrado em setembro, mais de 956 milhões de chaves pertencem a pessoas físicas, enquanto cerca de 51 milhões de chaves estão vinculadas a empresas. As chaves aleatórias são as mais utilizadas pelos brasileiros, com 526 milhões de registros. Na sequência, aparecem os números de celular, com 166 milhões, os CPFs, com 153 milhões, e os endereços de e-mail, com mais de 144 milhões. Considerando a população brasileira estimada pelo IBGE, o país possui, em média, quase 5 chaves PIX cadastradas por habitante. Com informações para a Rádio Líder FM, Marciele Pessoa.
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Opa! Boa tarde, boa tarde, boa tarde! É, está no ar. O nosso Bandas na Líder, aqui na Líder FM. Muito boa tarde a você, sintonizado comigo aqui na 107,5, a rádio líder em audiência. Muito prazer. Eu sou Marciele Pessoa e te faço companhia até às 17 horas, aqui na Líder FM de Irvaldo Oeste. Como diz o Carlos Ferrari, como é que é? A musa das bandinhas, é isso? Eu que, por sinal, amanhã terei a enorme responsabilidade de substituir Carlos Ferrari. Gente, tô tremendo já. Eu hoje fico com você até as 17, com muito sucesso, muita música boa e, claro, a sua participação. Eu quero saber o que você tá fazendo de bom hoje. Chuvinha, chuvinha, assim é bom pra ficar em casa, relaxando, debaixo de uma cobertinha. Será que deu um friozinho já, né? Tomando um chimarrão, comendo uma pipoca e, claro, sintonizado na 107,5, tendo radinho de companhia. Se você tá assim, que bom, porque nós estamos trabalhando. Você que tá na Líder, né? Escuta, muito obrigada pela audiência. Muito sucesso pro teu serviço render, viu? Já adiciona aí o nosso WhatsApp. 984-377826 é o contato pra você mandar aquele alô aqui pra mim. Pra você contar pra mim o que você tá fazendo. Eu quero saber, bora interagir, bora interagir. 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E claro que a gente já vai iniciando sucesso. E esse aqui é pra gente abrir o nosso programa com chave de ouro? É? Será? É o tal do Bar da Esquina? Que é isso? Cedo já? Hoje é quinta, véspera de sexta. Tá quase, tá quase!

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2: Muito bem, de volta aqui na sua tarde, são 16 horas e 10 minutos e que bom que você está sintonizado aqui na 107,5 de Ervaldo Oeste. Eu, Marciele Pessoa, com você até às 17, com muito sucesso pra gente curtir. 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Lembrando sempre, no trânsito, enxergar o outro é salvar vidas. São 16 horas e 11 minutos. Deixa eu ver quem é que tá aqui comigo sintonizado, participando. Manda seu alô, viu? Se você ainda não tem o nosso WhatsApp adicionado, pega agora o seu celular e adiciona. É rapidinho, ó. É o 984-377826. Pra você mandar aquele alô, pra você pedir música, fica à vontade, que você é de casa, faz parte da nossa família, faz parte da família Líder FM. Deixa eu ver aqui. Oi, boa tarde.
3: Boa tarde, Marciele. Eu sou a Gilceia, do Nossa Senhora Aparecida.
2: Tudo bem, Gilceia?
3: Meu filho e o meu nome no sorteio.
2: Uhum.
3: Eu tô de uma ótima quinta-feira. Abraço.
2: Abraço pra você também, tudo de bom. Quem tá por aqui participando também é o Laurindo. Laurindo que tá sempre com o rádio sintonizado, né, Laurindo? Ele do bairro Santo Antônio tá pedindo a música Força do Amor com a banda San Marino. Beleza, um abraço pra você. Quem participando com a gente também, mandar um alô pra Silvia Gonçalves do RUP. Tá pedindo uma música do JM. Não pode faltar JM, não pode, não pode. Obrigada pela participação. Quem tá aqui também mandando áudio? Oi!
4: Boa tarde, minha querida amiga de todas as tardes,
2: Marciele.
4: Tudo
2: oi.
4: Bem? Eu gostaria de ouvir hoje, Corpo e Alma,
2: corpo
4: culpada
2: e alma.
4: É você. Abraço, oh. Amiga. Quem fala é a Elda Guarani. Beijos, beijos.
2: Elda Guarani, beijos, beijos pra você também. Muito obrigada. Que bom que você tá aqui todo dia com a gente, sintonizada. Eu fico muito feliz em ter a sua audiência, ter a sua amizade aqui pelas ondas do rádio também. Quem tá pedindo banda Safira aqui? Deixa eu ver. É a Vilma, isso, Vilma Herix com a gente participando, pedindo banda Safira. Ontem à tarde a gente encerrou com a banda Safira, mas eu vou colocar mais uma aqui pra gente curtir, sim. Deixa eu ver quem é que tá aqui. A Angelina Seco Trevisan participando com a gente, tá pedindo Os Atuais, A Garota do Baile. Muito obrigada pela participação, Angelina, tudo de bom pra você. Trazendo pra gente curtir, tem a banda G10, Amor ou Amigo? Qual será? Qual será, meu Deus? Bora curtir? Uma boa tarde pra você.

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2: Chove, chuva lá fora e pinga aqui dentro. Não, calma, é cedo ainda. Calma, que é só quinta-feira, viu? Falando em quinta-feira, meu Deus, hoje já é dia 8 de outubro, viu? Tá passando muito rápido esse mês. Que é isso? Eu não sei assim se a gente tá sem pensar ou prestar atenção no tempo, né? Mas a gente já tá no fim do ano, gente. Meu Deus do céu, o que que tá acontecendo com a nossa noção de tempo? Não sei você, mas pra mim tá passando muito rápido esse ano. Tá louco? Já é dia 8? Como é que é? Que dizem? Já é dia 8, o salário ficou e o mês sobrou. O salário do mês já se foi, só sobrou o mês. Daqui a pouco eu dou uma olhadinha na previsão.

0: 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Deixa eu mandar os meus alôs aqui do Zap Zap. Ah, mandar um alô, deixa eu ver quem aqui é que tá com a gente. O Juliano Valmórbida, oi Juliano, boa tarde. Participando com a gente, pedindo a música Papagaio. Papagaio do Rainha Musical, só pra curtir. Oferecendo também para o pessoal da rádio, pra quem gostar da música, desejando uma ótima tarde. Muito obrigada pela participação, um abraço pra você. Quem que tá aqui, mandou foto de bolacha? Oh, isso aqui é maldade, hein? Oi!
1: Olá, amiga Marcele, a Cirlei Dri. Roda a música Voarei dos Atuais.
0: Voarei,
1: ótima e abençoado final de tarde de quinta-feira.
0: Querida, fica com Deus. Cirlei, um abraço pra você. A Cirlei é uma mulher prendada, viu? Mandou foto aqui da cuia de chimarrão. Todo dia ela faz uma decoração diferente, muito bonita, viu? E também as bolachas, que é a bolacha da Nona. Aqui tem umas até com chocolate. Chique. Chique o negócio, viu? Viu, Cirlei? Eu vou ir. Como é que fala? Filar? Filar uma boia na tua casa. Eu acho que é assim. Acho que é assim que fala. Eu vou ir tomar um café na tua casa, viu, Cirlei? Ah, mas eu não te convidei. Tô indo igual. Um abraço pra você, menina. A Gisele com a gente também participando. Quem tá por aqui? A Melita. Oi, Melita. Boa tarde. Melita Rainer, de Benedito Novo, Santa Catarina. Um abraço pra você. Quem tá por aqui? Deixa eu ver também. A Nina. Oi, Nina. Boa tarde. Tá pedindo uma do JM. É de Pena de Mim, querida. Muito obrigada pela participação. Um abraço pra você. Trazendo participação de ouvinte, você pediu, a gente toca. Tem Rainha Musical e o tal do Papagaio. Boa tarde.

0: pela presença, viu? Tamo junto sempre.
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0: são 16h30, 16h30, 16h30, tá tomando aquele cafezinho da tarde, tá? Tem que tomar café, viu? Senão a gente não aguenta até o final da tarde, não. Tem que tomar um café, vai lá fazer seu café, eu já tô tomando o meu aqui. Ou um chimarrão agora, à tarde vai bem também. Esse tempinho, não sei você, mas vai bem. Vai bem um chimarrão, uma bolachinha, um cafezinho. 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Deixa eu ver quem é que tá aqui, mandar os meus alôs. Tem áudio? Oi, boa tarde.
1: Boa tarde, Marciele.
0: Tudo bem?
1: E a Maria Roseli Bergman.
0: Oi, Maria.
1: Eu queria que você tocasse uma música do Calmon.
0: Calmon.
1: Duas vidas em um
0: duas
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0: Vidas em
1: tudo
0: um
1: bem?
0: Só. Linda, linda essa música. Muito obrigada pela participação. Vou colocar aqui pra gente curtir, sim. A Eliette Lira de Luzerna também participando com a gente. Tá pedindo os atuais, pedindo qualquer uma deles pra curtir. Oferecendo para o seu marido, para os seus filhos, netos e para nós da rádio. Querida, muito obrigada pela participação, viu, Eliette? Um abraço pra você e pra toda a sua família. Quem tá aqui também? Oi!
2: Boa tarde, Marcele, minha
0: Oi,
2: amiga. Eu queria que tocasse
0: bem?
2: Pra mim hoje. Chora Carolina, não sei se é de bando, né? Eu não entendo muito de bando, não.
0: Tudo bem, tudo
2: se
0: bem.
2: Se não for, pode tocar, tá?
0: Uhum.
2: E se tem prêmio, eu quero concorrer também. E um grande abraço pra ti, tudo de bom, um beijo grande, tá? Tchau.
0: Um beijo pra senhora também, a dona Áurea com a gente. Muito obrigada pela participação. Vou pesquisar essa música aqui, sim, tá? Quem tá aqui? Mandou... Oi, boa tarde, Marciele. Lindo dia a você. A Ivone participando com a gente, tá pedindo Perigosa e Linda pra gente curtir. Muito obrigada pela participação. A Cirlei, antes eu tava falando que eu ia, como é que é, filar uma boia lá na casa da Cirlei. Ia lá tomar um café. Nem se não tivesse me convidado, fica mandando foto de bolacha aqui pra mim. Não pode ficar fazendo as vontades. Como é que é? Atacando as bichas. Ela diz, não, Marciele, pode vir aqui, que pode tomar café, assim, está convidada. Não, não faz isso não, Cirlei. Cirlei, querida, um abraço para você, muito obrigada pelo convite. Quem tá aqui? Oi!
3: Tarde, Marciele, tudo bem?
0: Tarde.
3: Sou a Cirlei de Mello, gostaria de participar do sorteio.
0: Tá bom, querida, um abraço para você. Trazendo participação de ouvintes, já que a gente tá falando em café, em tomar café, cafezinho, chimarrão, tem a banda Safira aqui com o tal do café da manhã. Bora curtir?
4: Quem é que vai tomar o café da manhã?
0: 16h34. Boa tarde.

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5: É claro que você está na 107,5, a líder em audiência, a Rádio Líder FM de Erval do Oeste. Eu, Marciele Pessoa, com você até as 17 aqui no Bandas, com muito sucesso, muita alegria e informação também para você, ouvinte. Bora dar uma olhadinha em como que vai ficar a previsão do tempo, rapaz. Esse tempo tá muito louco, não tá normal isso aí. Vamos dar uma olhadinha aqui como é que vai ficar. É, alerta vermelho de tempestade para Santa Catarina, Rio Grande do Sul e também para o Paraná. Vamos ver como é que vai ficar a previsão do tempo para Erval do Oeste. Amanhã, sexta-feira, mínima. Nossa, que... Ih, gente, é para dar tempestade mesmo. Ó, mínima de 18 amanhã, máxima de 22. Pela madrugada, não tem chuva, pela manhã um pouquinho, tarde, muita chuva e à noite também. Amanhã não fica nem muito quente, nem muito frio, mas é aquele vento para temporal. Sábado, vamos ver como é que fica sábado. Sábado, mínima de 19, máxima de 24. Chove pela madrugada, chove muito pela manhã, à tarde e à noite sem chuva. Isso é o que traz, né, a Climatempo. Tô dando uma olhada aqui no site da Climatempo, como vai ficar o tempo, então, aqui pra nossa região. Deixa eu ver quem é que tá aqui comigo sintonizado, mandar um alô. Deixa eu ver. Oi, boa tarde.
6: Boa tarde, Marcele, tudo bem, minha amiga?
5: Tudo bem contigo?
6: Outro Primão do Boa Vista. Me coloca aí meu marido Ivani Primão, minha filha Daniela e meu netinho Joaquim, meu filho Rodrigo no sorteio aí.
5: Uhum.
6: Pode ser uma do Calmon.
5: Calmon?
6: Tá bom, um abraço, Inter.
5: Inter, querida, muito obrigada pela participação. Tá bom, então. Eu vou colocar aqui Calmon, mas antes tem também uma das bandas mais pedidas hoje, que é os Atuais, e a gente vai curtir esse sucesso aqui, ó. Eu duvido que você não conhece pelo menos um pedacinho. Bora curtir? Os Atuais e o Barco do Amor. Uma boa tarde, uma boa quinta-feira pra você.

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1: Colado em suas mãos aqui na nossa tarde. São 16 horas e 54 minutos, é? Chegamos ao fim de mais um Bandas na Líder, aqui na Líder FM, agradecendo o apoio de Senna House Automóveis, Restaurante Beto Parisi, a Plaque Mais Proteção Veicular. Bom, eu, Maricielle Pessoa, vou ficando por aqui, mas amanhã eu tô de volta um pouquinho mais cedo, na verdade, bem cedo. A partir das 13 horas eu vou te fazer companhia aqui na programação da Rádio Líder FM, substituindo o nosso amigo Carlos Ferrari. Gente, que responsabilidade! Vai dar tudo certo, vai dar tudo certo. Eu conto com a sua audiência amanhã, então, a partir das 13 horas aqui na 107,5. Logo mais tem ele, o Adinei Gonçalves, com você. Com o Boteco na Líder, para te fazer companhia no finalzinho de tarde, início de noite, aqui da Líder FM. Bom, eu vou deixando minha última música de hoje por aqui, pra gente encerrar. E é com o JM, a participação de ouvinte. JM e o primeiro baile. Tchau, gente! Até amanhã!

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4: Um carro ficou completamente destruído após capotar e pegar fogo na SC-120 em Lebon Régis. O acidente aconteceu na noite desta quarta-feira, dia 7, por volta das 21 horas, no quilômetro 178 da rodovia, sentido Curitibanos. O veículo, um Honda City com placas de Curitibanos, era conduzido por um jovem de 23 anos. Segundo o relato do motorista aos bombeiros, o carro teria atingido uma pedra sobre a pista, provocando a perda do controle da direção e o capotamento. Logo depois, o automóvel começou a pegar fogo e as chamas se espalharam rapidamente. Quando os bombeiros chegaram, o veículo já estava completamente tomado pelo incêndio. O motorista foi encontrado fora do carro, consciente e sem ferimentos aparentes. Ele recusou atendimento médico. Após o trabalho dos bombeiros, a ocorrência ficou sob responsabilidade da Polícia Militar Rodoviária. Com informações para a Rádio Líder FM, Marciele Pessoa.
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6: Hora certa aqui na Líder, 5 horas, 1 minuto.
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0: Esse mesmo que vos fala em carne e osso e também algumas gordurinhas, porque tudo é equilíbrio nessa vida, não é mesmo? Então, tô chegando por aqui, seja bem-vindo, bem-vinda, Líder FM, como é que você tá aí? Como é que passou a tarde? Assustou um pouquinho, hein? Ficou assustado com o temporal? Pois é, tempo feio, hein? Mas chove lá fora e pinga aqui dentro no boteco com você até às 19 horas. Pra você que tava aqui em companhia, em sintonia com a Morena, é, com ela, com a Marcielle, agora eu tenho a responsabilidade de, a partir de agora, estar aqui com vocês e a gente brindar neste finalzinho de tarde, chuvoso, inclusive, e chove lá fora, né? Mas não tem problema, aqui dentro, ó, aqui dentro é pinga. Chove lá fora e pinga aqui dentro no boteco, tá? E você participando, então, a partir de agora também, me ajudando a fazer a programação, pode mandar mensagem para o nosso WhatsApp 984377826 para a gente esquentar ainda mais esta tarde. Não tá tão frio, tá fresquinha, na verdade, né? 23 graus nesse momento, não tá frio, não tá quente, tá fresquinha, mas a gente se refresca, então, aqui de qualquer forma, tomando uma. E para quem tá aí também tomando outra bebida, tem gente tomando um cafezinho, tem gente tomando um chima, tomando também um chazinho, seja lá o que for que você esteja fazendo aí também, para quem tá trabalhando, nossos amigos aí do comércio, você que também trabalha aí, de repente, no interior, nossos amigos agricultores, em qualquer lugar desse mundão aí, meu Deus, para quem está em sintonia, desejo para você uma excelente tarde, já final de tarde de quinta-feira, hoje, 8 de outubro de 2026. E como é que passou a tarde? Porque a gente passou a manhã juntos, né? Até o meio-dia. E aí, agora eu retorno, então, até às 7. Beleza? Combinado? Hoje é o sorteio. Hoje é o grande dia. O sorteio do frango assado e recheado do Que Frango. Simbora, então, trazendo a primeiríssima de hoje. É a chuva que Deus manda lá fora. Então, vamos começar com o temporal de amor. César Menotti, Fabiano 5 e 4. Boa tarde pra você.
1: E essa é uma das músicas que a gente mais...

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0: Começando muito bem o Boteco de hoje, ao som de Milionário José Rico, Vontade Dividida. Agora são 5 horas com mais 13 minutinhos, já já eu volto atendendo a sua participação aqui no Zap Líder.
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0: É, estamos de volta aqui com o Boteco da Líder até as 7 horas da noite, com o melhor da música pra você. E você participando 98437-7826.

0: Estamos de volta por aqui então com você, aqui no nosso momento da gente brindar, final de tarde, é o nosso encontro por aqui. 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E a gente segue agora para o WhatsApp atendendo o povão que está ligado aqui conosco. Pode participar, hoje é o sorteio do frango assado do Que Frango. Boa tarde para o seu Laurindo, ligadinho conosco no bairro Santo Antônio. É o primeiro a chegar por aqui a brindar conosco, né? E ele está pedindo a música Tem Alguém em Seu Lugar. Vou dar na sequência para o amigo Agilceia, que estava de aniversário ontem, também chegou por aqui. Alô, Agilceia.
1: Boa tarde, Odinei. Boa
0: tarde.
1: Eu sou a Agilceia, do Nossa Senhora Aparecida. Coloco o meu nome do meu filho no sorteio. E se puder tocar aquela música lá do Leonardo, Volta e Amor, eu te agradeço. Abraço. Tenha todos uma ótima tarde.
0: Valeu, um abraço. Tá bom, minha amiga, vamos rodar daqui a pouquinho. A música que você pediu já tá aqui na ponta da agulha, na verdade, tá? Vamos rodar já já pra ti aqui. Quem mais participando? A vovozinha Áurea também tá aqui. Alô, vovó.
2: Boa tarde, meu menino de ouro da risadinha gostosa. Eu queria que tu tocasse pra mim hoje uma música do...
0: Esqueceu.
2: Do Michel Teló com...
0: Ah, Michel Teló.
2: Ai, não me lembro... Ah. Barquinho de Ouro dele.
0: Barquinho de Ouro é outra música, vovózinha.
2: E eu tocasse o que eu concordei também. E um beijo grande pra ti, pra todos da rádio. Uma boa noite, Deus abençoe vocês, tá?
0: Amém, a senhora também, tá? Na verdade, a Barquinha de Ouro é outra, tá? Não é a do Michel Teló, é só... É o Barquinho daí, tá? Eu vou rodar a Barquinha de Ouro porque... A Barquinha, aliás, o Barquinho, com ele eu rodei acho que anteontem, tá? Mas eu vou rodar a Barquinha de Ouro pra senhora então, combinado? Pode ser, minha amiga? Quem mais tá chegando por aqui e está registrando a audiência no boteco? Ah, é ela, a Elda, que passou o batom vermelho. Vai manchar o copo assim, Elda.
3: Boa tarde, meu querido amigo. Tarde. Estou chegando, já convidei a galera, nós estamos indo no boteco. A gente se encontrará lá. Eu gostaria de ouvir Rio Negro e Solimões, Morendo de Amor. E também gostaria de oferecer para minha amiga Nadir, que ela está sempre ligadinha na programação. Alô, também. Nadir. Abraço, amigo. Quem fala é a Elda Guarani.
0: Tá
3: beijo.
0: Elda, beijo, minha amiga. Já, já tem a música que você pediu. A Eva também está por aqui. Oi, Eva.
4: Boa tarde, Dinei, Eva Borges, que é do São Jorge, estamos na escuta. Manda música para nós aí com o Nando Moreno, Prece pro Tonho, pra Comadre Salete, que estão vindo hoje,

0: E a Madalena da Luz, outro beijo pra ela então, ó. Gostaria de ouvir a música Cachaça com Limão. Ofereço pro esposo Jair Vargas. Beijos no seu coração. Outro no céu. Simbora com música, Leonardo chegando pra cantar.
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0: É, companheiro, sinto te informar, já tem alguém no seu lugar. Daniel cantou pra gente, essa foi um pedido aqui do seu Laurindo. E aqui você que manda, você pede, eu vi na Líder FM, 5h29 agora.
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0: Essa é a chega, então, aqui ao Boteco. Já são 5h33, essa hora passa voando, hein? 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É hora da gente ir para o WhatsApp de novo, então. Vamos atender o povão que está aqui ligado conosco na Líder. Aliás, hoje tem sorteio do frango assado e recheado do Que Frango. Um boa tarde para o Roveia. Fala, meu amigo. Tá pedindo Olhos de Luar. Já, já eu rodo para ti. Já registrou a audiência. Quem mais por aqui? Alô, boa tarde.
1: Boa tarde, Odinei. Oi, tudo bem? Tudo. Só estou para te dizer que eu estou ligada no teu programa. Deus muito abençoe, obrigado. Você, se você quiser colocar eu no sorteio, eu te
0: claro,
1: agradeço.
0: Tenha com uma certeza.
1: Bom fim de tarde.
0: Obrigado, pra ti também.
1: Sou eu a liberar.
0: É, eu sei que é você, minha amiga. Agradeço a sua audiência, aulazão pro Gregory também. Quem mais participando? Alô, boa tarde.
2: Ô, Dinei, boa tarde. Como Valentim. É que você tá? Tá melhorando bem já? 100%. Já tá bom, né? Ô, Dinei, aqui, ó, Valentim, oferece a música pra Bem Casada, Angelina, e pra Isadir Seco, e o Gringo, e o Ronete também. A música pode ser a próxima que você tocar ali, que as músicas são tudo muito boas, né?
0: Combinado.
2: E tudo de bom, um abraço e bom programa ali.
0: Obrigado. Outro abraço pra ti. Alô, Neuci Primão.
3: Boa tarde, meu amigo Dinei, tudo bem?
0: Tudo ótimo por aí.
3: Neuci Parisotto, Primão do Boa Vista, me coloca aí no sorteio aí.
0: Com certeza.
3: Do frango, eu, meu marido Ivani Primão, minha filha Daniela, meu netinho Joaquim, meu filho Rodrigo. Tomara que o meu netinho ganhe o frango hoje, vai ficar louco do parceiro. E boa, pode ser uma aí. Do Rio Negro e Solimões.
0: Tá, eu já tenho um pedido aqui.
3: Um abraço,
0: Inté. Inté, minha amiga, vai estar de carona com o pedido da Elda, que quer ouvir Morrendo de Amor já já, tá na ponta da agulha, vai sair daqui a pouquinho. Quem mais? Boa tarde, amigão Odinei, tudo bem com vocês aí? Espero que sim, aqui tudo bem. E ele, aliás, foi o Paulo e foi a Solange, eles, na verdade, escreveram, ó, aqui um sol bonito, deve estar chovendo aí. Aqui tá chovendo, viu? Pior que tá. E desde o começo da tarde, aliás, foi assustador, viu? E deu um pouco de vento também, mas não tanto quanto em Chapecó. A gente postou também, inclusive na nossa rede social, tem um vídeo lá de uma cobertura metálica que o vento levou. Lá em Chapecó também teve uma estrutura lá de um prédio que caiu sobre um carro. Sei que também em Fraiburgo também caiu uma árvore em cima de um carro lá na SC. Enfim, olha, vou contar para vocês. O temporal aí causou bastante estrago em toda a nossa região. E aqui, pelo menos a princípio, informações que a gente sabe, nada grave, tá? Nada grave. Deu vento, mas nada grave. Espero que permaneça assim a informação, tá? Quem mais aqui? Aliás, deixa eu só complementar aqui. É, deixa eu ver se fala. Tá chovendo, manda alô pra nós aí. Abraço, Paulo e Solange de Joinville. Não falei de onde que era, né? O pessoal aí que tá na audiência, então, em Joinville. Que alegria, que bom tê-los aqui conosco. Sejam sempre bem-vindos, tá? Vocês podem participar sempre. Mandem mensagem aqui pra gente, que a gente gosta de receber mensagem do povo aí que nos acompanha também através da internet. E já que tá chovendo aqui, então aí aproveite o sol, tá? Que aqui tá chovendo.
4: Tá chovendo aí, aqui tá chovendo.
0: Quem mais? A Nina também tá pedindo João Paulo e Daniel frente a frente, já já a gente roda. A amiga Melita também ligada através da internet pedindo música, aliás, para mandar o programa inteiro. A amiga merece, tá? Um grande beijo no seu coração. É a Chicletinha sempre ligada conosco aqui na Líder FM. Chega de prosa, o povo quer música. Vamos atender, a Eva pediu, tem música com Nando Moreno aqui na tarde. É o Boteco na programação da Líder FM, porque é feita por você e pra você 24 horas.

tudo ao vivo aqui, viu? Tudo ao vivo. Às 5h47, a barquinha de ouro foi pra vovozinha Áurea com o Guilherme Silva, fechando mais uma super sequência, que volta na sequência, inclusive, né? É a dupla de sequência aqui, tá? Já já tem mais, já já eu atendo a sua participação.

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0: Muito bem, estamos de volta por aqui. A programação do Boteco é com você até as 7 da noite. É bom ter a sua companhia por aqui, a gente brindar, né? Claro, pra você que tá aí do outro lado do rádio, tá aí fazendo o quê? Tá comendo um bolinho de chuva com esse tempinho? É bom, hein? É uma delícia. 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Embora então para o WhatsApp atender esse povão querido que está por aqui, nossos clientes fiéis aqui do Boteco. Vamos saber onde é que eu parei aqui. O Pedro que vai participar comigo. Alô, Pedro.
1: Tarde, Dinei.
0: Tarde.
1: Sou o Pedro do bairro Nossa Aparecida.
0: Tudo bem, meu amigo?
1: Tô com o Teodoro Sampaio para nós aí.
0: Chegar. É isso? Então tá bom. Tá aqui anotado, meu amigo. Quem mais que participa? Agora é ela, Ivonete. Oi, Ivonete.
2: Boa tarde, Odinei.
0: Boa tarde.
2: É Ivonete Branco. Quero participar aí do programa, do sorteio, do frango assado. Coloca meu netinho Bernardo Corrêa no sorteio também. E toca uma música aí pra mim.
0: Claro.
2: Pode ser do Trio Parada Dura.
0: Trio Parada Dura.
2: Um beijo no teu coração. Fica com Deus.
0: Amém. Fica com Deus também, minha amiga. Gratidão pela audiência. Ó, beijão, ó. Um beijo aqui. Mais uma participação. Olha quem apareceu. É o seu João Modesto que tá na área. Fala, seu João. Será que chove?
3: Tarde, meu amigo, Dinei. Como é que tá de saúde? Tudo certo?
0: Graças
3: certo.
0: A Deus, 100%.
3: Uma boa quinta-feira.
0: Obrigado.
3: Começou de novo, né? Cunha. Nós no sorteio aí, né?
0: Vamos com certeza, ver. Tá aqui anotado já.
3: E desejar um bom resto de semana aí, né? Que o tempo vem acalminho pra nós. Um abração, meu amigo, velho. Tudo de bom.
0: Obrigado, pra ti também, tudo de bom. Cilei Dri, oi Cilei.
4: Olá amigo Odi, tudo bem?
0: Tudo e contigo?
4: Chuva, novamente, vai anoitecer, mas sendo calma assim está muito bom. É,
0: concordo.
4: Eu vou pegar carona com a barquinha de ouro, se você rodar ali. Obrigada, fica com Deus e uma noite cheia de bênçãos.
0: Amém, pra nós. Eu já rodei a música, mas considere que eu tenha mandado pra ti também, não tinha ouvido o seu áudio ainda, tá? Então... ela foi pra ti também. Quem mais que participa aqui tem áudio? Quem é que fala comigo?
5: Oi, tudo também. Ela escreveu: oi, meu anjo de interno.
0: Eu tô me ouvindo. Não fala, então eu não vou colocar no ar, né? Só tô me ouvindo. Quem mais? Oi, de roda. Todo mundo menos eu. Oferece para o meu namorado Luiz Antônio e para toda a galera na escuta. Quero participar do sorteio. É a Cris que mandou essa mensagem. Oi, Maria Madalena.
6: Boa tarde, Odi, tudo bem? Seja bem-vindo, meu querido.
0: Obrigado.
6: Viu, Odinei? Mande a música do Teodoro e Sampaio, Não Sou Páreo, para você.
0: Claro.
6: Manda para Roseli, Pogerre e a todos os seus ouvintes. Tenha um ótimo dia, meu amigo. Fica com Deus. Um beijo no teu coração. Sou a Maria Madalena da Luz.
0: Tá bom, Maria. Outro beijo no seu coração aí. Muito obrigado pela audiência. Vamos rodar música atendendo agora a Elda, que pediu Rio Negro e Solimões, Morrendo de Amor. Música.

0: É, o negócio é cantar mesmo, viu? Cachaça com Limão, Renan, Rafael e Eduardo Costa, fechando a primeira hora do Boteco de hoje. Agora a gente vai rezar um pouquinho, tá? Porque tem que rezar também. Apesar que quanto mais a gente reza, mais assombração aparece, né? Então, ó, daqui a pouquinho eu retorno com a segunda parte do Boteco.
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0: São 18 horas e um minuto.
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0: O anjo do Senhor anunciou a Maria.
1: E ela concebeu do Espírito Santo.
2: Eis aqui a serva do Senhor.
1: Faça-se em mim segundo a vossa palavra.
0: E o Verbo se fez carne.
1: E habitou entre nós.
0: Ave Maria, cheia de graça, o Senhor é convosco. 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
1: Santa Maria, Mãe de Deus, rogai por nós, pecadores, agora e na hora de nossa morte. Amém.
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1: para que sejamos dignos das promessas de Cristo.
0: Oremos.
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0: Eu quero piedade, trio, parada dura para Ivonete Branco. Teve também aqui a música com o Teodoro Sampaio, Não Sou Páreo para Você, a pedidos da Maria Madalena e também o seu Pedro que pediu. Ainda teve também Christian Ralph, hein? Que sequência musical bacana. A música Olhos de Luar foi para o Bruno Roveia que pediu, tá ligado aqui conosco. Já já eu vou atender também a Cris, tá pedindo a música Todo Mundo Menos Eu. Vou atender todo mundo que tá aqui, aliás. Menos eu, vou atender todo mundo menos eu. Já já, depois do intervalinho, a gente coloca a sua participação no ar. Agora são 18 horas com mais 18 minutinhos.
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0: 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Bora para o WhatsApp, atender esse povão querido aqui. Deixa eu ver onde é que eu parei. É, tem um Jota ali, eu acho que é a Jocelei. Eu acho que é ela que vai falar comigo, Ademir. Vamos ouvir.
1: Boa tarde, Dinei, tudo bem? Eu sou a Jocelei de Mello, gostaria de participar do sorteio.
0: Ah, aliás, eu não falei que o Ademir já está aqui comigo, né, também. Eu comecei a primeira parte do programa sozinho, aí agora o garçom veio me ajudar aqui, porque não estava dando conta de tanta gente para atender aqui. Também um alô para Maria Luísa, que nos ouve lá em Luzerna. Como é que é, Ademir? Eu estou descansado? Ah, não sei não, viu, se eu estou descansado, porque eu não parei no final de semana. Ah, ainda bem que tem um feriado aí pela frente, pelo menos, viu? E hoje comecei cedo, Ademir Nunes, também. Hoje dei das 7 da manhã. É. Será que vamos tirar o corno? Quem mais aqui, ó? A Rosa falou que vai tomar um chima e ouvir o locutor preferido e mais ouvido. Não sei se é o mais ouvido, mas que bom que você gosta de mim, que eu sou o preferido. Fico feliz. Assim eu fico me achando, Rose. Não pode falar isso. Me acho demais daí. O Ademir que vai contar pro Valnei daí como é que vai ser. E pro Teixeirinha que é o problema, Rose. Ele está quase chegando, ainda não chegou. Logo ele chega. Vamos colocar a participação aqui. É da Bernadette. Oi, Bernadette. Cadê o áudio da Bernadette? Não
2: bom,
0: fala.
2: Bom dia, Rádio Líder. Marcos Onei, me apoia no sorteio.
0: Ele mandou para de manhã. Como que chegou agora, mulher? Ela falou bom dia. Eu acho que devia estar sem internet de manhã e chegou agora. E a Bernadette também mandou errado, porque de manhã não era o Valneir, era eu, né? Tudo errado, Bernadette. Boa tarde, Adinei. Tudo bem? Quero ouvir a música Maiara e Maraíza. Vai lá. Vou oferecer para vocês e para todas as minhas amigas. É para ir lá onde? Quero participar do sorteio maior. Ótima quinta-feira, um grande abraço, Maria do Santo Antônio. Ivo Dutra também está chegando por aqui. Alô, Ivo.
3: Hoje quero mandar a programação para Dona Marisa, Andrés, Romir, a nossa amiga Dayana Fonseca, mãe dela, Sérgio de José, a Salete da Luz, lá do Frei Bruno, a Elisabeth, a Janete, e todos os amigos de sempre aqui do nosso bairro, tá bom? Agradeço por atender a música, é Não Beba Mais.
0: Não é para beber mais? Por quê? Aí vai fechar a boteca para beber, sim, mas com responsabilidade. É com juízo também que é para beber. Mais uma participação. Alô, seu Luiz.
4: Boa tarde, meu amigo.
0: Boa tarde, noite.
4: Tudo bom com chuva e tudo mais?
0: Pois é.
4: Gostaria de pedir uma música aí.
0: Uhum.
4: Do Milionário Zé Rico?
0: Já rodei, meu amigo.
4: Você não, uma do Chico Rei Paraná.
0: Chico Rei Paraná, então pode ser.
4: Meu Vitor, que curtindo a líder. Um abraço.
0: Muito obrigado.
4: Fique com Deus.
0: Um abraço. Mas tá gelado, Teixeirinha. Chegou agora e me deu a mão aqui, mas tá tão frio assim lá fora, Teixeira. Ah, é só a mão que tá gelada, o resto do corpo tá quente, então. Ah, veio correndo. Azar, bicho, velho. Não, é fraco, né? Então tá bom. Quem mais aqui? A Eva eu já atendi. Tem o Kleber Todescato que mandou a mensagem.
5: Boa tarde, meu amigo. É o Kleber Todescato. Toca se possível a música. Tá ruim, mas tá bom. Gilberto Gilmar. Parece pra minha esposa Marisa, meus filhos William, Wesley e Bruna. Todos estiverem na escuta. Me coloca no sorteio. Coloca o nome dos meus filhos, do William, Wesley e Bruna no sorteio também. Uma boa tarde a todos. Fiquem com Deus.
0: Então tá bom, Kleber. E o Teixeirinha chegou aqui. E agora, Teixeira? A Rose falou que eu sou o locutor preferido. E agora? O que, que vamos fazer? Perdeu o posto agora, Teixeira. Que o Teixeira é o locutor preferido. Agora sou eu. Mas eu divido. Ah, eu chego na frente. Ah, pois é, eu começo antes o programa. Aí depois, aí o Teixeira. Eu acho que a Rose pode falar que eu sou o locutor preferido das 5 às 7, então. Aí o locutor preferido das 7 às 8h30 é o Teixeira. Pode ser. Pra ninguém brigar. Ah, ela corre o risco de ficar sem a música daí, né? É verdade. Mas nós não vamos brigar, viu, Rose? A gente se dá bem aqui. Então tá bom. Mais um áudio ali. A Simone também mandou áudio.
6: Boa tarde, Adinei. Aqui é a Simone do Centro de Avaldoeste. Me coloca no sorteio de hoje. E coloca também meu esposo, Jonathan Pedroso. e minha filha Diana Pedroso. Desejo a todos uma ótima tarde. Obrigada.
0: Muito obrigado. Para ti também, uma ótima tarde. Vamos aproveitar e colocar aqueles áudios também. Tem o Claudio.

0: Gir. Um alô também para a Rose, tá pedindo Marília Mendonça, qualquer uma. Também, quem é aqui? Vanir Dorini, Terezinha Esquina, do bairro Santo Antônio. E querem concorrer ao sorteio. A música pode ser a próxima. Áudio chegando.
1: Boa tarde, Eudinei. Boa tarde a todos aí. Aqui é o Claudir Maia, aqui do bairro Rupi. Coloca eu e o meu neto, Antônio Miguel Borba, aí no sorteio. Se possível, toca a música aí, Apaixonado Demais, com o João Mineiro e Marciano. Peço para minha esposa, Silvia Gonçalves, que está em casa escutando teu programa. E uma ótima quinta-feira a todos aí. Tudo de bom.
0: Ok, obrigado. Para ti também tudo de bom. Vamos ouvir o Jerry agora.
2: Tarde, Dinei. O Jerry Vargas. Queria participar do sorteio. Ele pedrada aí para nós aí, Cristi Ralf. É só dizer o preço. Parece para minha amada Roseli aqui, beleza? Um abração.
0: Um abraço, meu amigo. A música eu não vou conseguir rodar agora porque eu rodei Christian Ralph no bloco passado, tá? Mas aí eu te mando o programa inteirinho. Aliás, vamos rodar a música agora. Esse pedido aqui é da Cris. O Guilherme, a Ana Castela cantando junto, né? Todo mundo, menos eu, às 6h28.
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4: Parece que eu já quero sentar aqui num bar em Goiânia mesmo e já começar a beber ouvindo essa.

0: Guilherme!
1: Essa aí é pra Cris, então, que pediu a música aqui, né? É um sucesso, claro, que você ouve por aqui, você pede e, claro, também a gente roda, né? E já já tem mais música também, mas a gente vai... Antes eu quero fazer um convite aqui pra você também. Calma aí que já já tem mais música. Eu quero... Como é que é, Teixeira? Eu não tô de aniversário, mas eu faço convite igual. Lá, não, vou fazer na tua casa daí, né, Teixeira? Na minha, eu moro no apartamento ali, é meio pequenote, né? Mas eu quero fazer um convite para Domingueira, com almoço e costelão, no Fogo de Chão, dia 11 de outubro. 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Você é convidado também a participar então. Vamos atender mais pedido? Agora eu vou atender. Quem foi que pediu essa música aqui? Deixa-me ver. A Maria. Maria que está ligada no Santo Antônio e quer ouvir Maiara e Maraísa. Vai lá, então vai, viu? Às 6h32.

0: Eita, nós! Não beba mais, não. Eduardo Costa, eu, ó, não quero mais que peçam essa música, porque se vocês começarem a dizer que não é pra beber mais, não, o boteco vai fechar. E aí, vou fazer o quê daí, sem o boteco? Como é que eu vou sobreviver? Eu sobrevivo do boteco? Então tá bom. Daqui a pouquinho tem mais participações e tem mais música boa aqui no Boteco da Líder.
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0: São 6:39.
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0: 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Estamos precisando. Um alô para a vizinha aqui, a Clair. Oi, Clair. Não tinha aparecido ainda, mulher. Tava sentindo a sua falta, vizinha. Ela já confirmou que está ligada aqui conosco. Seja bem-vinda sempre ao Boteco. Aliás, não só ao Boteco, a toda a programação aqui da Rádio Líder. Eu vi que ela mandou mensagem aqui, ela tinha mandado hoje pro... Não, foi ontem, na verdade, que mandou aqui à tarde, né? Para o nosso colega Carlos Ferrari, também mandou. Aí, só na semana passada, falou com o Valnei também, né? Ah, então tá bom. E tem áudio da Irondina, vamos ouvir. É o 6008, Ademir. Ela mandou às 5h53, quase uma hora atrás, agora que eu vou conseguir colocar no ar, né? Tem bastante participação aqui, aí acaba que a gente atrasa.
1: Boa tarde,
0: um pouquinho.
1: Dinei, tudo bem? A Ironina, aqui da entrada Barra Verde, o Dinei toque para nós ouvir, Patinha na Goteira, oferecer para quem gosta da música, para vocês da rádio, e eu quero participar do sorteio também, do frango, lá tudo de bom. Ah, põe meu filho no sorteio também, o Joel de Oliveira Poge.
0: Ok, tchau, tá bom, já anotei aqui.
1: Uma ótima tarde.
0: Boa sorte pra ti, ótima noite, já que já anoiteceu por aqui. A hora que ela mandou era tarde ainda, agora já tá noite. Mais áudio.
2: Boa tarde, quem tá falando, Samete Saldanha. Quero participar do sorteio do dia de hoje. Se puder colocar o meu neto, Luiz, Cris Lene e a minha filha, Dorvalina, eu lhe agradeço. Uma boa tarde, um bom trabalho.
0: Muito obrigado, valeu minha amiga. E quero mandar um alusão também para Celina Albuquerque. Ela escreveu: oi, Odinei, seja bem-vindo de volta em minha casa. Fico feliz em saber que está melhor. Manda uma música bem legal para mim. Estou fazendo janta e ouvindo a melhor rádio, Rádio Líder. Abraço, amigo, fica com Deus. Está lá tomando uma cervejinha. Azar, que chique no último. Aí sim, hein? Quem pode, pode. Quem mais? Boa noite, Odinei. Sou a Silvia Gonçalves. Calma, segura aí. Sou a Silvia Gonçalves, do RUP. Gostaria de participar do sorteio. Coloca meu sobrinho Pedro Henrique Gonçalves e também toca uma música, Toalha Molhada. Molhou, se ficou no varal, molhou, né, Teixeira? Tava chovendo. Agora eu acho que não tá mais. Será que ainda tá chovendo ou não? Você tá vendo aí, Ademir Nunes? Já veio com chuva? Eu dou uma olhada aqui, ó, dou uma olhadinha aqui onde eu tô bombeando, como diz o Ademir Nunes, aqui eu não tô vendo chuva agora. Mas pode ser que esteja chovendo só uma garoa, mas por enquanto aqui, pelo menos no centro de Erval, não tô vendo agora nesse momento chuva. Aliás, uma garoa fina talvez, né? Quem mais aqui? Agora sim vamos colocar o áudio no ar.
3: Boa tarde, Ednei, tudo bem?
0: Tudo e por aí.
3: Ednei Gonçalves.
0: Esse mesmo, encarnou-se.
3: Certo, boa recuperação aí. Coloca no sorteio aí o César da Vila Rica, se possível. Toca a música aí, pode ser uma solajota. Um abraço, tudo de bom.
0: Obrigado, tudo de bom para ti também, meu amigo. Minha amiga Melita, olha que chique no último. A Melita tá trabalhando como locutora? Ela escreveu: Melita chegando para te fazer companhia. Olha que chique no último, foto bonita. Quem mais? Boa tarde, noite, Ednei. Me coloca no sorteio do frango hoje. Sueli Gomes, tá bom, Sueli? Já tá concorrendo, boa sorte. Alô, Inês Baquim.
4: Boa noite,
0: boa Ednei. Noite.
4: Aqui Inês Baquim, do bairro Santo Antônio. Me coloque no sorteio. Eu quero ouvir uma música de Rio Negro de São Limões. Pode ser qualquer uma, eu gosto. Me coloca no sorteio.
0: Aqui anotado já anotei a sua participação. Boa sorte. A Elda, eu já atendi, agora Tia T.
5: Oi, Odenei, boa tarde. É a Tia T do Santa Teresa. Quero participar do sorteio. E música pode ser a próxima, qualquer uma. Ah, eu cheguei em casa agora. Eu tinha que sair, tinha uns compromissos. Cheguei agora. Beleza?
0: Beleza.
5: Um abraço.
0: Outro.
5: Bom, ótimo fim de tarde.
0: Pra
5: com
0: nós.
5: Com chuva. E tudo de bom. Fique com Deus.
0: Amém. Boa noite, amigo. Se der, toca o IP e o Prisioneiro. Obrigada. Ivone Lourenço Abate. Obrigado pela audiência, tá, Ivone? A Divane Veltri escreveu: oi, tudo bem? Se der tempo, roda a música Quando Ela Dança. Renan Cunha. Música é, que é essa que eu não conheço? Para toda a família que está na escuta. Ela escreveu: dá zero para Bernadette. É que eu acho que ela mandou, é, apesar que ela mandou errado igual, né? Que ela mandou de manhã, mas ela me chamou de Marcos Valnei, só que chegou o áudio só agora. A Angélica também chegou por aqui, diz que está numa festa em São José, festa sertaneja. Boa festa então, aproveite. Chega de prosa, vamos rodar música pro seu Luiz que pediu. Tem Chico Rei, Paraná, Leão Domado.
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0: Reta final aqui do Boteco, últimas participações chegando, vamos com áudio. Deixa eu ver aqui onde que eu parei. Tem um áudio ali, Ademir Nunes, pra gente colocar no ar, é o 3351. Vamos saber quem é que vai participar conosco aqui.
1: Boa tarde, Dinei, aqui Opa. É o Jorge Melo. Me Fala, coloca Jorge. Aí no sorteio, se for possível, toca aí pra nós duas vezes você. Um abraço e bom final de tarde.
0: Muito obrigado, pra ti também, meu amigo. Vou deixar aqui anotado, Teixeira roda daqui a pouco, tá? Quem mais? A Elisete... No Vila Rica, né? Diz que escreveu, olá amigo, tudo bem? Está chovendo, toca a latinha na goteira. Elisete Frarão, será que vai dar tempo de rodar a latinha na goteira? Vamos tentar programar aqui, tem outro pedido, né? Quem foi que pediu ali? Teve alguém que pediu também, né? Latinha na goteira. Vamos deixar programada essa, já que tem dois pedidos, a gente encerra com ela. Boa noite, Adinei, quero participar do sorteio e ouvir a música Mulher Maravilha. Sou ouvinte Vilma de Ávila, bom retorno. Obrigado, Vilma. Eu acho que não vai dar tempo, acho que não tenho certeza, mas vou deixar anotado aqui para o Teixeira também para rodar daqui a pouquinho. Quem mais? A Sandra Bianchi, lá de Luzerna também, está pedindo a Morena Misteriosa, diz que eu já toquei na Castela, já foi. A Noêmia também mandou um L ali, boa tarde, Dinei, tudo bem? Estou na escuta, manda a música. Obrigado, fica com Deus, meu amigo, quero participar do sorteio, está participando. Boa sorte para ti. A Elda já foi aqui, quem mais? A Rose também. Tempo doido esse, um pouco frio, um pouco quente. A Ivone que mandou, pois é, bem assim mesmo. E a Divane mandou aqui a música. Eu confesso que não conheço esse cantor também, Renan Cunha. Ainda não conheço, mas vou procurar aqui para saber se o cantor é bom. Vamos encerrar aqui, mas vamos fazer o sorteio primeiro, porque senão eu vou ser esculachado aqui. Bora lá então, para o sorteio, todos que participaram, para concorrer ao frango assado e recheado do Que Frango, para você retirar no sábado, não esqueça. Tem tambor aí para você bater, Ademir? Tá procurando o tambor, onde é que você escondeu que não achou o tambor? Agora sim, pode ser esse mesmo. Número sorteado, atenção, número 79, Ivanir. Número 79, Ivanir Dorini. Atenção, Ivanir Dorini. Número 79 foi a ganhadora, né? Então tá bom. Só passar aqui na rádio amanhã, em horário comercial, e também falar com a Sabrina. E daí você encomenda por telefone ou vai direto ali até o Que Frango para retirar no sábado. Eu vou ficando por aqui, mas retorno, se Deus quiser e Ele quer. Amanhã estaremos aqui a partir das 7h10, depois do horário eleitoral gratuito, com o nosso jornal, né, o Líder Notícias, e depois com o Manhã Líder. Encontro você amanhã. Para fechar, então, eu vou rodar a música aqui, Latinha na Goteira. Eu só tinha que confirmar aqui quem tinha pedido, mas agora eu fechei aqui. Deixa eu abrir aqui de novo, que eu fechei a pastinha aqui, só para eu mandar o alô para a pessoa que pediu, além da Elisete, né, que teve... Foram duas pessoas que pediram para mim aqui a música Latinha na Goteira. Então vamos achar aqui. Deixa eu abrir aqui o negócio que tá meio demorado para abrir. Acho que é por causa da chuva, né? Daí ele fica mais devagar. Cadê aqui? Vamos ver quem foi que pediu Latinha na Goteira. Será que eu anotei aqui, Demir Nunes? Tu não lembra quem foi que pediu? Não lembra? Ai, ai, ai. O Teixeirinha não lembra também, Teixeira? Quem será que foi, então? Eu tô querendo abrir aqui a pastinha pra ver, mas o negócio não tá me... Eu tô aqui tentando mandar, mas não me obedece? Não, é do jeito que eu quero. Ah, Irondina, agora achei aqui. Agora abriu. Então tá bom, a Irondina pediu e também a Elisete Frarão. A música Latinha na Goteira pra gente fechar o Boteco de hoje. Um abraço, fiquem todos com Deus na Líder. Continue na audiência. Vem aí o Teixeirinha com o Rodeio da Amizade.
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5: Estamos bem educadinho. Muito boa noite, ouvinte da Rádio Líder. É o programa Rodeio da Amizade. Eita, faceirice que nós temos. Aqui a alegria nós deixa sempre fora daqui da rádio, porque aqui só tem coisa boa. Toca o berrante, tio. Ana Júlia, toca o berrante, agrada todo vovó, todo mundo lá que tá ouvindo o programa lá no Capanema. Peço licença para chegar até na sua casa, no seu receptor do programa. É com a graça de Deus e a Nossa Senhora Aparecida, estamos aqui para levar somente alegria e contentamento. O que nós temos aí? Dia de chuva, tá chovendo mesmo. Vamos lá, Walter Moraes.

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0: Isso, e com essa aí nós vamos catar uns pila pro patrão e voltamos em seguidinho.
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0: É bem certinho, é isso aí, aqui é somente alegria. A Adelar, será que já chegou em casa, Adelar? A Cláudia, como é que é, o Matheus, a Isabela, um abraço, Isa, um abraço a todos vocês, daqui a pouco eu me lembro de novo e me atraco. 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Vamos lá, vamos falando. 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Paquela, obrigado, a Seleta me entregou. Tá dado o recado, muito obrigado, Paquela. 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Eu quero agora, a primeira bloco, eu quero agradecer de coração. Para mim foi uma honra a receber uma visita que olha, ganhei o ano, não só o dia, nada. É uma pessoa muito querida, que aonde chega, as portas vão se abrindo. Ele, a família dele toda, o Beto de Agostini, meu, quem foi lá me visitar foi o senhor Nelson de Agostini. Obrigado, Nelson, obrigado de coração, a dona Terezinha, a sua esposa. Ele disse que levantou cedote, diz, olha, a dona Terezinha, ele falou para a esposa, hoje vou visitar o meu amigo Teixeirinha. Chegou lá, eita, conversamos. Aí, não, devia ficar o dia inteiro, porque a conversa estava tão boa, né? Mas ele tinha seus compromissos também, mas uma hora ficamos lá. Um abraço, meu amigo, meu irmão, Nelson de Agostini, ele foi vice-prefeito com o Nelson Primo, né? Não me lembro o ano, mas faz tempinho. Mas um abraço, seu Nelson, um obrigado de coração, é muita alegria para uma pessoa pequena que nem eu, muita alegria, muita gratidão a receber o nosso amigo Nelson lá em casa. Muito obrigado. Que Deus te abençoe, você, a família toda de Agostini, a dona Terezinha. Eita, tá bom. Muito, muito obrigado. Vamos falando agora, então, vamos tocar uma moda lá pro seu Gabriel e a dona Filomena. Mas não aperta no botão já, que a dona Filomena tá braba com a Antoninha. Por que que a Antoninha não atende o telefone? Antoninha, passe para nós, diga o que que tu não tá atendendo o telefone, que a dona Filomena telefona, liga, cai fora e você não atende o telefone. Olha que vai lá, diz, tá bom? Viu, Antoninha? Telefona, liga lá pra dona Filomena, seu Gabriel, quer falar contigo, você é uma pessoa muito querida, né? Então, vamos, liga pra mim que eu já passo pra ele lá. E eles querem estar oferecendo pra você também essa moda com o porca velha. Vamos lá.
6: Vamos de novo, que a noite é curta e o ingresso é barato.

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3: 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Muito obrigado. Vamos trazer o quê? O IP e o prisioneiro. Vamos lá.

0: Ei, vamos pegar mais uns pela pro patrão e voltamos logo.
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0: Exatamente, não esquecendo que nesse domingo, vem lá de Concórdia, os homens dançar, falando, vão dançar com os pés de baixo. Um abraço para todo o pessoal. Então é Rastro da Vaneira, onde que tá instrumento de assopro, tá, gaita, gaiteiro, vai bom por demais. Antoninha, se liga aí, bicho. Fale com a dona Felomena, que quer falar contigo, para ver qual é o traje que nós vamos chegar lá no evento, lá o nosso galpão. Vamos lá pro Capanema, querido, rico. Eita, Capanema, vieram fazer uma visita para nós de médico, bem ligeirinho, né? Né, Fia? Um abraço, Fia, um abraço, Fia, um abraço, o Ivair, a gaiteira Betânia, cadê a gaita aí, Betânia? E o Igor tá pronto lá, ó. Você foi com você que não funcionou o aparelho, cara. Agora tá roncando bonitinho. Tá te esperando aí para nós escutar um som. Ela pediu Grito de Liberdade. Vamos ouvir, vamos lá.

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5: Exatamente, um abraço ao povo que tá ouvindo o programa, um abraço a Roseli, o Jerry, a Roseli já tá falando, viu, dona Carmen? Lá, já para dar um ajeitar que amanhã vai tomar um café lá com a senhora, tá bom? E a Maria Madalena da Luz também é sua amiga. Daqui um pouco eu falo, só para não perder a hora da graça. 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Um abraço pro pessoal da Prefeitura, eu, prefeito, vice-prefeito, aos vereadores, o pessoal que trabalha, o pessoal aí que não tem, graças a Deus. É como dizia o Nelson, o prefeito Luiz Dalla Costa, que eu trabalhava ali na Prefeitura, ele disse... me chamava de alemão, eu gostava, eu tenho tanta coisa para fazer que eu gostaria, porque era trabalhador aquele homem, mas eu muito mal assessorado. Digo, pois é, agora não, graças a Deus, o prefeito estando bem assessorado, onde que vai dar tudo certinho, e graças a Deus, estão todos aí trabalhando com o prefeito, daí vai para frente as coisas, né? Se a causa está errada, no lugar de fazer uma crítica, vai lá e explica para ele que tal fazer desse jeito, assim, né? Vai melhor, né? Antes de criticar, vamos ajudar. Ajudando que vai bem. Adubando dá, como diz o ditado. 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Vamos dizendo que nesse domingo é o rastro da vaneira de Concórdia. O Rodrigo tá onde que não apareceu mais? Vamos atender primeiro a Roseli aqui?
6: Não, achei aqui a
5: Baia. Qual é? Quem é que tá? Opa, Sandra, Bianchi. A Sandra Bianchi, vamos pôr, tá? Porque senão nós atrapalhamos aqui. Pediu a Morena Misteriosa. Vamos ver.

Isso, vamos lá pra Vila, Vila Remur. A dona Filomena, deu um grito lá pro seu, pra Antonina, não quer nada comigo lá. É, eu acho que esses frios, essa chuva molhou os fios dos telefones, encharcou lá, não passa mais nada. Mas vamos lá então falar com a Roseli e o Gerry, estão lá ouvindo. A Roseli, claro, diz que amanhã vai tomar um café lá com a mãezona. Alô, dona, tá aí a dona Carmen, seu João Varela, a dona Carmen, se ajeita o cafezinho lá, que ela vai lá amanhã cedo tomar um chimarrão, depois de chimarrão, claro que tem um cafezinho, né? Café com mistura, claro. E também... E falando da Maria Madalena, sua amigona Maria Madalena, que mora no coração dela e não paga aluguel. Isso aí, era pedir essa aí com Bruno e Maruni. Pago calado, vamos lá.

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5: Ei, certinho. Um abraço pro Zepe Campanholo. Zepe, tu tá onde? Homem? Tá... Sai que tá chovendo aí, rapaz. Ele já aproveita de noite tratar os porcos de bicharia do lado. Eita, homem que não para. Um abraço pro gringo também. Um abraço a toda a equipe da banda Reluz, que estarão nesse domingo, agora dia 11, em Anitta Garibaldi. É festa e matiné. E sabe que ele vai lá, dá conta do recado do tipo que ele sabe e gosta, e o pessoal gosta dele também. Então, pessoal de Campos Novos, vamos lá que vocês vão ver uns gaiteiros velhos chacoalhar as gaitas de um tipo bem bonito. E quando avança duas gaitas lá, as duas gaitas falam da mesma idioma. É duas italianas velhas que falam bonitinho. Vamos atendendo então, meu amigo, meu irmão, Reinaldo Panho, de tantos anos, né, Reinaldo? A Hilda, enfermeira Hilda, e o Michel também, que trabalha no Hospital Santa Terezinha, fazendo, né, trabalha com negócio de, sei lá. Ela, da, hã? Raio-X. Isso mesmo, tá bom. Entendi, mas não entendi muito. Vamos. Então, oferecendo para o Adelar, Adelar, e também o pessoal lá do Capanema, e o pessoal que gosta do Deuvio, aí todo o pessoal que eu sou amigo do Reinaldo, oferecendo essa moda com o Porta Velha.

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5: 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O Reinaldo já falamos, né? Já foi a música do Reinaldo, agora vamos atender o Adelar. Apaixonadito da Silva. Vamos lá, Adelar, essa moda é pra você.

0: Renata, vamos ver quem é que tá com nós aí. Boa noite.
1: Boa noite, Teixeirinha.
0: Falou.
1: Aqui quem fala é Marisa Varela.
0: Puta.
1: Viu? Manda uma música aí do São Brasil pra mim.
0: Sim. Só isso? Então vamos lá. Pediu e vai ouvir. Vamos lá.

0: Isso, daqui um pouquinho atendendo meu amigo Nego Azeite e também a Bernardina, mas vamos catar uns pilhos e voltamos logo.
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0: Isso, vamos falar com meu amigo Nego Azeite, que teve domingo lá, nem vi quando saiu lá. Nego Azeite, muito obrigado a cerveja também. Vamos ver o que, que ele fala. Boa noite.
6: Boa noite, meu amigo Teixeirinha, aqui é o Nego Azeite.
0: Isso.
6: Estamos aqui no Vimar, aqui escutando a Rádio Unida, hein?
0: Opa!
6: O Itamar da Moto Center tá aí, temos aí.
0: Opa,
6: o Vimar tá aí. Temos aí, curtindo a rádio aí, manda uma música pra nós aí. O Baile da Serra aí. Estamos ligados, né, domingo, vamos lá dançar uma.
0: Vamos! Tá certo. Então um abraço pro Vimar também, o pessoal aí do Moto Center, todo o pessoal que tá ligado. Vamos lá, modão é

0: Exatamente. Nós vamos catar uns pila pro patrão, mas voltamos em seguidinho.
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0: 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Vamos atender a Bernadina que está ouvindo o programa. Carme Silva, é isso com ela? Meu velho pai, vamos lá.

0: Isso, vamos ver quem é que tá com nós aí. Boa noite.
1: Boa noite, Teixeirinha. É Olímpio.
0: Edson.
1: Do Poço Michelo. Manda uma música pra mim suitar aqui, pode ser Shot de Laranjeira, pra suitar, matar a saudade e relembrar um pouquinho dos velhos tempos. Um abraço pra você aí, um bom final de semana pra você aí.
0: Muito obrigado pra vocês todos. É os meninos que vai tocar o Shot.

descanse. Por aqui nós vamos encerrando mais um programa, mas se Deus quiser, amanhã nós estamos aqui no meu tipo, em nome da Farmácia São Vicente, não esquecendo que a Farmácia São Vicente amanhã vem às urnas para nós fazer um sorteio para você, que é cliente da Farmácia São Vicente. Da Lacília de Luzerna, nosso amigo Pacoelinha, Socorro Leve e Pesado, Feirão Juste, Mocaplan, temos também Gomes, Gasde, Eric. É, e também junto com nós, irmãos Cancelli, temos comercial Zanella. É amanhã, se Deus quiser. Tchau, tchau.

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Prezados ouvintes da Hora Milagrosa, convidamos a todos para que venham participar das reuniões da Igreja Apostólica, que são realizadas nesta cidade de Erval do Oeste, estado de Santa Catarina, com reuniões quinzenalmente aos sábados, às 19h30 e aos domingos, às 9h30 da manhã. O endereço é Rua Florianópolis, número 395, Centro. Serão todos muito bem-vindos.

O programa A Hora Milagrosa. Apresentamos a seguir alguns esclarecimentos a respeito desta Igreja Apostólica. Anunciar o Evangelho do Reino dos Céus, as boas novas de salvação e a vinda do Consolador prometido por Jesus é a missão que esta Igreja Apostólica recebeu de Deus, o Pai. No entanto, para que essa missão seja inteiramente cumprida, muito ainda precisa ser feito, pois a seara do Senhor é grande. Jesus nosso Senhor, Maria Santíssima, a Santa Vó Rosa e os santos da glória celestial trabalham de maneira intensa para salvar almas e para que palavras de fé, de conforto e de esperança cheguem a milhares de pessoas que sofrem neste mundo, cuja alma anseia por encontrar o caminho da paz e da salvação e o alívio para as situações adversas que tanto as afligem. O exemplo de fé e a boa conduta que o prezado ouvinte apresenta em seu viver são valiosas contribuições para anunciar ao mundo a mensagem de vida e de salvação. Embora sejam atitudes individuais, são significativas e de grande valor, pois contribuem para que esta Igreja Apostólica cumpra a missão que recebeu de Deus Pai. Estimado ouvinte, seja interessado em aprender sempre mais a respeito da nossa maneira de crer. Saiba valorizar as graças que tem recebido de Deus Pai e dos seus santos para o seu viver e tenha amor em seu coração por esta Igreja Apostólica, que, formada por Jesus e pela Santa Vó Rosa, é o abrigo seguro para as vicissitudes da vida. É como uma luz a indicar o caminho para Deus Pai e os seus santos.

0: Divulgamos a seguir um depoimento de fé prestado em agradecimento e reconhecimento a Deus Pai e aos seus santos.
1: Em agosto de 2025, a senhora Sandra Justina dos Santos fez uma viagem de 7 dias, durante os quais não teve como tomar medicamentos de uso continuado para controle da glicose elevada, qual seja para diabetes. Como consequência, passou a se sentir muito mal, desconforto que agravou com a perda da memória. Durante um período de 30 dias, ela não conseguiu reconhecer as pessoas mais próximas e o marido precisou cuidar dela, inclusive ajudá-la a tomar os medicamentos que se fizeram necessários. Também providenciou água ungida para ela. Graças ao amparo da Santa Vó Rosa e do Santo Irmão Aldo, pelos quais ele clamou, a esposa, senhora Sandra, foi superando o estado doentio no qual se encontrava e recuperou a boa disposição. Resultados de exames detalhados nada indicaram que necessitasse de outras providências médicas. Reconhecida por essa e por muitas outras bênçãos recebidas desses benditos santos para si, para o lar e a família, a senhora Sandra direcionou ações de graças a eles, extensivas a todo o poder celestial, como constou de seu depoimento de fé, remetido de Venda Nova do Imigrante, Estado do Espírito Santo, em fevereiro de 2026.
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0: Temos congregação nesta cidade de Erval do Oeste, estado de Santa Catarina, com reuniões quinzenalmente aos sábados às 19h30 e aos domingos às 9h30 da manhã, na rua Florianópolis, número 395, Centro.

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1: Apresento aos ouvintes da Hora Milagrosa a minha saudação. Desejo-lhes a bênção de Deus, nosso Pai, a bênção do nosso Senhor Jesus, com a proteção de nossa Mãe Maria Santíssima, e a graça e a virtude da Santa Vó Rosa, o Espírito Consolador. Desejo-lhes também a bênção do Santo Irmão Aldo. Queridos ouvintes, nesta mensagem, falo de um ensino de nosso Senhor Jesus sobre a virtude do perdão, que está registrado no Evangelho de São Mateus, capítulo 6, e versículo 14, onde diz: se perdoardes aos homens as suas ofensas, também vosso Pai Celestial perdoará a vós. Se, porém, não perdoardes aos homens as suas ofensas, também vosso Pai não vos perdoará a vós. Primeiramente, vemos o que é o perdão. O perdão é a ação de libertar alguém de uma culpa, ofensa ou uma dívida, ou de se livrar de sentimentos negativos, como o ressentimento, a raiva ou a amargura. É uma decisão consciente de deixar de lado o rancor e buscar a paz interior. Em outras palavras, perdoar é abrir mão da vingança e da necessidade de castigo, buscando uma reconciliação ou, ao menos, a libertação do peso emocional. Então vamos observar por que esta palavra tão pequena tem tanto significado em nossas vidas, sendo ela chave para o sucesso ou também para o fracasso daqueles que não observam o valor desta palavrinha. A paz de espírito, bem-estar, alegria e felicidade, prazer de viver, só pode estar na vida de uma pessoa se esta souber sempre perdoar. Vivemos em um mundo corrompido, cheio de maldade e falsidade e engano. Viver nesta terra é como navegar em um mar em constantes tempestades. Entretanto, todo aquele que tem em sua alma a qualidade divina do perdão não olha para trás, mas segue o seu caminho e não fica preso ao passado. Se perdoar é libertar, então o senhor, a senhora ou você, jovem, que ouve nossas mensagens, não deixe que as amarguras desta vida domine os seus sentimentos. Seja perdoador, amável com seu próximo, não revide as ofensas sofridas, não guarde sentimentos ruins contra outros, esqueça o passado, se esse passado lhes fez sofrer. Alimente somente das boas coisas desta vida, que traz alegria e paz. Lembranças ruins abatem a alma, promove tristeza, e um espírito abatido, quem o levantará? Mesmo que escolhas do passado lhes causaram sofrimento ou fizeram outras pessoas sofrer, esqueça o passado. Olhe para frente. A todo instante existem novas coisas surgindo, novas oportunidades na vida, de trabalho, de conquistar uma nova profissão, uma nova vida. Pode se iniciar a qualquer momento. Fomos criados por Deus para isso, para renovar e corrigir as nossas falhas, e nunca pensar que isto ou aquilo é o fim e que tudo na vida se acabou. Este pensamento errado gera desânimo e falta de esperança e pode abater a sua fé em Deus. E isto é um mal que escraviza todos aqueles que não conseguem se perdoar. É o mesmo que ocorre com aqueles que não aprendem a perdoar o próximo. E toda vez que é ofendido, planeja uma vingança. E quando não pode ter uma ação física para revidar a ofensa, desenvolve sentimentos maus em sua alma, como o ódio, a raiva, que é o desejo de maltratar. E o poder do mal, que tem o seu reino firmado na destruição, aproveita estes momentos de fraqueza da vida para pôr em prática suas ações. É assim que muitas vezes um lar é destruído, uma convivência que no início tudo foi feito para que um casal vivesse bem e fosse felizes para sempre, ficam pelo caminho, porque não entenderam o que é o perdão. Foram guardando sentimentos que não são bons e com isso perderam a proteção divina. E uma alma onde não mora o perdão, todas as demais virtudes divinas desaparecem. A paz, a felicidade, a alegria de viver, são qualidades divinas dado por Deus nosso Pai. E só podem permanecer em uma alma que sabe perdoar, vivendo um dia de cada vez, onde o ontem já passou e o amanhã é um sonho a ser realizado. E as virtudes divinas só podem fazer morada em um espírito perdoador. O ato de perdoar é como o amanhecer de um novo dia, com raios de luz e esperança que renova a vida daquele que o pratica. Vivemos em tempos em que muitas doenças são causadas por distúrbios emocionais que têm origem em momentos de decepção. Sabendo disso, é importante aprendermos a não guardar lembranças ruins de momentos que nos fizeram sofrer. Por isso, se você, o senhor ou a senhora, sofre com este problema, lembre-se da palavra de nosso Senhor Jesus: eis que faço nova todas as coisas. A Santa Vó Rosa e o Santo Irmão Aldo receberam de Jesus o poder para perdoar e santificar todos aqueles que se entregam a estes santos de Deus. Lembre-se, o perdão que recebemos, devemos também perdoar aqueles que nos ofenderam na mesma proporção. Se assim fizer, terá a sua alma renovada e uma nova vida surgirá, liberta de todo mal. Pois junto com o perdão, a Santa Vó Rosa e o Santo Irmão Aldo, vem a paz, a alegria de viver. É o renascimento com Deus. Lhes dará o direito de ter uma nova vida, saudável, cheio de alegria e bem-estar. E poderás também ajudar outras pessoas que ainda passam por tribulações. Queridos ouvintes, ouça o chamado de Jesus. Hoje é dia de salvação. Se aceitares estes conselhos que a Santa Vó Rosa e o Santo Irmão Aldo lhes dá, terás uma nova vida e serás muito feliz e abençoado. E todo aquele que já vive esta paz, por entender esta verdade, guarda em sua alma este presente mais precioso, que é a virtude da paz, que recebeste do Espírito de Deus, nosso Pai, como recompensa por ser um praticante da qualidade divina do perdão. Eu desejo a todos nossos ouvintes que os anjos de Deus, que a Santa Vó Rosa e o Santo Irmão Aldo envia, lhes dê muita felicidade a todos aqueles que ouvem nossas mensagens. Amém. Agora eu passo a orar. Ó Deus, eterno Pai, bendito seja seu santo nome para sempre, pela sua bondade e amor, pois sempre ouve nossas orações. Eu peço, ó Deus, abençoe estes ouvintes, Santa Vó Rosa e Virgem Maria, Santo Irmão Aldo, ouça o clamor desses teus filhos. Muitos deles estão ajoelhados neste momento, com muita fé, fazendo seus pedidos. Visite-os em hospitais ou mesmo em sua casa, pois pode estar passando por momentos de dor, momentos de aflições, mas estão lhes pedindo que os ajude. Eles confiam na Senhora Santa Vó Rosa, em seu poder de curar. Ajude-os, livre do mal, Outros podem estar passando por lutas na família e pedem paz para seu lar. Santo irmão Aldo, aqueles que estão desempregados, tenha misericórdia. Abre uma porta de trabalho para ganhar o necessário para a sua vida. Jesus bendito, ouça o seu clamor, proteja-os no seu trabalho, livre de acidentes no transporte ou no campo, nas indústrias. Santa Vó Rosa, abençoe as crianças, a juventude, guie seus passos no caminho do bem. Abençoe o seu trabalho, os seus estudos, seja qual for sua profissão. Santa Vó Rosa, unge a água e o óleo que colocaram para ungir, e ao fazer uso com fé, recebam a sua bênção. Queridos ouvintes, confiem em Deus, não desanimem, sejam felizes e muito abençoados. Amém.
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5: Olá, boa noite.
6: Boa noite para você que nos acompanha em todo o país.
5: Quinta-feira, 8 de outubro de 2026.
6: Vamos aos destaques do dia.
5: Falta um mês para o primeiro dia do Exame Nacional do Ensino Médio.
6: Estudantes de todo o país se preparam para conquistar uma vaga no ensino superior. Luana Karen.
7: Os inscritos devem conferir o local de prova com antecedência e organizar os itens necessários para o exame, como documento oficial com foto e caneta esferográfica preta.
5: Flagrantes de trabalho em condição análoga à escravidão atingem setores como pecuária, construção civil e serviços domésticos.
6: Ministério do Trabalho e Emprego atualiza cadastro de empregadores autuados no país. Gabriela Noronha.
8: Os 82 registros estão distribuídos por 21 unidades da federação. Minas Gerais concentra o maior número de ocorrências.
5: Proteção às mulheres.
6: Vítimas de violência doméstica têm direito ao afastamento remunerado do trabalho por até 6 meses.
5: A decisão garante a estabilidade financeira para romper o ciclo de violência. Thaís de Araújo.
9: A mulher afastada não precisa cumprir período de carência. Também não há desconto de contribuição previdenciária e o período é computado como tempo de contribuição para a aposentadoria.
6: Na apresentação da Voz do Brasil, Luciano Seixas e Mariana Jung.
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6: Mais de 500 trabalhadores.